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São 2 horas. 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

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São 3 horas. 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

São 5 horas. 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

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São 6 horas. 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
2: Muito bom dia. Hoje há greve no metro de Lisboa. A circulação vai estar suspensa e as estações encerradas devido então à paralisação de 24 horas das FIAs da Direção de Operações. O serviço só vai ser retomado amanhã às 6:30 da manhã. A paralisação é convocada pela Federação dos Sindicatos de Transportes e Comunicações devido aos incumprimentos e à falta de respostas concretas da administração da empresa desde a assinatura do acordo em abril deste ano. Em reação, o Conselho de Administração do Metro de Lisboa considerou a greve desproporcional, porque as questões que lhes estão subjacentes respeitam apenas a cerca de 100 trabalhadores, num total de 1.600, e desajustadas porque desconsidera os resultados recentemente alcançados na negociação coletiva. O Governo deverá vender quase metade da TAP à alemã Lufthansa, informação avançada pela SIC Notícias. A decisão sobre o novo acionista já está tomada e em causa estão 49,9% da Companhia Aérea Portuguesa, sendo que 5% estão destinados aos trabalhadores. O resultado do processo de privatização da TAP vai ser anunciado esta manhã, após a reunião do Conselho de Ministros. Segundo a estação de televisão, a proposta é considerada, do ponto de vista financeiro, a mais vantajosa do lado da Lufthansa, o maior grupo de aviação comercial da Europa. Se assim for, a Air France KPLM perde esta negociação final. O processo de privatização da TAP ainda deverá prolongar-se por mais de um ano, só deverá estar concluído em 2028. O Governo anunciou ontem a retenção do IRS com corte de 50% no mês de novembro, para refletir a descida intercalar. De acordo com o Executivo, as taxas atuais voltam a aplicar-se em dezembro. O Ministério das Finanças explica em comunicado que decidiu reduzir em 50% as retenções na fonte aplicáveis aos rendimentos do trabalho e às pensões pagas durante o mês de novembro, incluindo o subsídio de Natal devido nesse mês. O ajustamento das tabelas de novembro acontece para que as famílias beneficiem imediatamente desta descida, não tendo de esperar pelo acerto de IRS no próximo ano. A descida intercalar foi aprovada de forma urgente na última sexta-feira, na Generalidade, na Especialidade e em votação final global. Pelo menos 3 pessoas morreram e mais de 20 ficaram feridas após mais uma noite de ataques russos contra a capital da Ucrânia. Balanço avançado pelo presidente da Câmara de Kiev na plataforma de mensagens Telegram. Os bombardeamentos atingiram instalações de energia, o que causou cortes de energia em Kiev. O ataque com mísseis balísticos atingiu também um bairro residencial. Os meios de comunicação ucranianos relataram também explosões em cidades como Kharkiv e Dnipro. O nódulo nos pulmões retirado ao Papa Leão XIV numa cirurgia ontem realizada no Hospital Gemelli em Roma era cancerígeno e obrigou à remoção do lóbulo inferior do pulmão direito. A informação foi avançada em comunicado pelo Vaticano, que confirmou o diagnóstico de adenocarcinoma pulmonar, que revelou ainda que a cirurgia de Leão XIV, de 71 anos, decorreu com sucesso. No futebol, hoje há a Liga dos Campeões. O Futebol Clube do Porto procura conquistar a primeira vitória na prova ao defrontar os espanhóis do Betis em Sevilha, em jogo da segunda jornada da fase de Liga. A partida está agendada para as 8 da noite. A segunda jornada da Champions arrancou ontem com o Sporting a somar a segunda vitória na prova ao vencer em casa dos franceses do Lens por 2-0. 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
2: A informação, como eu dizia, está de regresso daqui a sensivelmente meia hora. Até já.
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0: Covilhã Cidade de Neve, a voz de Amália, nas boas-vindas e aqui estamos.
1: Bom dia, Amália.
0: Ora, muito bom dia.
1: Muito bom dia, Catarina.
0: Muito bom dia, António.
1: Bom dia a todos.
0: Bom dia a todos.
1: Espero que esteja muito bem. Nesta manhã de quarta-feira.
0: Pronto, é isso, são os nossos votos. Que seja uma ótima quarta-feira para si, que está desse lado, nos 91.0 Porto,
1: 92.0 Lisboa,
0: 100.6 Setúbal,
1: Amália.fm
0: para todo o mundo e muito mais além. Ora, 7 e 8, nesta manhã de quarta-feira, 14 de outubro. Há pouco não conseguimos o contacto com o Paulo Monteiro e desconfiamos fortemente que esta vai ser uma quarta-feira bastante fluente em termos de trânsito, de complicações, uma vez que há greve no metro em Lisboa. Portanto, há pouco a fila pela A2 já chegava a Corroios. Portanto, querido ouvinte, uma boa dose extra de paciência para enfrentar o trânsito nesta manhã de quarta-feira. Ora, uma quarta-feira com sol e lá está, tal como o IPMA avançava uma subida das temperaturas máximas. Ora, Porto espera 24 graus, Lisboa 32, Setúbal 31, Faro 27. 7 e 9. Daqui a pouco o mercúrio vai subir também, graças à Praça da Alegria.
1: Vamos ter uma temperatura bem mais alta, graças à piada de hoje, à primeira delas, primeiro momento de humor.
0: E já vai a correr tão bem.
1: Mas antes disso,
0: já corre tão bem. Bom, antes disso, olha, por exemplo, o Hostel da Mariquinha, escutemos Gisela João.

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0: será ou não uma estranha dança? Quem sabe? Ana Sofia Varela aqui nos últimos minutos, nesta manhã de quarta-feira. Ora, são 7h15.
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0: Ora bem, a lo que chega, aquele momento.
2: Epa, olha, nem sei. Oh, Catarina, vou dizer-te uma coisa. Não sei como é que uma pessoa se anima depois destes momentos.
0: Então, é assim tão mau?
2: Qual é que é a parte do corpo mais leve? Qual é que é a parte mais leve do corpo?
0: Não faço a mínima ideia.
2: É o sovaco. Sovaco.
0: Posso fechar?
2: Desculpa, me faltar o ar.
0: Posso fechar?
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0: E andam por aí fora, bairro alto, a voz de Rodrigo Costa Félix em escuta nos últimos minutos nesta manhã de quarta-feira.
1: Eu até estava aqui distraído porque no sítio onde encontrei aquela piada há bocadinho, há aqui muitas outras e estava aqui e nenhuma delas é boa.
0: Oh!
1: Nenhuma delas é boa, lamento informar, ou seja, não descobrimos aqui o nosso...
0: Oh, o filão de ouro da piada.
1: Exatamente.
0: Extremamente espetacular.
1: Eu estou sempre à espera disso, de repente encontro uma enciclopédia.
0: Na verdade, contamos sempre com a enciclopédia do outro lado, dos nossos queridos ouvintes.
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0: Ora, aí está.
1: Bonito.
0: Contamos então também com a sua colaboração, até para evitar
1: momentos como aquele.
0: Momentos ligeiramente constrangedores.
1: Mas o de ontem foi pior.
0: Foi, também acho.
1: O de ontem foi mais. O de hoje foi giro.
0: Na verdade, não acho as hoje tão lá assim.
1: Só vácuo.
0: 7:21, vamos a contas. Daqui a pouco, em escuta, Ada de Castro e Raquel Tavares, por exemplo.
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0: Mulher Deixada, a voz de Raquel Tavares, são 7:30.
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0: Olha bem, portanto,
2: estava a afinar a voz.
0: Começou tão bem. Inicialmente, às 7, atropelei logo a minha Sofia com o jingle, que ela estava tão querida a dizer que a informação voltaria depois, e eu lancei logo o jingle a atropelá-la. Agora ela estava a afinar a voz e eu já estava de microfone aberto. Desculpa, desculpa.
2: Estão-me a sabotar.
0: Não, desculpa, pronto. Isto é uma cabala, isto está tudo contra mim. Bom, olha, então temos capas de jornais?
2: Temos.
0: E se calhar uma revista, não é? Hoje é quarta-feira.
2: Sim, temos uma revista. Temos a revista Sábado, que fala sobre conhecer os segredos dos super idosos. Lídia Franco está em palco aos 82 anos e Helena Sacadura Cabral, por exemplo, escreveu um livro aos 91 anos. A ciência mostra o caminho para chegar em boa forma física e mental à categoria dos 80+. É então a capa da revista Sábado desta quarta-feira. O Público revela, teto máximo das rentas acessíveis sobe mais de 50% em alguns municípios. Lisboa é a cidade mais cara do país para arrendar. O Jornal de Negócios fala do mesmo tema e dá conta que renda acessível para T0 em Lisboa será de 785 euros. Executivo publicou ontem a portaria que estabelece os limites máximos de arrendamento. O Negócios dá ainda destaque à crise das dívidas, com credibilidade em risco, França é ameaça explosiva. O Diário de Notícias avança que 63% dos portugueses adiaram, projetos devido ao aumento do custo de vida. Segundo um estudo da Aximaz, 22% disse ter adiado tratamentos de saúde e 8% referiu ter reduzido o número de refeições

0: O Jornal de Notícias dá conta que o negócio da roupa e calçado sofre com um verão prolongado. Empresários prevêem um desastre para a economia e a antecipação das promoções. O JN destaca ainda o orçamento do Estado. Buraco no BPN dava para pagar todo o ensino superior. O JN faz ainda uma referência ao Papa. Nódulo no pulmão foi removido, mas é cancerígeno.
1: Até já, Sofia.
0: Até já.
1: Repara como eu deixei uma pausa de propósito para não haver qualquer tipo de atropelamento. Até já e desculpa.
0: Pronto,
1: vou passar o dia nisto. 7h32.
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1: Ora bem, agora sim, Paulo Monteiro, já conectável com o mundo. Bom dia.
3: Muito bom dia, Catarina.
1: Bom dia,
3: Pereira.
1: E dizia eu há pouco que isto será uma manhã e tanto no que a trânsito diz respeito na Grande Lisboa, não é?
3: Pois é, as filas são maiores do que é habitual para a hora, começaram também mais cedo, dia de greve no metro de Lisboa, é dia de confusão na Grande Lisboa. E na A2 a fila já é enorme, a fila começa já antes de Foros da Amora, está já muito perto do Fogoteiro. Esta fila vai até à Ponte 25 de Abril. Na Ponte Vasco da Gama também já temos lentidão no início do tabuleiro em direção a Lisboa. Na Marginal já temos fila à passagem por Carcavelos, depois outra vez entre Oeiras e Passo de Arcos e depois outra vez entre Caxias e a Cruz Quebrada. Ora, e na A5 a fila já começa em Carcavelos e vai até Linda Velha. E depois também há fila na descida do Monsanto. IC19, fila do Cacém já até Pinamanique. No eixo norte-sul, fila da Ameixoeira até às Laranjeiras. Na A1, lentidão entre Vale Figueira e Sacavém. A8, já com fila de Loures até ao túnel do Grilo. E também temos o trânsito parado aqui na segunda circular entre as Torres de Lisboa e o Campo Grande e, no sentido inverso, fila de Sacavém já até ao Campo Grande. Ora, passamos para o Grande Porto. Aqui o metro está a funcionar, portanto o trânsito é o normal da manhã. Na VCI a fila começa na Ponte do Freixo e vai até a A3. Para quem vem pela A1, temos agora aqui fila a partir da A29 até à Rábida. E na A3 já fila de Águas Santas até à Circunvalação. Até já.
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0: a Alfama, a voz de Amália. Agora sim.
1: Nestes últimos minutos, na rádio que tem precisamente esse nome, Rádio Amália. Bom dia, boa quarta-feira, fico por aí. A 23 das 8.
0: É, bem feita essa conta também, António, muito bem. Não, está certo. Muito bem, sim senhor. Com os neurónios todos a funcionar.
1: Agora já há 22 minutos de noite.
0: Certa inveja da minha parte. Lá na Senhora do Monte, é com Mário Lundum que seguimos nesta manhã de quarta-feira. Fico por aí. E, não sei. E por aí.
1: E bom dia.
0: E bom dia.
1: E bom dia.
0: E bom dia.

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0: Brasil em Portugal, Fábia Rebordão, aqui acompanhada por Custódio Castelo, a proposta que ilustrou os últimos minutos nesta manhã de quarta-feira. São 7h45.
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0: António Vieira já está equipado a rigor com o seu calção de licra e a sua fita elástica no cabelo para que a franja não vá para os olhos. Vamos então espreitar as capas dos desportivos de hoje?
2: Vamos a isso. Isso era o quê? Era uma indumentária de ginásio, de ginástica? De ginástica? De ciclismo?
0: É o que se quiser. É o que se quiser, ou até para ir aos frescos.
2: Okay, tá.
0: Ao mercado.
2: Sim.
0: Então,
2: sim.
0: Porque não?
2: Porque não,
0: com certeza.
2: Vamos começar então pela capa do Jornal da Bola. União Europeia, Leão Solidário continua o processo de afirmação internacional depois desta vitória por 2-0, golos de Soares e Dombiá e grande exibição de João Simões. No Futebol Clube Porto, Relvado de Sevilha desagrada ao Dragão. Esperava-se mais na Champions, são palavras de Farioli na antecipação do jogo de hoje frente ao Betis. No Benfica, Heróis de Milão, prontos para o Celtic. Passamos agora para a capa
0: do Celtic.
2: Celtic. Prontos para o Celtic.
0: Saltarique.
2: Leão acelera. Mercedes, verde e branco, ganha velocidade na Champions. Cá está. Soares, sinto um orgulho enorme por entrar na história. É o melhor marcador leonino de sempre na Liga dos Campeões. No Benfica, Águia em gestão. Marco roda a equipa. No Futebol Clube do Porto, Farioli em busca da primeira vitória. A confiança está muito alta. E no futebol feminino, Portugal ganha a Irlanda do Norte por 3-1. Vem à Islândia, seleção mais perto do Mundial. Passamos, por fim, para a capa do Jornal do Jogo. Leão toca sempre duas vezes. Luís Soares e Dombiá marcam em demonstração de força na vitória de ontem do Sporting. E Rui Borges, não caí aqui de paraquedas. São palavras do do condutor.
0: Quando corre bem.
2: Do condutor do Mercedes,
0: quando
2: digo eu.
0: Quando a coisa corre bem.
2: Queremos outra boa memória. Francisco Farioli lembra a final da Taça UEFA no Olímpico de Sevilha para vincar o otimismo da equipa. Porto Betis, hoje às 20 horas, Europa de olho em Benjaki. Barça, United, Inter e Newcastle observam o lateral direito do Benfica.
0: Olha, entretanto, não vais acreditar, mas podes acreditar. Acredito. Tal como queridos ouvintes, teve graça porque esse título remete para o clássico, o carteiro toca sempre duas
2: toca
0: vezes.
2: Sempre duas
0: é?
2: Vezes, sim.
0: E qual é que é a proposta que está alinhada para escutar a seguir?
2: Pelo?
0: Zé Carteiro. Okay. Surreal.
2: Muito
0: pronto,
2: bom.
0: Pequenos momentos.
2: Então vamos a isso.
0: Não é? Pequenos encontros
2: já.
0: Prazerosos.
2: Grande estádio. Eu confesso que não vi o jogo do Sporting ontem, portanto não tenho assim grande coisa para comentar. Mas fica uma belíssima vitória, certamente, porque é mais uma e o Sporting tem acumulado muitas vitórias nas Champions, muitos pontos e tem, de facto. É curioso. Durante muitos anos falou-se de uma certa cultura europeia do futebol do Porto. Ou seja, o Porto, mesmo em épocas em que não está tão bem na Europa, acaba sempre por mostrar essa personalidade, e é uma coisa que os clubes vão ganhando ou vão perdendo, depende, e parece que o Sporting está a ganhar aqui uma espécie de tradição de estar bem também na Europa e particularmente na Liga dos Campeões, o que é sempre bom. O Porto entra hoje em campo frente ao Betis, marcado para as 20 horas. Amanhã cá estaremos para falar sobre isso também.
0: Oh, António, desculpa.
2: Sim.
0: E queridos ouvintes, desculpa, mas entretanto olhei para a televisão e vi o regresso do zoom in, zoom out, mapa altamente aumentado,
2: conta,
0: e depois de repente afastado novamente. Peço desculpa. Teve algum interesse? Zero. Mas pronto, sempre pela verdade, sempre pelos factos.
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0: Às vezes acontece. Zé Carteiro, Peu Madureira, aqui em Escuta nos Últimos Minutos, nesta manhã de quarta-feira. Entretanto, aqui em off, a propósito...
1: Não, ainda não, não é,
0: ainda
1: uma.
0: Não. Cada um mais ao lado.
1: Eu já estou a atender, para que os ouvintes possam perceber. Eu já estou a atender-te levando que não tocam sem ele tocar.
0: Sem ele tocar. Foi engraçado, mas ia dizer-te que ainda não me conseguiste ganhar, uma vez que eu hoje, portanto, tinha lado a lado a minha chávena com o chá e do outro lado o copo de água para tomar a minha medicação. Uhum. Calha que Catarina vai com a colher do mel para temperar o chá. O que é que ela faz? Espeta o mel na água.
1: Ok.
0: Dos comprimidos.
1: Ok.
0: Portanto.
1: Mas não é assim. Olha,
0: não é. Está a correr tão bem.
1: Ontem eu levava numa mão uns papéis para o lixo e na outra mão duas peças de roupa para a máquina de lavar. As peças foram para o lixo e os papéis para a máquina de lavar. Isto aconteceu mesmo.
0: Pronto, cá está. Não estão tão bem, estão ótimos.
1: Estão ótimos.
0: Ótimos, ótimos. Bom, a 6 minutos das 8, quando a dor bateu à porta, Diana Vilarinho. Acha esperança.

0: A caminhos às 8, nesta manhã de quarta-feira, notícias daqui a pouco em antena?
1: Sim, hoje há greve no metro de Lisboa, das notícias que marca o dia. A circulação vai estar suspensa e as estações encerradas.
0: Muito bem, até bem perto das 8. São cravos, senhor, são cravos. Cravos de papel. Patrícia Costa, okay. Escuta.

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1: Edição de Sofia Simões. Bom dia.
2: Muito bom dia. O Papa Leão XIV passou bem a noite. A informação foi avançada esta manhã pelo Vaticano, que promete mais novidades ao longo do dia de hoje. O nódulo nos pulmões retirado ao Papa numa cirurgia ontem realizada no Hospital Gemelli em Roma era cancerígeno e obrigou à remoção do lóbulo inferior do pulmão direito. A cirurgia a Leão XIV, de 71 anos, correu conforme o programado. Esta quarta-feira vai ser mais difícil circular em Lisboa. A greve do metro, a circulação vai estar suspensa e as estações encerradas devido então à paralisação de 24 horas das chefias da direção de operações. O serviço só vai ser retomado amanhã às 6:30 da manhã. A paralisação é convocada pela Federação dos Sindicatos de Transportes e Comunicações devido aos incumprimentos e à falta de respostas concretas da administração da empresa desde a assinatura do acordo em abril deste ano. Em reação, o Conselho de Administração do Metro de Lisboa considerou a greve desproporcional porque as questões que lhe estão subjacentes respeitam apenas a cerca de 100 trabalhadores, num total de 1.600, e desajustada porque desconsidera os resultados recentemente alcançados na negociação coletiva. O governo deverá vender quase metade da TAP à alemã Lufthansa, informação avançada pela SIC Notícias. A decisão sobre o novo acionista já está tomada e em causa estão 49,9% da companhia aérea portuguesa, sendo que 5% estão destinados aos trabalhadores. O resultado do processo de privatização da TAP vai ser anunciado esta manhã após a reunião do Conselho de Ministros extraordinária. Segundo a estação de televisão, a proposta é considerada, do ponto de vista financeiro, a mais vantajosa, do lado da Lufthansa.

0: São o maior grupo de aviação comercial da Europa. Se assim for, a Air France KPLM perde esta negociação final. O processo de privatização da TAP ainda deverá prolongar-se por mais de um ano e só deverá estar concluído em 2028. A polícia assumiu hoje o controle da sede da principal estação privada da oposição na Turquia, a Halk TV. A transmissão em direto foi interrompida e foi nomeado um administrador, segundo anunciou a estação na rede social X. A polícia está a realizar uma busca nas instalações da emissora e a impedir os funcionários que chegam esta manhã de entrar no edifício. A tomada de controle da Halk TV pelas autoridades turcas ocorre duas semanas após o bloqueio do acesso ao site de notícias independente T24, um dos mais importantes do país, por motivos de propaganda LGBT. Pelo menos três pessoas morreram e mais de 20 ficaram feridas após mais uma noite de ataques russos contra a capital da Ucrânia. Balanço avançado pelo presidente da Câmara de Kiev na plataforma de mensagens Telegram. Os bombardeamentos atingiram instalações de energia, o que causou cortes de energia em Kiev. O ataque com mísseis balísticos atingiu também um bairro residencial. Os meios de comunicação ucranianos relataram também explosões em cidades como Kharkiv e Dnipro. No futebol, hoje há a Liga dos Campeões. O Futebol Clube do Porto procura conquistar a primeira vitória na prova ao defrontar os espanhóis do Betis em Sevilha, em jogo da segunda jornada da fase de liga. A partida está agendada para as 8 da noite. A segunda jornada da Champions arrancou ontem, com o Sporting a somar a segunda vitória na prova ao vencer em casa dos franceses do Lens por 2-0. A informação está de regresso às 8:30. Até já.
1: Cá te esperamos. Até já, 8:03.
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1: Vamos lá fazer contas ao tempo que provavelmente hoje vamos perder pelo trânsito. Paulo Monteiro, bom dia.
3: Ora, bom dia, Catarina. E hoje é mesmo superior ao normal por causa da greve no metro de Lisboa. Portanto, maiores filas, não são maiores, mas mais prolongadas. Filas com paragens mais acentuadas. Mas queria primeiro começar pela margem sul para dizer que há um acidente no IC21. É a via rápida do Barreiro. É no cruzamento dos Galitos. Envolve quatro viaturas e o trânsito está condicionado nos dois sentidos aqui do IC21. Ora, na A33, à fila do Montijo até ao acesso à Ponte Vasco da Gama, para a Ponte 25 de Abril, a fila começa antes de Foros de Amora, esta fila vai até à Ponte 25 de Abril, o Centro-Sul está caótico em direção à Ponte 25 de Abril. Ora, passamos para a Marginal, a fila já colou, vai do bairro da Torre até à Cruz Quebrada. A 5 tem fila de Carcavelos até Linda a Velha e outra vez na descida do Monsanto. A Crele tem o trânsito parado a partir ali da zona de Massamá até ao acesso à A5. Há muito boa gente hoje a tentar usar a Crele para ver se evita o IC19, para ver se evita a A5, para ir até à Marginal. Não vale a pena. Não vale a pena porque isto, hoje a confusão é generalizada. Façam o vosso percurso habitual, porque é mesmo a melhor solução. Não vale a pena tentar perceber se a A5, o Marginal ou o IC19 estão melhores, porque hoje estão todos parados. O IC19 tem fila do Cacém até Pinamanique e a demora é acentuada. Demora-se uma hora a fazer este percurso aqui entre o Cacém e Pinamanique.
1: Calma, Paulo Monteiro, agora, calma. Calma, Paulo Monteiro. Essa crueza. Calma, calma.
3: Estou só a alertar as pessoas.
1: Com certeza. Porque...
3: Ora, na A1 há fila de Santa Iria até Sacavém e depois há fila também na segunda circular de Sacavém até ao Campo Grande. Sentido contrário, há fila das Torres de Lisboa até ao Campo Grande. O eixo norte-sul tem fila já de Camarate, esta fila vai até às Laranjeiras, e na Cril há fila nos dois sentidos entre Odivelas e Sacavém. Na A8 há fila a partir das portagens de Loures até ao túnel do Grilo. Passamos agora para a cidade do Porto. O metro está a funcionar, portanto aqui os transportes funcionam, temos as filas habituais. Na A20, fila de A20s até ao Freixo e depois esta fila continua até à A3. Ora, para quem vem pela A1, a fila começa ali junto à A29 e vai até à Rábida. Avenida AEP, fila da Ponta de Leça até à Vissaí. A3, fila de Águas Santas até à Circunvalação. e a Via Norte tem fila entre a A4 e a Circunvalação. Na A4 temos aqui já abrandamento ali entre Ermesinde e a A3, embora quase sem paragens. Até já.
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0: A voz de Amália aqui com O Careca, a primeira proposta depois das... que horas?
1: Depois das 8. Bom dia.
2: Bom dia, Amália.
1: Bom dia a todos.
0: Não é que eu não soubesse.
1: Claro que sabias.
0: Não é que eu não soubesse.
1: Aliás, poucas coisas tu não sabes.
0: Não, se calhar mais ao contrário.
1: Não, sim, claro, evidente. Mas,
0: evidentemente.
1: Mas qualquer um de nós, qualquer um de nós. Mas aqui, estou a falar no domínio do teu ofício, Catarina. No domínio que não tem segredos para ti, este ofício
0: não,
1: da rádio.
0: Pois não, que luz é esta?
1: Este ofício da rádio.
0: Que luzinha é esta que pisca aqui, insistentemente?
1: Uma.
0: Não, zero, com certeza.
1: Uma senhora da rádio.
0: É, toda. Com, sim, entre outras coisas. Bom, ora, amanhã de quarta-feira.
1: Múltiplos talentos. Foi assim que me apresentaste.
0: E aí,
1: agora vou uma troca de galhardetes.
0: Com franqueza e com honestidade.
1: Sim, sim, sim.
0: Ao contrário, não funciona tão bem. Bom, quarta-feira, 14 de outubro. Uma quarta-feira com sol e algum calor também, sendo que esta diferença de temperatura para quem sai de casa cedinho para depois.
1: Hoje não tem qualquer coisa.
0: Notaste?
1: Primeiro não. Dia em que eu noto. Não quer dizer
0: frescura.
1: Não quer dizer que não tenha havido aí já dias
0: mais
1: fresquinhos. Mas hoje não tem assim. O que é que temos aqui?
0: Este ventinho,
1: o que é que
0: temos
1: aqui?
0: Este ventinho, portanto, tratava-se de uma mínima de 16 para, no caso de Lisboa. Uma máxima de 32.
1: Uau.
0: Que é só o dobro.
1: É só o dobro.
0: Sendo que o Porto também acordou fresquinho, com 14 graus de mínima para uma máxima de 24. Ainda assim, olhando para o quadro da previsão do estado do tempo para hoje, diria mesmo que a maior diferença, a amplitude térmica, se registou em Braga, com mínima de 11 graus para máxima de 30.
1: Uau.
0: Portanto, uma amplitude térmica
1: 19,
0: bastante.
1: Não é?
0: A diferença, sim. Muito lindo. Ai, a fazer contas. Bom, esta quarta-feira então que se espera quente, lá está, máximas de 24 graus para o Porto, 32 para Lisboa, 31 para Setúbal e 27 para Faro. O relógio marca?
1: 8 e 12.
0: Lisboa no coração é com Joana Mendoeira que seguimos.

0: Lisboa no coração, a voz de Joana Amendoeira, aqui nos últimos minutos, nesta manhã de quarta-feira, feira que rima com Amendoeira, e é sempre bem. Rima com Vieira também.
1: Rima com Vieira.
0: E com Pereira também.
1: Ah, pois é.
0: Repara, toda uma rima presente.
1: E com Simões. Ah, não.
0: Com Simões não rima. Mas tu.
1: Não, porque eu tenho uma teoria que o nosso apelido rima com quarta-feira, neste caso, porque rima com os dias úteis da semana, porque nós somos pessoas de trabalho.
0: Com certeza.
1: Agora sim, Simões que rima com o quê? Estás a perceber?
0: Eu tenho receio que ela chegue de repente, portanto já vamos lançar aqui um carnaval.
1: Olha, uma coisa.
0: Um carnaval antes que passe outra desgraça qualquer.
1: Hoje é o dia mundial destas duas coisas, e vê se elas não estão ligadas: da normalização e do careca.
0: Olha, que já ouvimos aqui a iniciar.
1: Pronto, mas na altura eu não sabia que era o dia do careca.
0: Estamos, sabes agora, pronto, vê tu
1: dia do careca.
0: Estamos tão, tão sintonizados. Bom, entretanto, antes que querida Simões chegue e que se aperceba que António estava a tentar rimar Simões com alguma coisa.
1: Com alguma coisa.
0: Antes que aconteça alguma tragédia em estúdio, um carnaval, Pedro Motinho.
1: Quando ela chegar, então Sofia, sempre a dar no dura, sempre a trabalhar.
0: Incrível,
1: uma capacidade de trabalho esta Sofia.
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1: Temos notícias de economia para conferir com Sofia Simões. Bom dia.
2: Muito bom dia. Portugal vai esta quarta-feira ao mercado de dívida. A Agência de Gestão da Tesouraria e da Dívida Pública realiza dois leilões de obrigações do Tesouro a 10 e 26 anos. O objetivo é captar entre 1.250 e 1.500 milhões de euros. No fim de setembro, o IGCP baixou a estimativa de colocação de dívida até final do ano. No programa de financiamento para o quarto trimestre, estima que as emissões de obrigações do Tesouro atinjam 22,5 mil milhões de euros este ano, uma diminuição de cerca de 1,5 mil milhões de euros comparativamente à estimativa apresentada na atualização do programa de financiamento para o terceiro trimestre. O Governo publicou ontem a portaria que estabelece os limites máximos de renda por tipologia aplicáveis no âmbito do regime simplificado de arrendamento acessível. Um T3 na capital pode ir aos cerca de 1.600 euros e um T5 aos mais de 2.000, conforme o Conselho. Por exemplo, um T0 localizado em Lisboa poderá ter uma renda de no máximo 785 euros. O mesmo imóvel, localizado em Bragança, Elvas, Arganil ou Avis, terá um limite máximo de 224 euros. Em 26 dos 308 concelhos, o limite fica acima dos 500 euros para um T0. O Governo anunciou ontem a retenção do IRS com corte de 50% no mês de novembro para refletir a descida intercalar. De acordo com o Executivo, as taxas atuais voltam a aplicar-se em dezembro. O Ministério das Finanças explica em comunicado que decidiu reduzir em 50% as retenções na fonte aplicáveis aos rendimentos do trabalho e às pensões pagas durante o mês de novembro, incluindo o subsídio de Natal devido nesse mês. O ajustamento das tabelas de novembro acontece para que as famílias beneficiem imediatamente desta descida, não tendo de esperar pelo acerto do IRS no próximo ano. A descida intercalar foi aprovada de forma urgente na última sexta-feira na Generalidade, na Especialidade e em votação final global. A antiga fábrica da Tupperware em Montalvo, no Conselho de Constância, vai hoje a leilão. O leilão decorre pelas 3 da tarde e tem um preço base de 10 milhões de euros. O processo prevê 3 fases de venda, incluindo a possibilidade de alienar os imóveis, os equipamentos e outros bens em separado. O leilão será conduzido pela leiloeira Ava Libérica e surge depois de uma primeira tentativa de venda lançada em abril não ter conseguido atrair propostas que atingissem o valor mínimo exigido. A fábrica de Montalvo, que chegou a empregar cerca de 260 trabalhadores, deixou de produzir em janeiro do ano passado e foi declarada insolvente no mês seguinte. A Agência Internacional da Energia publica o relatório mensal sobre o mercado petrolífero esta quarta-feira. Em setembro, a agência reviu em baixa as estimativas para a oferta mundial de petróleo e passou a prever uma queda de 5,7 milhões de barris por dia este ano, cerca de 5% face ao ano passado, sobretudo devido à guerra no Irão. Já amanhã, o Departamento Norte-Americano de Energia divulga os níveis dos inventários de crudo dos Estados Unidos, bem como os dos estoques de destilados e gasolina relativos à semana precedente. São hoje conhecidos os números da inflação de setembro em Espanha e nos Estados Unidos. A Reserva Federal Norte-Americana está à espera destes dados para consolidar pontos de vista para a sua próxima reunião de política monetária de 27 e 28 de outubro. O índice de preços no consumidor, excluindo alimentação e energia, subiu 0,3% em agosto nos Estados Unidos, contra uma estimativa dos analistas de 0,2 pontos percentuais.

0: A Bolsa de Valores de Lisboa está a negociar esta manhã positiva. O PSI subia há pouco 0,45%.
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0: A memória para Celeste Rodrigues aqui nos últimos minutos, nesta manhã de quarta-feira.
1: Uma belíssima quarta-feira.
0: Em
1: uma
0: princípio.
1: Quarta-feira bonita com sol.
0: Olha, ontem, uma bonita quarta-feira.
1: Ontem, por acaso, foi um dia bonito.
0: A partir de que horas?
1: Durante a tarde, a partir das três. Até
0: aí foi mais ou menos.
1: Até aí estava a ser muito feio. Mas depois, de repente, iluminou-se o dia. E eu estava num jardim.
0: Oh.
1: A sentir.
0: A sentir sentimentos. Para não falhar.
1: Sensações e sentimentos.
0: Muito bem. Podia ser o nome do teu livro.
1: Sim, vai sair.
0: Vai sair
1: uma edição de uma editora que terá muita sorte.
0: Que ainda não começou.
1: Será uma editora que
0: vai ser fundada em breve.
1: Vai ser fundada em breve.
0: Minutos,
1: e que vai, no fundo, somar muito e ganhar muito com o meu livro também.
0: Uhum.
1: É uma história de amor, não é? Como sempre. Bem, vamos deixar de parvoíce.
0: O quê? Quais parvoíce?
1: Sim, sim, sim.
0: 8h25,
1: bom dia, boa quarta-feira. E daqui a pouco?
0: Antoiano.
1: Então pronto, está assim.
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0: Amanhã, a voz de Ricardo Ribeiro, aqui também pelo seu Bom Dia Amália. São 8h31.
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0: Síntese informativa com Sofia Simões. Bom dia.
2: Muito bom dia. O Papa Leão XIV passou uma noite tranquila após a cirurgia. A informação foi avançada esta manhã pelo Vaticano, que promete mais novidades ao longo do dia de hoje. O nódulo nos pulmões retirado ao Papa numa cirurgia ontem realizada no Hospital Gemelli em Roma era cancerígeno e obrigou à remoção do lóbulo inferior do pulmão direito. O dia vai ser complicado em Lisboa. Há greve do metro. A circulação vai estar suspensa e as estações encerradas devido então a esta paralisação de 24 horas das fias da Direção de Operações. O serviço só vai ser retomado amanhã às 6:30 da manhã. O Governo deverá vender quase metade da TAP à alemã Lufthansa. Informação avançada pela SIC Notícias. A decisão sobre o novo acionista já está tomada e em causa estão 49,9% da companhia aérea portuguesa, sendo que 5% estão destinados aos trabalhadores. O resultado do processo de privatização da TAP vai ser anunciado esta manhã após a reunião do Conselho de Ministros Extraordinário.

0: conquistar a primeira vitória na prova ao defrontar os espanhóis do Betis em Sevilha, em jogo da segunda jornada da fase de Liga. Estas e outras notícias a desenvolver às 9. Até já.
1: Até já, Sofia. Já a seguir voltamos a olhar o trânsito.
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1: E a questão é, por onde ir? Paulo Monteiro, bom dia.
3: Olha, é melhor ir pela estrada, Catarina. É mesmo a melhor
1: Ou a pé, não pela estrada, não é? É em segurança.
3: Se for no interior de Lisboa, a pé, se calhar é mais rápido. É,
1: acredito que sim.
3: Pois é. Ora, vamos lá ao trânsito e vamos começar pelo centro de Lisboa. Hoje aqui as filas são muito maiores do que é habitual, do Campo Grande até ao Marquês de Pombal. Portanto, este corredor está completamente cheio. Aqui Campo Grande, entre Campos, Avenida da República e também a Fontes Pereira de Melo. Também está tudo parado, com paragens acima do habitual, a descer a Gago Coutinho, também nos dois sentidos da Almirante Reis e também em toda a zona envolvente ali da Alameda. Ora, passamos agora para a A2. A fila é um bocadinho maior do que é normal. Começa antes de Foros de Amora e vai até à Ponte 25 de Abril. Ponte Vasco da Gama, trânsito resistente ao longo do tabuleiro em direção a Lisboa, embora quase sem paragens. Na Marginal, a fila vai de Carcavelos até à Cruz Quebrada, uma fila enorme. Na A5, a fila também começa em Carcavelos e vai até a Linda Velha e depois outra vez na descida de Monsanto. O IC19 tem uma fila gigante, começa já em Paiões. Esta fila vai até Pinamanique. Estamos a falar de 1 hora e 15 minutos para fazer o IC19 até Pinamanique. É uma média, claro. Ora, vamos até à segunda circular. Temos fila das Torres de Lisboa até ao Campo Grande. Sentido inverso, a fila colou com a A1. Esta fila vem de Valfigueira, na A1, e vai até ao Eixo Norte-Sul, na segunda circular. E também está tudo parado nos dois sentidos da Cril, entre Sacavém e Olival de Basto. Também temos o trânsito muito pior do que é habitual para quem vem pelo IC2. A fila começa na Bobadela, até Moscavide, e depois prolonga-se por toda a Avenida Infante Henrique, em direção ao Batista Russo. Ora, no Grande Porto não há greve dos transportes, as filas são as habituais. Portanto, na A1 a fila começa ali junto à A29, vai até à Rábida. Depois, para quem vem pela A20, a fila começa um pouco antes de A20 e vai até ao Freixo. E essa fila depois chega do Freixo até ao Nó de Francos. Avenida AEP com fila da Ponta de Leça até à VCI. A3 tem fila de Águas Santas também até à VCI e na Via Norte fila da A4 também até à entrada no Porto. A Marginal já tem fila do Freixo até à Ribeira. Até já.
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0: faz o português, a voz de Amália, nos últimos minutos, nesta manhã de quarta-feira.
1: A 19 minutos agora das 9, isso quer dizer que já falta pouco para mais uma edição de Viver a Saudade com Luís Montes.
0: Pois bem, mas para já, por exemplo, tempo ainda para escutar Marco Rodrigues, vai ser nosso convidado aqui na próxima sexta-feira. Ele tem concerto a acontecer no CCB em Lisboa, dia 7 de novembro. Por aqui em Escuta Agora, Coração, Olha o que Queres.
1: Bom dia.

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1: A voz de Valéria Carvalho aqui em Escuta nos Últimos Minutos, aqui a dar voz em gratidão, o tema de Ricardo Gordo.
2: Belíssima proposta esta também, para esta manhã de quarta-feira passada aqui na Rádio Mal. Espero que tenha um ótimo dia também. Aproveite estes dias de sol e calor, pois não duram para sempre.
1: Olha, 14 de outubro.
2: Em pleno mês de outubro.
1: Exatamente.
2: Estação de outono. Enfim. É um privilégio ter assim dias de sol e de calor. É um país mavioso este.
1: É um país quê?
2: Mavioso. Pode ser confirmar no dicionário.
1: Não, eu acredito em ti. Se há aqui um compêndio de gramática, és tu. Portanto, eu confio absolutamente.
2: Palavras que... queres fazer?
1: Ai, espera. Então, deixa lá ver se eu encontro. Ai, agora encontro.

0: entrar o jingle. Não queres fazer aquele momento de cantiguinha? Aquela cantiguinha de central telefónica?
1: Há bocadinho estava a trautear. Eu estava a trautear uma música há bocadinho. Deixa cá ver. Estava a trautear o quê? Não me lembro por acaso. Mas.
0: Deixa estar. Deixa estar.
1: Então vamos lá.
0: Deixa estar.
2: Palavras cuja existência sempre foi uma questão dúbia ou que nunca impediu a sua utilização e vai saber, afinal, existem!
0: Será que existem?
1: Mavioso.
0: Coração.
1: Agradável. Suave, doce, terno. É um país agradável, pronto, acho que pode-se enquadrar.
0: Muito bem. O que arranjamos só para passar este jingle?
2: Palavras cuja existência sempre foi uma questão dúbia ou que nunca impediu a sua utilização e vai saber, afinal, existem!
0: Vai saber e até é!
1: Uma pessoa que está prestes a falecer, claramente.
0: Coitadinho, meu querido Tiago. Bom, estamos a 6 minutos das 9. Carolina, seguimos com Carminho e Chico Buarque.

0: caminhos às 9 nesta manhã de quarta-feira. Temos notícias daqui a pouco em antena.
1: À hora certa com Sofia Simões. O Papa Leão XIV passou uma noite tranquila após a cirurgia. A informação foi avançada esta manhã pelo Vaticano.
0: Até às 9 há tempo ainda para escutar Com a Cabeça nas Nuvens, a voz de Ana Moura.

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0: 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São 9 horas. 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
1: Edição de Sofia Simões. Bom dia.
2: Muito bom dia. O Papa Leão XIV passou bem a noite. A informação foi avançada esta manhã pelo Vaticano, que promete mais novidades ao longo do dia de hoje. O nódulo nos pulmões retirado ao Papa, numa cirurgia ontem realizada no Hospital Gemelli em Roma, era cancerígeno e obrigou à remoção do lóbulo inferior do pulmão direito. A cirurgia a Leão XIV, de 71 anos, correu conforme programado. Esta quarta-feira vai ser mais difícil circular em Lisboa. Há greve no metro. A circulação vai estar suspensa e as estações estão encerradas devido então a esta paralisação de 24 horas das chefias da Direção de Operações. O serviço só vai ser retomado amanhã às 6:30 da manhã. A paralisação é convocada pela Federação dos Sindicatos de Transportes e Comunicações devido aos incumprimentos e à falta de respostas concretas da administração da empresa desde a assinatura do acordo em abril deste ano. Em reação, o Conselho de Administração do Metro de Lisboa considerou a greve desproporcionada porque as questões que lhe estão subjacentes respeitam apenas a cerca de 100 trabalhadores, num total de 1.600, e desajustada porque desconsidera os resultados recentemente alcançados na negociação coletiva. O governo deverá vender quase metade da TAP à alemã Lufthansa. Informação avançada pela SIC Notícias, a decisão sobre o novo acionista já está tomada.

0: Em causa estão 49,9% da Companhia Aérea Portuguesa, sendo que 5% estão destinados aos trabalhadores. O resultado do processo de privatização de TAP vai ser anunciado esta manhã após a reunião do Conselho de Ministros Extraordinário. Segundo a estação de televisão, a proposta é considerada, do ponto de vista financeiro, a mais vantajosa do lado da Lufthansa, o maior grupo de aviação comercial da Europa. Se assim for, a Air France-KLM perde esta negociação final. O processo de privatização da TAP ainda deverá prolongar-se por mais de um ano e só deverá estar então concluído em 2028. Mais um golpe no narcotráfico em Portugal. Um veículo pesado carregado com dezenas de jerrycans de combustível foi interceptado a noite passada na Autoestrada do Sul, na área de serviço de Alcácer do Sal, pela GNR. A informação foi avançada hoje em comunicado pelas autoridades, que revelaram ainda que o condutor de 24 anos foi detido no local, foi constituído arguido por suspeita da prática do crime de tráfico de droga e sujeito a termo de identidade e residência. Além do combustível, a GNR apreendeu ainda um veículo pesado de mercadorias e um telemóvel. Um em cada seis compradores de tecnologia de consumo rápido admitiu já ter colocado no lixo comum ou em contentores errados pequenos equipamentos elétricos desse tipo. Os dados fazem parte de um estudo e foram hoje divulgados pela Associação Eletrão no Dia Internacional dos Resíduos Elétricos, este ano dedicado ao tema da tecnologia de consumo rápido. Segundo o documento divulgado, o inquérito mostrou que 8 em cada 10 inquiridos em Portugal comprou tecnologia de consumo rápido no último ano e um terço guardou em casa aparelhos fora de uso. Em causa estão aparelhos como carregadores, cabos auriculares, luzes LED e outros pequenos aparelhos do cotidiano. Entretanto, a Zero assinala hoje o Dia Internacional dos Resíduos Elétricos, recordando os números que indicam então que se recicla menos de metade da meta comunitária. A Associação Ambientalista aponta ao Governo como principal responsável pelo descalabro. Segundo os últimos dados oficiais da Agência Portuguesa para o Ambiente, em 2024, Portugal recolheu e tratou 32% dos resíduos dos equipamentos elétricos e eletrónicos, menos de metade da meta comunitária, que é de 65%.
1: Em fila da subida para o túnel do Grilo até Sacavém, eixo norte-sul, fila da Ameixoeira até às Laranjeiras, na A1, fila de Val Figueira até Sacavém e depois também na segunda circular de Sacavém até ao eixo norte-sul, sentido contrário à fila das Torres de Lisboa até ao Campo Grande. Ponte Vasco da Gama, a fila já começa antes da Cala de Samora e vai até Sacavém. Ponte 25 de Abril, a fila na A2 começa em Foros de Amora e vai até à Ponte 25 de Abril. No centro de Lisboa, como é óbvio, também está o trânsito pior do que o habitual. Está tudo parado do Campo Grande até ao Saldanha e também aqui na Avenida das Forças Armadas. Ora, passamos agora para a Zona Norte, para o Grande Porto, na A3, fila de Águas Santas até à entrada no Porto, na VCI. A Via Norte tem fila da A4 também até à VCI. E a Avenida AEP com fila a partir da Ponte de Lessa até à VCI. A A1 tem lentidão de Santo Ovídio, fila de Santo Ovídio até Bessa Leite. E pela A20 a fila já está a diminuir, começa agora em Oliveira do Douro. Esta fila vai até ao Freixo e segue pela VCI até Francos. Até já.
2: Até já.
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0: De Amália, nas boas-vindas à última hora deste espaço de seu nome.
1: Esta hora vai ser incrível. Bom dia Amália.
2: Bom dia Amália.
0: O que dizer perante isto?
1: É muita animação. Estou
0: não
1: em modo João Baião. Estou em modo João Baião.
0: Quanto tempo é que isto vai
1: chamem durar? O macaco Adriano. Essa figura mítica da televisão portuguesa. Bom dia.
0: Serão o quê? 5 minutos assim?
1: Não, isto não. Agora vai ser até às 10.
0: Até
1: bora,
0: às 10?
1: Bora, Catarina, bora.
0: Eu não sei se vou
1: aguentar. Para como isto é tão pouco natural em mim. É estranho.
0: Daí a minha estranheza também.
1: Assim, é melhor abrandar um pouco porque posso contrair algum.
0: Posso lesionar.
1: Exatamente, era isso que eu ia dizer. Posso contrair alguma lesão.
0: Vai ser complicado.
1: Muito bom dia a todos. Ótima manhã de quarta-feira. É bom estar aqui contigo, Catarina. É bom estar. Não, agora porque eu estou a imitar um comentador desportivo de um dos canais aí, que começa.
0: Diz assim.
1: As suas intervenções. Muito boa tarde, é bom estar contigo.

0: digo eu. Agora. Ah, digo eu.
1: Queres lá ver?
0: Ah, digo eu. Porque é assim.
1: Quantas feitas não sei se são no
0: sabe,
1: assim.
0: A doutora sabe que o trabalho muitas vezes tem de ser dinâmico. Não podemos estar sempre a dar o mesmo aos ouvintes, porque os ouvintes sabem quando nós estamos a dar o mesmo.

0: Dar tudo, olha, dar tudo.
1: Por isso é que eu tenho uma piada que é extremamente genial.
0: Que mesmo. Aceita-te.
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1: Ora bem, Catarina, estás preparada?
0: Não sei se estou. Não sei se estou, mas...
1: O que é que diz um queijo pontual? Imagina que um queijo tem vontade própria e tem compromissos. E o que é que diz um queijo pontual?
0: Não sei.
1: Odeio cheddar tarde.
0: Ai, tem o problemita também.
1: Cheddar tarde.
0: Cheddar tarde.
1: Cheddar tarde. Queijo cheddar.
0: Era isto. Era, criámos este...
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0: André Batista aqui nos últimos minutos por este nosso, por esta nossa, não aldeia, mas este pequeno cantinho aqui plantado.
1: Um lugarejo?
0: É? Este pode ser um lugarejo.
1: Mas um lugarejo que chega ao mundo.
0: Com certeza.
1: Através da Amália.fm.
0: Exatamente, a partir do centro de Lisboa para todo o mundo.
1: Eu gosto dessas palavras que geralmente se referem à geografia ou isso tem um nome qualquer, ou seja, há uma parte da língua a que se refere os nomes das terras, das ruas, mas eu agora não me recordo. Mas...
0: Será aquela parte da língua que eu trinquei ontem? Mesmo que não.
1: Ah, isso custa tanto.
0: Ai, que
1: é tão
0: horror.
1: Desagradável.
0: Que horror.
1: Mas eu gosto das palavras, gosto de lugarejo, gosto de arrabaldes.
0: Arrabaldes também.
1: São palavras que eu gosto. Tens assim alguma deste género?
0: Sim, mas agora não me lembro. Não pressiones que isto hoje está tão mais difícil.
1: Há também uma, além da aldeia e das variações de aldeia, aldeola, aldeota, vila, vilarejo ou vilar, há também o casal. Casal. Ou seja, há sítios que se refere. É o casal, não sei.
0: Uhum.
1: Pronto, acho giro. Tudo isto.
0: Bastante interessante. Ora, 9:20, vamos a contas. Daqui a pouco escutamos Gonçalo Salgueiro.
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0: Gonçalo Salgueiro, uma das vozes que também por aqui vai passando pela sua Rádio Amália. 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
0: Para todo o mundo.
1: E por aí fora.
0: E mais além, Buzz Lightyear, aí vamos nós.
1: Olha, eu gosto bastante.
0: Nós, do Buzz Lightyear. Trata-se de animação, cinema de animação, portanto. Bom.
1: Toy Story.
0: Toy Story. Que já tem quantas?
1: Estreou o filme número 5.
0: Foi, não
1: este
0: foi
1: ano.
0: Agora? Pronto. Já viste?
1: Já vi, não vi no cinema, vi
0: de outras, pronto, numa porque, plataforma.
1: Porque entretanto já está disponível também nas plataformas de streaming na Disney.

0: está a provocar fila a partir da área de serviço de Alcochete. Claro que agora tem tendência a piorar. Na A2, ainda há fila a partir de Santa Marta de Corroios até à Ponte 25 de Abril. Na Marginal, a esta hora já costuma estar o trânsito quase tranquilo. A fila é enorme, começa no bairro da Torre e vai até à Cruz Quebrada. Na A5, há fila de Carcavelos até Linda Velha e outra vez de Caselas até às Amoreiras. Na Crele, fila de Queluz até à entrada na Marginal. IC19, fila de Rio de Moro até Pinamanique. Muito difícil aqui o IC19. Segunda Circular, fila de Sacavém até às Torres de Lisboa. Sentido inverso, fila também das Torres de Lisboa até ao Campo Grande. Há um ainda com fila de Valfigueira até Sacavém. Na Cril, há fila de Sacavém até Olival de Basto. Sentido contrário, fila do Túnel do Grilo até Sacavém. Para entrar em Lisboa, pelo Campo Grande, está tudo parado até ao Saldanha. Avenida Gacotinho também cheia para o Arieiro. Almirante Reis cheia nos dois sentidos. E todos os acessos entre campos, tanto pela Avenida das Forças Armadas como pela Estados Unidos da América, está tudo parado também. Ora, passamos para o Grande Porto. Temos aqui o trânsito mais difícil na VCI, a partir da Ponto Freixo até Francos. Sentido contrário, há fila que começa na A1 em Santo Ovídio. Esta fila vai até Bessa Leite. Na A3, fila de Águas Santas até à entrada no Porto. A Via Norte tem fila da A4 até à VCI. E a Avenida AEP, ainda com fila da Ponta de Leste também até à VCI. Até já.
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0: E aqui nos últimos minutos, nesta manhã de quarta-feira, parecendo que não é quarta.
1: Parecendo que não é quarta.
0: Ainda que na minha cabeça às vezes pareça segunda. Mas é quarta-feira.
1: Sério?
0: É. 9h39.
1: Uma pessoa já está quase a meio da semana.
0: E de repente,
1: já está a ver a linha da meta.
0: Desmancha para
1: E ela, para mim é a segunda. A querer voltar para trás.
0: Não disse isso. Quando o peito tem saudade, João Balu Assis e Jorge Batista da Silva agora em escuta neste seu Bom Dia Amália.

0: 9h41, vamos a contas e daqui a pouco António Vieira.
1: O convidado desta semana dos Fados da Minha Vida sou eu. Pronto, lamento, mas é assim.
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3: Olá, eu sou o António Vieira e fui raptado pela Catarina Pereira para partilhar convosco ao longo desta semana os fados da minha vida.
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3: Essa Carminho sempre foi das minhas vozes preferidas e aquilo que ela está a fazer no fado é... e com o fado é incrível. Mas havia aqui um lado... Ou seja, irritou-me que tivesse passado a ser quase o tema oficial quando há uma tentativa de falar de fé ligada à música ou ligada ao fado. E lá está, eu tenho mau feitio e começa a ser assim, não... se quer falar de fé ou se quer trazer um tema ligado a esta questão, lá vai ter de ser o Estrela da Carminho. Mas eis que estávamos nós em pleno festival Caixa Alfama 2026 a assistir deliciados ao concerto da Carminho. Estava contigo, Catarina.
4: Sim, sim.
3: E a Carminho traz este tema e interpreta-o de forma extraordinária. É um tema que a própria Carminho explica que não tem só a ver com a questão religiosa, não tem só a ver com o diálogo que ela quer estabelecer com Deus, também tem a ver com os próximos dela, com as pessoas que foram importantes no caminho dela. Mas de facto é um tema que todo ele remete para essa... É um tema que tem uma certa verticalidade. E nesse momento, o momento foi tão incrível, foi tão emocionante, que eu reconciliei-me com este tema da Carminho. Nunca tive nada contra ele, pelo contrário, só coisas a favor em relação ao tema. E em relação à Carminho, mas naquela altura pensei, muitas vezes este assunto da fé também...

0: Mais uma belíssima escolha de António Vieira. Sim, este jovem que comigo aqui está também, entre as 7 e as 10.
1: Verdade, verdade.
0: De segunda a sexta. Locutor, o locutor romântico, é essa a meta.

0: Ela é Hélder Moutinho, quase quase no fecho deste Bom Dia Amália de hoje.
1: Eu estava aqui tão bem a falar contigo.
0: Não era?
1: Em missão,
0: mas
1: com
0: ficar.
1: Os nossos ouvintes.
0: Até não. Ao meio-dia, cá estamos.
1: Não.
0: Não.
1: Não. Não vou deixar de trabalhar. Vou deixar-te no teu sossego.
0: Sim, sim.
1: A Polícia Judiciária está a fazer buscas às sedes do Banco Carregosa no Porto e Banco Angolano de Investimentos em Lisboa. Esta é uma das notícias que vamos ter por aqui. Logo depois, trânsito, bairro Alto às 10. Entretanto.
0: Até bem perto da hora certa. Há tempo ainda para escutar És Aqui da Minha Terra, a voz de Maria da Fé. Bom dia, Amália. De regresso amanhã, às 7.
1: Pronto.
0: Não é? Enquanto não vamos a Badajoz, vamos ensaiando. Vamos ensaiando, não é? Já tinhas deixado de cair por terra a ideia?
1: E Elvas? Elvas também eram. Elvas. Começámos em Elvas. Badajoz
0: à vista.
1: Começámos em Elvas e depois Badajoz.
0: Olha. Como quem não quer a coisa, põe lá o pezinho, pronto, aqui estão eles em Badajoz.
1: Olha, a passagem de ano em Elvas, 2027 à vista, Badajoz também, dia 1 de janeiro, Badajoz. Bom dia, Amália, bairro Alto, está combinado.
0: Pronto, olha, está feito. Bem-vindo 2027.
1: Não somos nós uns belos caramelos.

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1: As notícias com Sofia Simões. Bom dia.
2: Muito bom dia. A Polícia Judiciária está a fazer buscas às sedes do Banco Carregosa, no Porto, e também no Banco Angolano de Investimentos, em Lisboa, em várias imobiliárias e em escritórios de advogados. De acordo com a CNN Portugal, as buscas estão a decorrer nestes dois bancos por suspeita de um esquema no Imposto Municipal sobre transações onerosas de imóveis. As imobiliárias em causa criariam nome no mercado, sendo depois vendidas e a fundos imobiliários. A decisão sobre o novo acionista já está tomada e em causa estão 49,9% da Companhia Aérea Portuguesa, sendo que 5% estão destinados aos trabalhadores. O resultado do processo de privatização da TAP vai ser anunciado esta manhã após a reunião do Conselho de Ministros Extraordinário. Segundo a estação de televisão, a proposta é considerada, do ponto de vista financeiro, a mais vantajosa do lado da Lufthansa, o maior grupo de aviação comercial da Europa. Se assim for, a Air France KPLM perde esta negociação final. O processo de privatização da TAP ainda deverá prolongar-se por mais de um ano, só deverá estar concluído em 2028. Mais um golpe no narcotráfico em Portugal. Um veículo pesado carregado com dezenas de jerrycans de combustível foi interceptado a noite passada na Autoestrada do Sul, na área de serviço de Alcácer do Sal, pela GNR. A informação foi avançada hoje em comunicado pelas autoridades, que revelaram ainda que o condutor de 24 anos foi detido no local. Foi constituído arguído por suspeita da prática do crime de tráfico de droga e sujeito a termo de identidade em residência. Além do combustível, a GNR apreendeu ainda um veículo pesado de mercadorias e um telemóvel. O Papa Leão XIV passou bem a noite. A informação foi avançada esta manhã pelo Vaticano, que promete mais novidades ao longo do dia de hoje. O nódulo nos pulmões retirado ao Papa numa cirurgia ontem realizada no Hospital Gemelli em Roma era cancerígeno e obrigou à remoção do lobo inferior do pulmão direito. A cirurgia a Leão XIV, de 71 anos, correu conforme o programado. Um em cada seis compradores de tecnologia de consumo rápido admitiu já ter colocado no lixo comum ou em contentores errados pequenos equipamentos elétricos desse tipo. Os dados fazem parte de um estudo e foram hoje divulgados pela Associação Eletrão no Dia Internacional dos Resíduos Elétricos, este ano dedicado ao tema da tecnologia de consumo rápido. Segundo o documento divulgado, o inquérito mostrou que 8 em cada 10 inquiridos em Portugal comprou tecnologia de consumo rápido no último ano e um terço guardou em casa aparelhos fora de uso. Em causa estão então aparelhos como carregadores, cabos, auriculares, luzes LED e outros pequenos aparelhos do cotidiano. Entretanto, a Zero assinala hoje o Dia Internacional dos Resíduos.
3: Precisas pelo menos 50 minutos para fazer aqui este bocadinho da marginal. Ora, na A5, a fila também ainda começa em Carcavelos e vai até à zona de Linda a Velha e depois outra vez de Caselas até às Amoreiras. Em relação ao IC19, a fila também continua gigante, começa em Paiões, esta fila vai até à Amadora. Segundo a circular, ainda há fila de Sacavém até ao Campo Grande e sentido inverso, fila a partir do eixo Norte-Sul até ao Campo Grande. Temos também no eixo Norte-Sul

0: fila da Ameixoeira até às Laranjeiras. E na Ponte Vasco da Gama, trânsito resistente, ali a partir da área de serviço de Alcochete até ao início do tabuleiro, devido a um acidente em resolução. Onde já melhorou um bocadinho, não é um bocadão, é um bocadinho, é na A2. A fila agora começa em Corroios e vai até à Ponte 25 de Abril. Ora, no Grande Porto, ainda há fila na A1 de Coimbrões até Bessa Leite. Na VCI temos lentidão sentido inverso entre o Nó do Mercado e a Perlada. Avenida AEP, ainda com abrandamento da A4 até à VCI. Então, até logo.
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1: Desejo a voz de Lina com Rodrigo Cuevas. Fico por aí, temos Dicionário do Fado mais à frente em antena, edição de Antonieta Lopes da Costa. Antes disso, vão por aqui passar as vozes de Micael Salgado e Marisa.
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2: Letra M. Mísia. Mísia nasce na cidade do Porto. Por volta dos 20 anos instala-se em Barcelona e depois de vários trabalhos decide regressar a Portugal e a Lisboa. Em 1991, para construir um repertório próprio dentro do universo do fado, sem público atento para o seu estilo pessoal e contemporâneo, a Mísia, pioneira e espírito livre, coube-lhe abrir o seu próprio caminho. Começa então o que, segundo Manuel Halpern, se virá a chamar o novo fado. A delimitação temporal é sempre... Em França, recebe a Médaille de Vermeil, em 2004, a mais alta condecoração da cidade de Paris, e é nomeada Officier de l'Ordre des Arts et des Lettres da República Francesa em 2011. A realizadora chilena Carmen Castillo realiza dois filmes sobre Mísia para o canal franco-alemão Arte. A artista conceptual Sophie Caillet convida-a para o seu projeto Prenez-soin de vous, representação francesa na 52ª edição da Bienal de Veneza em 2007.

Amor de mel, amor de fel. A voz de Amália nos últimos minutos, nesta manhã de quarta-feira, pelo seu bairro alto. Obrigada pela sua companhia. Vamos seguir com Fábia Rebordão. Falem agora. Depois, vejam bem, Gisela João.

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Mais duas belíssimas propostas aqui em escuta pelo seu bairro alto. Primeiro, Carlos do Carmo com Gaivota. Juntamos Porto Sentido, Cláudia Madur. Vamos a caminho das 11 nesta edição de quarta-feira. Temos notícias para conferir à hora certa com a edição de Sofia Simões. Até lá, em escuta ficam primeiro Menina do Alto da Serra, Cátia Guerreiro. Depois, Aquela Janela Virada para o Mar, Tristão da Silva.

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2: Edição de Sofia Simões, bom dia.
3: Muito bom dia. A Polícia Judiciária está a fazer buscas às sedes do Banco Carregosa no Porto, às sedes do Banco Angolano de Investimentos em Lisboa e em Valência Investimentos em Lisboa e em Valência Investimentos em Polícia Judiciária que com uma operação da Polícia Judiciária estão em causa suspeitas de fraude no encosto municipal sobre transações de nossas imóveis de transação dos anos passados de imóveis de 66 milhões de euros entre 2017 e 2025. Ambos os bancos terão criado empresas de forma a fazer circular a propriedade dos imóveis, obtendo com isso uma isenção. Ainda segundo o comunicado, foram executadas 53 buscas em domicílios, sociedades comerciais, instituições bancárias e escritório de advogados nas áreas de Lisboa, Porto e Setúbal. Quarta-feira marcada pela greve do metro de Lisboa, as estações estão encerradas devido então à paralisação de 24 horas das chefias da Direção de Operações. O serviço só vai ser retomado amanhã às 6:30 da manhã. A paralisação é convocada pela

0: Federação dos Sindicatos de Transportes e Comunicações, devido aos incumprimentos e à falta de respostas concretas da administração da empresa desde a assinatura do acordo em abril deste ano. Em reação, o Conselho de Administração do Metro de Lisboa considerou a greve desproporcional porque as questões que lhe estão subjacentes respeitam apenas a cerca de 100 trabalhadores, num total de 1.600, e desajustada porque desconsidera os resultados recentemente alcançados na negociação coletiva. O Governo deve vender quase metade da TAP à Lufthansa alemã. Lufthansa, a informação é avançada pela SIC Notícias. A decisão sobre o novo acionista já está tomada e em causa estão 49,9% da companhia aérea portuguesa, sendo que 5% estão destinados aos trabalhadores. O resultado do processo de privatização da TAP vai ser anunciado esta manhã, após a reunião do Conselho de Ministros extraordinário. Segundo a estação de televisão, a proposta é considerada, do ponto de vista financeiro, a mais vantajosa do lado da Lufthansa, o maior grupo de aviação comercial da Europa. Se assim for, a Air France KPLM perde esta negociação final. O processo de privatização da TAP ainda deverá prolongar-se por mais de um ano, só deverá estar concluído em 2028. A antiga fábrica da Tupperware, em Montalvo, no Conselho de Constância, vai hoje ao leilão. O leilão presencial decorre pelas 3 da tarde e tem um preço base de 10 milhões de euros. O processo prevê 3 fases de venda, incluindo a possibilidade de alienar os imóveis, os equipamentos e outros bens em separado. O leilão será conduzido pela leiloeira Vale Ibérica e surge depois de uma primeira tentativa de venda lançada em abril não ter conseguido atrair propostas que atingissem o valor mínimo exigido. A fábrica de Montalvo, que chegou a empregar cerca de 260 trabalhadores, deixou de produzir em janeiro do ano passado e foi declarada insolvente no mês seguinte. O Vaticano confirmou esta manhã que o Papa passou uma noite tranquila após a cirurgia que foi ontem submetido ao pulmão, cirurgia que veio confirmar que o Papa tem cancro do pulmão. Leão XIV vai permanecer internado no Hospital Gemelli em Roma, onde vai ser submetido a exames pós-operatórios. Quanto à recuperação da cirurgia, deverá levar cerca de uma semana. Todos os eventos públicos até dia 20 de outubro foram cancelados. Permanece prevista também uma viagem do Papa Leão XIV ao Uruguai, à Argentina e ao Peru entre 6 e 17 de novembro. O Vaticano promete mais novidades ao longo do dia de hoje. A diretora da Casa Fernando Pessoa, Clara Rizzo, é convidada da próxima hora do programa Bairro Alto, aqui na Rádio Amália. Clara Rizzo vem falar sobre a 7ª edição do Festival Literário Lisbon Revisited, que vai decorrer entre sexta-feira e domingo. A informação está de regresso às 11 mais uma.
1: Certo.
0: Com certeza.
1: Certíssimo. Até já.
0: É assim,
1: até
0: já. Sabe
1: é fazer anda. Contas, pois, é, exatamente. Isto é uma amassada, fazer contas. Caramba.
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0: La Tarantela, a voz de Amália, nas boas-vindas à segunda hora da edição de hoje do seu Bairro Alto.
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0: Por aqui seguimos até bem perto do meio-dia, nesta manhã de quarta-feira, 14 de outubro. Fique por aí, temos Canto de Sara Correia para escutar nos próximos minutos.

Ora, sem querer pressionar João Caetano, mas a verdade é que já passou há algum tempo, sim, já passou há algum tempo e estava prometido. Na verdade, João Caetano não disse quando seria a edição do sucessor. Mas pronto, estamos a aguardar, João Caetano, só para que saibas.

0: Folhas caídas, a voz de Francisco Salvação Barreto, aqui em escuta nos últimos minutos, nesta manhã de quarta-feira.
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1: E para todo mundo em amália.fm, manhã de quarta-feira, está na altura de dar as boas-vindas à minha convidada, à Clara Riso, diretora da Casa Fernando Pessoa, que aqui está connosco nesta manhã. Clara, bem-vinda, bom dia.
2: Muito obrigada, bom dia.
1: Ora, obrigada a nós por ter vindo até cá. E sinto que em off eu dizia à Clara que provavelmente não se lembra, mas a última vez que teremos falado foi por alturas do confinamento, em 2000, porque fiz imensas entrevistas e uma delas foi precisamente com a Clara, a propósito de uma ação tão louvável que a Casa Fernando Pessoa colocou em prática naqueles dias difíceis que o foram de confinamento.
2: As leituras ao ouvido,
1: exatamente,
2: não era?
1: Sim.
2: Sim, são os telefonemas que...
1: Exato, para o modo deste nosso encontro.
2: Dizem isso também, já não sei precisar qual, que é quem está por dentro de uma determinada situação, seja ela boa ou negativa. Penso que era a poeta palestiniana que dizia, Dalia Taha, que o poema é como uma fotografia, capta de perto alguma coisa que está a acontecer, ou que se está a pensar, ou que se está a sentir.
1: Muito bem. E será precisamente este encontro, este festival literário, Lisbon Revisited, Dias de Poesia, que já vai celebrar a sua 7ª edição, vai acontecer de sexta, dia 16, até domingo, dia 18 de outubro, na Casa Fernando Pessoa. Portanto, se vai numa 7ª edição, é bom sinal, Clara.
2: É um sinal. E é verdade que já tivemos neste encontro de poesia, ou festival de poesia, poetas que são, aliás, bastante conhecidos, Billy Collins dos Estados Unidos, ou um homem que já não vive, o poeta polaco Adam Zagajewski, um poeta notável, entre muitos outros, não é? Destacar alguns nomes é sempre um bocadinho ingrato. Conceição Lima, poeta de São Tomense que morreu há pouco tempo, e outros que estão bem vivos e ainda bem, e que foram nossos convidados, passaram por este Lisbon Revisited, que mantém um formato de pequena escala, pequena média escala. São 3 dias, como disse, fazemos sempre assim, um primeiro dia com uma noite de abertura, em que todos os poetas estão em palco, leem os seus poemas e eu faço breves apresentações sobre os percursos de cada um, e depois, sábado e domingo, são os dias das conversas. Ou em duos, ou a solo, com moderadores que também são escolhidos com bastante critério, são pessoas da escrita, muitos deles são poetas também, ou pessoas que leem e que às vezes escrevem, pensam sobre poesia. Temos jornalistas, temos professores, livreiros, editores, poetas, como já disse. E acaba por haver assim um conjunto de pessoas, um encontro de pessoas para quem a poesia tem um lugar especial, importante, nas suas vidas profissionais e pessoais.
1: Muito bem, aliás, e a Clara aplicou aqui uma palavra que faz todo o sentido, até porque, olhando aqui o Lisbon Revisited, é um ponto de encontro de excelência para quem ama a poesia, para quem a escreve, para quem a vive. Também, não é?
2: Para quem a lê, espero eu.
1: Exatamente.
2: Para quem gosta de ouvir em voz alta.
1: Portanto, ali encontra todo este manancial para vir a conhecer ou descobrir ou redescobrir, até porque a par de autores que já foram editados, publicados por cá, há outros que ainda não foram publicados em Portugal.
2: É verdade, há alguns que são mais desconhecidos do público leitor de poesia. O festival conta sempre com 4 poetas portugueses e 4 poetas que vêm de outros lugares. Fazemos desta maneira para ser equilibrado.
1: Sendo que será Brasil, Hungria, Palestina?
2: Este ano são só esses três países, porque há 2 poetas de origem palestiniana. Coincidiu serem 2 poetas numa mesma edição.
1: E que vão estar à conversa também.
2: Não um com o outro.
1: Não.

0: que a autora ia estar à conversa.
1: Preferimos
0: com...
1: fazer a conjugação de outra maneira, também para a conversa poder enverdar por caminhos, se calhar, menos imprevisíveis, não é? Mas dizia que estes encontros também pretendem que haja tempo para ouvir, para conversar, para fazer perguntas, se o público sentir essa vontade, ou se sentir à vontade. Porque acaba por ser também um conjunto de conversas que não são conversas de especialidade, que não são conversas cifradas, muito fechadas, numa terminologia às vezes difícil de compreender.
2: Inacessível, não é?
1: São conversas sobre os poemas, há poetas que dizem que o poema diz tudo, mas conversas à volta desses poemas, o que ali está, como foram ali parar, o que é que espelha aquele poema concreto. São conversas, conversas abertas, conversas tranquilas. Há pouca gente por painel, portanto permite essa tranquilidade, e é este encontro que se quer, esperamos nós, aberto e que acolha bem quem vem. Seja uma pessoa muito experimentada na leitura de poesia, seja uma pessoa...
2: Dias de poesia a acontecer então na Casa Fernando Pessoa, de sexta a domingo, de 16 a 18 de outubro. Sendo que, não esquecer, vai haver música também. A Selma Wamus tem um concerto intimista agendado para sábado.

E estamos assim quase no final do passeio de hoje pelo seu bairro alto. Amanhã há mais, a partir das 10. Notícias daqui a pouco à hora certa para conferir com Sofia Simões. Depois vem Joaquim Maralhas com mais uma edição do Senhor Fado, a sua sessão de fados pedidos. Ora, até lá vai haver tempo para escutar ainda, por exemplo, daqui a pouco, Lua de Todos, Ana Sofia Varela, também do Chiado ao Bairro Alto, a proposta de Marco Rodrigues. Mas antes disso, há Santo Namoradeiro para escutar, a voz de Ângelo Freire. Aliás, Ângelo Freire, que conhecemos também como mestre na sua arte da guitarra portuguesa. Aliás, lembrar que há as três guitarras para escutar ao vivo no Coliseu de Lisboa a 20 de fevereiro de 2027. E quem serão os nomes que estão para além das guitarras portuguesas? Ora, serão Ângelo Freire, José Manuel Neto e também Luís Guerreiro. Ora, as três guitarras à conversa no Coliseu de Lisboa em fevereiro de 2027 e aqui Ângelo a dar voz a Santo Namoradeiro. Marcamos encontro para amanhã. Até amanhã. Boa quarta-feira.

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2: Com a Sofia Simões. Boa tarde, Sofia.
3: Muito boa tarde. A Polícia Judiciária realizou esta manhã buscas nas sedes do Banco Carregosa, no Porto, no Banco Angolano de Investimentos em Lisboa e em várias imobiliárias e escritórios de advogados. De acordo com o comunicado da Polícia Judiciária, na operação Tax Fraud no Imposto Municipal sobre transações onerosas de imóveis que terão lesado o Estado em mais de 66 milhões de euros entre 2017 e 2025. Ambos os bancos terão criado empresas de forma a fazer circular a propriedade dos imóveis, obtendo com isso uma isenção. Ainda segundo o comunicado, foram executadas 53 buscas em domicílios, sociedades comerciais, instituições bancárias e escritório de advogados nas áreas de Lisboa, Porto e Setúbal. Um avião da Air India com mais de 300 passageiros que fazia a ligação entre Frankfurt na Alemanha e Nova Delhi realizou esta quarta-feira uma aterragem de emergência na cidade indiana de Jaipur, isto após emitir um alerta de segurança relacionado com um possível sequestro. O voo aterrou sem incidente no Aeroporto Internacional de Jaipur, depois de os controladores de tráfego aéreo terem recebido um sinal de emergência. O responsável pelo aeroporto de Jaipur explicou ao jornal de Indian Express que as primeiras investigações apontam para a possibilidade de o piloto ter ativado o sinal por engano, embora as circunstâncias do incidente ainda estejam a ser investigadas. Outras fontes policiais indicaram que as autoridades tinham recebido um alerta relativo a uma possível ameaça de bomba. Após a aterragem, o avião foi encaminhado para uma zona isolada para ser inspecionado. O governo deverá vender quase metade da TAP à alemã Lufthansa, informação avançada pela SIC Notícias. A decisão sobre o novo acionista já está tomada e em causa estão 49,9% da companhia aérea portuguesa, sendo que 5% estão destinados aos trabalhadores. O resultado do processo de privatização da TAP vai ser anunciado esta manhã após a reunião do Conselho de Ministros Extraordinário. Segundo a estação televisiva, a proposta é considerada, do ponto de vista financeiro, a mais vantajosa do lado da Lufthansa, o maior grupo de aviação comercial da Europa. Se assim for, a Air France KLM perde esta negociação final. O processo de privatização da TAP ainda deverá prolongar-se por mais de um ano, só deverá estar concluído em 2028. O Vaticano confirmou esta manhã que o Papa passou uma noite tranquila após a cirurgia que foi ontem submetido ao pulmão, cirurgia que veio confirmar que o Papa tem cancro do pulmão. Leão XIV vai permanecer internado no Hospital Gemelli em Roma, onde vai ser submetido a exames pós-operatórios. Quanto à recuperação da cirurgia, deverá levar cerca de uma semana. Todos os eventos públicos até dia 20 de outubro foram cancelados. Permanece prevista também uma viagem do Papa Leão XIV ao Uruguai, à Argentina e ao Peru, entre 6 e 17 de novembro. O Vaticano promete mais novidades ao longo do dia de hoje. Os aeroportos nacionais movimentaram em agosto quase 8 milhões de passageiros, mais 2% em termos homólogos. São mais de 51 milhões de passageiros desde o início do ano, numa subida homóloga de 2,4%. Dados divulgados hoje pelo Instituto Nacional de Estatística. A grande maioria dos passageiros desembarcados em agosto correspondeu a tráfego internacional. O aeroporto de Lisboa concentrou 47,7% do total de passageiros movimentados, com 24,3 milhões de passageiros, enquanto o aeroporto do Porto movimentou mais de 12 milhões de passageiros e o aeroporto de Faro teve 7,6 milhões de passageiros. O Reino Unido manteve-se o principal país de origem de destino dos voos, com passageiros seguindo Espanha, França, Alemanha e Itália. No futebol, hoje há Liga dos Campeões. O Futebol Clube do Porto procura conquistar a primeira vitória na prova ao defrontar os espanhóis do Betis em Sevilha, em jogo da segunda jornada da fase de Liga. A partida está agendada para as 8 da noite. A informação está de regresso às 2 da tarde. Já a seguir, fica o programa Senhor Fato. Boa tarde.
2: Boa tarde, Sofia. Meio-dia e 4. Já a seguir, então, o Senhor Fato.
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Meio-dia e 6, quarta-feira, dia 14 de outubro. Seja então bem-vindo e, como é hábito aqui pelo Sr. Fado, vou até perto do meio-dia e meia ler e atender o maior número possível dos 8 pedidos que chegaram por escrito, 8 mails que chegaram pelo Sr. Fado, amália.fm. Os 5 primeiros são de dia 14 de setembro, os 2 primeiros desses 5 chegaram exatamente os 2 à meia-noite e 2 minutos. Vamos então para um desses mails, e este chegou assim: bom dia, sou o Luís Miguel Dantas do Catujal e peço para dia 14 de outubro o fadista António Mourão no tema A Rosinha do Primeiro Direito. Dedico à minha saudosa mãe, Rosa Dantas, com muita saudade e tristeza, às fãs Maria Clara Villanova e Fernanda Peixinho. Abraços do Luís Miguel Dantas. Luís, um forte abraço. Vamos então aqui recordar António Mourão, a Rosinha do Primeiro Direito.

Rosinha do Primeiro Direito, a voz de António Mourão. Meio-dia em 9, vamos para mais um dos mails chegados a 14 de setembro. Também este, à meia-noite e 2. Viva Amigo Maralhas, sou a Aurora das Furnas e peço para quarta-feira, 14 de outubro, para dedicar à mãe Inês, com um beijinho, aos amigos Carlos Esteves da Sobreda e à fadista das Furnas, Maria da Conceição, recordando sempre o nosso eterno amigo Zezé das Furnas. Ele que tão bem canta é o miúdo da Fonte Santa, onde o fado foi beber. O Vítor Rodrigues e sua voz vai cantar para todos nós o fado Recordar é Viver. Para todos vocês, à fábrica dos óculos de Odivelas e à enorme família da nossa Rádio Amália, um forte abraço e uma boa semana. Aurora, um forte abraço, votos de uma boa semana também. Vou saudar aqui os aniversariantes de hoje, dia 14 de outubro, que é o Dia Mundial do Careca. Neste dia estão de parabéns, e no caso a celebrar 75 anos, o músico, cantor e compositor Fernando Girão, que aqui saúdo, saudando também António José Conceição Oliveira. Tony, ex-jogador de futebol, ex-treinador, agora dirigente, está a celebrar 80 anos. Neste dia em que estão também de parabéns, e a quem envio um forte abraço, o fadista Leandro Belo. Também hoje aniversariantes a Noa Rodrigues, neta do Joaquim Rodrigues, de Casal de Câmara, a Luísa Inácio, filha da Celeste Inácio de Idanha, Belas, a Rita Ferreira, a irmã da Domitília Maurício, a Rita Amélia de Massamá, a irmã da Jacinta Morgado, a Paula, mãe da Catarina, o Jorge Dias da Cova da Piedade, a Maria Esteves, do Infantado, Loures, a Cátia Sofia, neta da Fátima Sousa, o Tyler José, neto da saudosa Maria Vitória Claro do bairro da Boa Vista, a Milita Pereira, a prima da Maria Pereira, também o Martim, sobrinho da Ruth Carvalho do bairro da Boa Vista, a Adélia Campeão Miranda, também a Genoveva Samarra, a Florinda Matias de Alcochete, a Maria Augusta Pereira de Loures, a Palmira Cardoso, que nos escuta na Suíça, também a Eva Fernandes, neta do Joaquim Fernandes da Brandoa, e a Lídia Esteves de Vialonga. Neste dia em que estão a celebrar mais um aniversário de casamento, a Conceição e o Adolfo Cunha, e é também aqui aniversariante, enviando um forte abraço, o meu caro amigo Mário Rui, do Milharado Mafra. Neste dia em que faria anos, a mãe do fadista Gonçalo Salgueiro, a Maria Eduarda, ela que faleceu a 26 de agosto de 2016, recordo então aqui a Maria Eduarda, neste dia celebravam 52 anos de casados, a Joana e o nosso Hélder Santos, o pescador. O Hélder já não está entre nós, mas de qualquer forma enviou aqui, claro, um beijinho muito grande para a Joana. Vítor Rodrigues traz-nos Recordar é Viver.

Recordar é viver, a voz de Vítor Rodrigues, meio-dia e 16, em frente com mais um dos mails chegados no dia 14 de setembro. Este chegou à meia-noite e 4, chegou assim. Boa tarde, estimado amigo Joaquim Aralhas. Pedimos um fado interpretado por Miguel Camões, fadista de Almodóvar, para quarta-feira, 14 de outubro, para dedicar à Esmeralda Santos, técnica de equipamentos do Recreativo Águias da Mosgueira, à Rosa Ferreira da Alta de Lisboa, ao Alexio Miguel Guerreiro, da barbearia Moço da Bica, em Almodóvar, e a todos os sócios e simpatizantes do Recreativo Águias da Mosgueira. Saúde e felicidades para o Joaquim Aralhas e toda a família, toda a equipa da Rádio Amália e todos os ouvintes da nossa rádio. Com os melhores cumprimentos, Carlos Manuel Pinto Moraes e Mário Jorge da Costa Teixeira, da secção de boxe do Recreativo Águias da Mosgueira. Carlos, um abraço. Mário, um abraço também. Miguel Camões vai trazer-nos Lisboa Cidade, de Lima Brumont. Na guitarra portuguesa, Luís Ribeiro. Na viola, o Carlos Fonseca. Uma gravação feita ao vivo nos estúdios da FAD TV.

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1: Lisboa Cidade, a voz de Miguel Camões, meio-dia e 19, vamos para mais um dos pedidos chegados por mail pelo Sr. Fado @amalia.fm, também este mail de 14 de setembro, chegou às 9h24. Bom dia, amigo Maralhas, agradeço para dia 14 de outubro, João chora em Uma Andorinha do Céu que Ninguém Viu, para dedicar em especial a todos os constancienses, dedicando também ao Hugo Salvador, ao António Ázara dos Açores, não esquecendo a equipa do Sr. Fado, com votos de uma boa semana. Agradecido, João Silva de Constância. João, um forte abraço e uma boa semana. João Chora vai trazer-nos Uma Andorinha do Céu que Ninguém Viu. João Chora, que nos deixa aqui também um convite para dia 22 de novembro.
2: Olá, o meu nome é João Chora e estou aqui para vos convidar para um concerto muito especial que marca o início das comemorações dos meus 40 anos de carreira. 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Em palco, alguns convidados especiais e também a direção musical de Custódio Castelo. Reservas pelo 917572286. Estão por isso todos convidados. Um grande abraço, marcamos encontro até lá.

0: Obrigado.
1: Uma andorinha do céu que ninguém viu, a voz de João Chora, meio-dia e 23. Vamos para mais um dos mails de 14 de setembro, chegado este mail às 19h34. Amigo Maralhas, boa tarde, saúde para si e para a família, é o que desejo. Cá estou, uma vez mais, a fazer o pedido de um disco e gostaria de ouvir no dia 14 de outubro, lá longe, onde o sol castiga mais, por Paco Bandeira, para dedicar a si e à sua família, à minha filha Sara e netos na Bélgica, à jovem Cindy e família também na Bélgica, e aos amigos do coração. Para todos, muita saúde, um abraço e até para a semana. Delfim, bem feitas. Amigo Delfim, um forte abraço. Ficamos com a voz de Paco Bandeira e este Lá Longe, onde o sol castiga mais.

longe onde o sol castiga mais. A voz de Paco Bandeira, meio-dia e 26. Vou ler e atender mais um dos 8 pedidos que chegaram por mail, antes de passarmos aos pedidos em direto, ficando aqui com 2 mails pendentes para as vozes de Ada de Castro e Gosto de Tudo o que é Teu, e Simone de Oliveira com A Desfolhada. Vou então ler e atender ainda este mail, que chegou no dia 7 de outubro, às 9:09. Bom dia, desejo ouvir o Augusto Soares em Beleza das Madrugadas, na próxima quarta-feira, dia 14 de outubro. Dedico este disco aos amigos Américo e Carlos. Com um abraço para todos vocês, do José António. Amigo José António, um forte abraço. Um abraço também ao Augusto Soares, que nos vai trazer Beleza das Madrugadas. Entretanto, podem já começar a ligar para os pedidos em direto no Senhor Fado, 21 010 5740, é o número de telefone. Lembro também a frase a dizer a quando do pedido em direto: Fábrica dos Óculos de Odivelas, os seus olhos merecem o melhor, e com um espaço infantil.

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3: Aqui, claro, na sua Rádio Amália, meio-dia e 32, quarta-feira, 14 de outubro, vamos para o primeiro dos pedidos em direto. Recebo o nosso Armando Figueiredo, em Que é Luz. Amigo Armando, boa tarde.
4: Rádio, boa tarde. Como está? O senhor, sua família, tudo bem?
3: Graças a Deus, tudo com saúde. Por aí, amigo Armando, um dia de cada vez, não é?
4: Um dia de cada vez, vai
3: tem que ser, tem que ser.
4: Então?
3: Vamos à frase.
4: A fábrica de óculos de Odivelas, os seus olhos merecem melhor e com espaço infantil.
3: E quem nos vai pedir, Armando?
4: Queria ouvir o Fernando Maurício e a Irmão da Juventude.
3: Com certeza, e as dedicatórias?
4: Para dedicar ao meu querido irmão, que está lá em cima, ao casal Guerreiro de Betizela, ao casal Cimento de Setúbal, a todo o auditório da Rádio Amália, ao amigo Aranhas e é tudo, e até para a semana, se vocês quiserem.
3: Com um forte abraço, amigo Armando, um abraço para si, um beijinho para a sua mulher, para a menina Emília. Ora, pediu-nos o nosso Armando Figueiredo, Fernando Maurício e Irmão da Juventude, e aproveito aqui para enviar um forte abraço também para um dos muitos amigos que nos escutam por esse mundo fora, no caso em Basileia, na Suíça, o Nélio Freitas. Nélio, um forte abraço também.

0: Irmão da Juventude, a voz de Fernando Maurício, letra de Mário Rainho e a música de Frederico de Brito, na melodia do fado Azanha. Meio-dia e 37, vamos até Sintra. Menina Celeste Silva, boa tarde.
1: Muito boa tarde, boa noite, bom dia. Para as nove Ilhas dos Açores, fábrica dos óculos de Odivelas, os seus olhos merecem o melhor e com espaço infantil.
0: Muito bem, e de regresso a nossa Celeste Silva, vai-nos pedir...
1: Vou pedir, se faz favor, o Fernando
0: Farinha,
1: a todos o que é de todos.
0: Muito bem, e as dedicatórias?
1: Olha, as dedicatórias é para a família Maralhas, para si já com um beijinho e para os seus meninos e para a sua senhora, para toda a Rádio Amália, para toda a família da Rádio Amália, que é cada vez maior, graças a Deus, pelo trabalho incansável que fazem, para todo o auditório e família da Rádio Amália, para o senhor António Ázara, dos Açores, para mim e para os meus filhos. Um beijinho grande para todos, um resto de uma semana fantástica, com muita saúde, paz e amor para todos, para quem estiver menos bem, que fique bem. E para nós, meu amigo, um beijinho, muito obrigada e até para a semana.
0: Um até para a semana também, Celeste, e votos de uma excelente semana, pediu-nos a Celeste Silva, para recordarmos aqui Fernando Farinha, letra e voz de Fernando Farinha, para este A Todos, o que é de Todos, na melodia do fado Perseguição, de Carlos da Maia.

0: A todos, o que é de todos, a voz de Fernando Farinha, meio-dia e 43, ou se preferirem assim, estamos agora a 17 minutos da 1 da tarde, quarta-feira, 14 de outubro, vamos até à Póvoa de Santa Iria. Menina Isabel Macedo, boa tarde.
1: Boa tarde, menino Maralhas. 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E 0-0.
0: Ah, solidários ainda connosco. Muito bem, Isabel. De regresso, vamos aqui ouvir o polidor de calçadas.
1: Sim, do Paulo de Carvalho.
0: E as dedicatórias?
1: Oh, as dedicatórias é para o senhor Joaquim Quiteres, que ele adora esse fado, que ele está neste momento a ouvir, que eu fui pôr a trofonia na sala e eu estou aqui na rua no telemóvel.
0: Um abraço para o Joaquim e um abraço para o Celso também.
1: Já entregue. E olha, é para a minha amiga Manuela Domingos de Lousa, para a Isabel Silva de Fanhões e para toda a Rádio Amália e para todos os ouvintes que entram todas aqui com os dedos. E para a senhora Maralha e para a sua família. Desejo-lhe tudo bom. E até para a semana, se Deus nosso Senhor quiser.
0: Um beijinho muito grande, Isabel. E uma boa semana também. Pediu-nos a Isabel Macedo, que nos escuta na Póvoa de Santa Iria. Paulo de Carvalho com o Polidor de Calçadas, letra de Armando Coutinho Dias, na melodia do Fado Dois Tons, de Alberto Simões Lopes.

0: polidor de calçadas, a voz do grande Paulo de Carvalho, que canta tudo e tão bem, fado humorístico, fado tradicional, canção, compõe. Um forte abraço a Paulo de Carvalho, que nos trouxe aqui o polidor de calçadas. Ficámos a 14 minutos da 1 da tarde, vamos até ao Cacém. Caro amigo Diogo Ferreira, boa tarde.
1: Boa tarde, Sr. Maralhas, como é que está? Está tudo bem?
0: Por aqui tudo bem, o Sr. Diogo como vai?
1: Também, graças a Deus, vai andando, já não é mau.
0: E de regresso ao Sr. Fado, é um gosto recebê-lo de novo por aqui, amigo Diogo. Então vamos à frase antes do período.
1: Fábrica dos óculos de Odivelas, os olhos merecem o melhor. 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
0: E com um espaço infantil. Tudo isso infantil. Lá pela fábrica dos óculos de Odivelas. Quem nos vai pedir para recordar-nos,
1: eu
0: amigo
1: queria Diogo? Desejar as melhoras ao Pisco aqui do Cacém.
0: Sim, senhor.
1: E para todos os doentes, também aquele netinho da dona Tuazete. Ele é agora não me lembro o nome dele, nem da avó. Mas pronto, vai.
0: Será o Jordi, não?
1: O Jordi,
0: o neto da Cecília. Sim, senhor, um abraço para o Jordi Freixo.
1: Ele, coitado, é muito jovem, ainda está, coitado. E então, como também tenho o meu netinho, que está bem, graças a Deus, também lembro-me dos outros avós, tenho os netos assim. A senhora sofre um bocado, coitado, que eu também tenho ouvido. E também para a Dona Rosa da Alta de Lisboa.
0: Para a Rosa Ferreira.
1: E também para o Sr. João Pinho, também eu pedia
0: da Alta de Lisboa, também.
1: Eu também pedia muito este disco.
0: Muitas vezes o José de Barros, o nosso saudoso José de Barros.
1: Eu participava muito, era um bom homem também. E para si também, e para a sua família também. O senhor também já é avô.
0: É verdade, é verdade. Isto
1: um grande abraço para ti e muita sorte na vida, está bem?
0: Bem-aja,
1: o senhor merece.
0: Um forte abraço. É sempre um gosto recebê-lo também por aqui. No caso, o nosso Diogo Ferreira, que nos escuta no Cacém, pediu-nos para recordarmos José de Barros e a voz do Rouxinol.

0: José de Barros e a voz do Rouxinol, a 8 minutos da 1 da tarde, nesta quarta-feira, 14 de outubro. Viajo agora até ao Sobrado de Valongo, onde está a Maria Albertina. Menina Maria Albertina, boa tarde.
1: Olá, muito boa tarde.
0: Olá, menina Maria Albertina, como está?
1: Estou bem. Este Quimera está muito bem.
0: Também. Cheio de fome, mas pronto, mas enfim, eu já vou tratar desse assunto do almoço mais à frente.
1: Sim.
0: Então, menina Maria Albertina, vamos à frase?
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0: Olha, para esta categoria. E quem nos vai pedir, Maria Albertina?
1: Vamos pedir a Teresinha Landeiro. Merece sorte, venha a propósito, diga lá.
0: Sorte a nossa em recebê-la de novo por aqui, Maria.
1: Sorte a nossa, sorte a minha, que eu liguei e você também, já não contava, mas isso.
0: Então vamos oferecer esta maré de sorte a quem, Maria Albertina?
1: Olha, a todos os ouvintes que estão aí na rádio. E assim, a sua família toda, que eu aqui não tenho grande confiança, as pessoas, sabe, estamos longe, eles não conhecem. Os outros conhecem a minha. Olha, então agora, dá um beijinho para si, tudo bem para si, para mim, olha. E até sempre, se Deus quiser, até semana que você gosta mais.
0: Assim gosto mais, Maria Albertina. Um até para a semana com um beijinho muito, muito grande para Maria Albertina, que nos escuta no Sobrado de Valongo. Escuta-nos através da nossa frequência para o Grande Porto. Grande Porto e, diga-se, grande parte do norte do país, os 91.0. Pediu-nos a Maria Albertina, Teresinha Landeiro e Maré de Sorte.

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4: Quando passam 2 minutos das 13, nesta quarta-feira, 14 de outubro, vamos para mais um pedido em direto aqui no Senhor Fado. Recebo a Gabi, de Lisboa. Olá, Gabi, boa tarde.
5: Olá, Sr. Baralhas, como está a família?
4: Graças a Deus, tudo com saúde, graças a Deus.
5: Ótimo. Fábrica de óculos da Odivelas, os seus olhos merecem o melhor e com espaço infantil.
4: Muito bem.
5: Gostaria de ouvir, por favor... portanto, Marco Paulo, em Amor Eterno. As dedicatórias é para a Bina, é para o casal Isabel Silva e Francisco Silva, para o José Manuel Caramelo e para o Sr. Júlio Cunha de Santo António dos Cavaleiros e para o Sr. Maralhas, tudo bom, um ótimo fim de semana para a família também.
4: Muito obrigado, Gabi.
5: Até breve e tive muito gosto.
4: Igualmente, é sempre um gosto também recebê-la por aqui, a nossa Gabi de Lisboa, que nos pediu para recordarmos Marco Paulo e Amor Eterno.

0: Eterno, a voz de Marco Paulo, 13:08, e aqui vamos para mais um pedido em direto no Senhor Fado. Vou agora até às Ermidas do Sado, onde está o nosso Filipe Nóbrega. Amigo Filipe, boa tarde.
1: Boa tarde, sou Maralhas, como é que está?
0: Por aqui tudo bem, e o nosso Filipe, como vai?
1: Também, está tudo bem.
0: E de regresso ao Senhor Fado, é um gosto voltar a recebê-lo por aqui, Filipe.
1: Finalmente consegui.
0: Então vamos à frase?
1: Sim. Fábrica de óculos de Odivelas, seus óculos olhos me agradecem melhor e também com espaço infantil.
0: Muito bem. E vai-nos pedir para recordarmos...
1: O Pedro Barroso em Menina dos Olhos da Água.
0: É esse? Eu tinha posto aqui o Viva Quem Canta, mas pode
1: ou
0: ser.
1: Viva Quem Canta.
0: Era o Viva Quem Canta. Muito bem, muito bem. Vamos recordar aqui António Pedro da Silva Chora Barroso. Ele que morreu muito novo, com apenas 69 anos, em 2020.
1: Verdade, era uma grande voz.
0: E as dedicatórias, meu caro amigo Filipe?
1: Olha, é para todos os ouvintes da Rádio Amália, e principalmente para si, para a sua família, e para todos os que gostem de fado.
0: Muito bem, mas está a faltar ainda uma coisinha, amigo Filipe.
1: Até para a semana, se me deixar.
0: Deixo, e se conseguir já de novo fazer o seu pedido na próxima semana, será mais uma vez receber aqui o nosso Filipe Nóbrega, que nos escuta nas Ermidas do Sado. Pediu-nos para recordarmos Pedro Barroso e Viva Quem Canta.

0: vem.
1: Pedro Barroso, que aqui recordámos com este Viva Quem Canta. Passam agora 14 minutos da 1 da tarde. Recebo o nosso Eduardo Sebastião. Senhor Eduardo, boa tarde.
2: Boa tarde, Sérgio, que maralho, está bom?
1: Eu estou, e o senhor Eduardo?
2: Olha, já me sei.
1: Pronto, já foste maralhas, muito bem.
2: Ora, fábrica dos óculos de Olivela, os teus olhos merecem o melhor, e também com o espaço infantil.
1: E quem vamos ouvir?
2: António Severino, o Peregrino do Fado.
1: Peregrino do Fado, vamos recordar aqui o António Severino e as dedicatórias.
2: Um beijinho para a dona Manuela Freitas, no Bar da Boa Vista. Um beijinho para a dona Bernadette de Sousa, em Lisboa. E um grande abraço para o meu amigo Eduardo Castilho de Odivela. E um grande abraço para o Aurora das Furnas, Bar das Furnas. E também para o Carlos Marinheiro e Alfredo. E até para a semana, se
1: quiser,
2: obrigado.
1: Ora é essa, Eduardo. Um forte abraço e uma boa semana também para o nosso Eduardo Sebastião, que nos pediu António Severino e Peregrino do Fado.

0: Peregrino do Fado, a voz de António Severino, 13 e 19, a viagem agora é até Norte, até Oliveira do Douro. Caro amigo Rui Silva, boa tarde.
1: Boa tarde, amigo Muralhas, tudo bem, não é?
0: Por aqui tudo bem, por aí, Rui.
1: Aqui também está solzinho, está bom, estamos no verão.
0: Eu ia dizer isso, até parece que estamos agora a chegar ao verão, não é, Rui?
1: Exato. Ora bem, fábrica dos óculos de Odivelas, que seus olhos merecem melhor e com espaço infantil.
0: E quem nos vai pedir?
1: É Américo de Sousa, o Cavalo Russo.
0: Cavalo Russo, na voz do saudoso Américo de Sousa. E as dedicatórias, amigo Rui?
1: As dedicatórias é como eu costumo, é para a minha Rádio Amália, para o grande amigo Maranhas e família, para os meus amigos todos e para a minha família também. E queria agradecer o fazinho da semana passada para o meu, para o meu grande filho Rui Amadeu.
0: Sim, senhor, não tem que agradecer, Rui.
1: Muito
0: tenha
1: obrigado,
0: sido um dia feliz.
1: E tudo de bom para vós aí todos, está bem?
0: E falta uma coisinha.
1: Para... Até para a semana, se Deus quiser.
0: Com um forte abraço, Rui, e um agradecimento por nos continuar a ter por sua companhia, aí por Oliveira do Douro, a companhia da sua Rádio Amália, pediu-nos o Rui Silva para recordarmos Américo de Sousa e Cavalo Russo.

0: Cavalo Russo, a voz de Américo de Sousa, 13:23. Vamos agora até Cascais, onde está Berta Moreira. Olá, Berta, boa tarde.
1: Olá, Maralhas, como está?
0: Por aqui tudo bem, como tudo vai,
1: bem,
0: Berta?
1: Não? Tudo ótimo, felizmente.
0: E nem quero saber do outro assunto. Vamos passar para o cozido à portuguesa, disparado. Vamos passar para a frase, era isso que eu queria dizer.
1: Sim, sim. A fábrica dos óculos de Odivelas, os teus olhos merecem o melhor e com um espaço infantil.
0: Muito bem. E quem nos vai pedir, Berta?
1: O Rodrigo Fado do Fado.
0: De António Tavares Teles, a letra, a música é do Tozé Brito e a voz do grande Rodrigo com este Fado do Fado. E as dedicatórias?
1: É para os meus amigos todos.
0: Mesmo para aqueles que não almoçaram ainda?
1: Sim, sim, com certeza que sim, o mais possível.
0: Posto isto, falta ainda uma coisinha, Berta.
1: Até para a semana.
0: Com um beijinho muito, muito grande.
1: Beijinho grande, Maralhas, e tenho o resto de boa semana.
0: Igualmente, bem-haja, Berta, um beijinho muito grande, votos de uma excelente semana. Pediu-nos a Berta Moreira, que nos escuta em Cascais, Rodrigo e Fado do Fado.

0: Fado do Fado, a voz de Rodrigo, 13h28, nesta quarta-feira, dia 14 de outubro. Recebo agora o nosso António Ázara, do Faial, Açores. Amigo Ázara, boa tarde.
1: Boa tarde, grande amigo. Sou Maralhas, fábrica dos óculos de Odivelas. 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
0: Categoria. Ora, muito bem. De regresso, o nosso António Ázara. É sempre um gosto recebê-lo por aqui, amigo.
1: Obrigado.
0: Ázara. Quem é que nos vai pedir?
1: É o Fado das Horas.
0: Maria Teresa de Noronha, com certeza. Ah. E as dedicatórias?
1: As dedicatórias vai aqui para três princesas que estão aqui no centro-dia da Santa Casa da Misericórdia, que é para a senhora Sara, senhora Helena e para a senhora Euricide.
0: Muito está bem, tudo. Estou aqui. Está tudo, amigo Ázara?
1: Ah, ainda falta aquela céu.
0: Eu agora até me assustei.
1: Como se diz na sua terra, em Aljustrel. Até à próxima ocasião, se não for antes. E um grande abraço e obrigado por tudo, Sr. Maralhas.
0: Ora é essa, amigo Ázara. É sempre um gosto também receber por aqui o nosso representante de uma das 9 ilhas dos Açores, no caso do Faial, o nosso António Ázara, quem enviou um forte abraço. Ele que nos pediu o Fado das Horas, de Maria Teresa de Noronha, e eu, porque sei que ela gosta muito deste fado, dedico também à nossa Maria José Camões, da Boba dela.

0: Maria Teresa de Noronha, que aqui recordamos com o Fado das Horas, quarta-feira, 14 de outubro, 13h32, vamos de novo até ao Sobrado de Valongo, agora para chegar aqui à conversa com a menina Maria Augusta Monteiro. Menina Maria Augusta, boa tarde.
1: Olha que... Boa tarde, Sr. Maralhas. Menina, com 79 anos.
0: Sempre menina, sempre menina. E é um gosto sempre recebê-la por aqui, Maria Augusta.
1: Olha, eu tenho tanta pena que a gente... Tento, mas hoje cheguei lá.
0: E muito bem, porque é um gosto voltar a recebê-la por aqui.
1: Muito obrigada, Sr. Maralhas.
0: Ora é essa, Maria Augusta.
1: Ora bem, vamos à frase... Fábrica de óculos de Odivelas, os seus olhos merecem melhor, e agora com espaço infantil. Acho que é assim, não é?
0: Tudo certinho. Fábrica dos óculos de Odivelas, os seus olhos merecem o melhor e com espaço infantil. E vai-nos pedir aqui um dueto, não é?
1: É, a Sara Correia e o Pedro Brinhosa.
0: Que o amor te salve nesta noite escura.
1: É, mas é preciso todos os dias que ele se salve.
0: É mesmo, Maria Augusta.
1: Agora há pouco agora.
0: Dias dedicatórias.
1: Olha, é para toda a gente que está a ouvir, que eu ainda há bocado ouço muitos a dizer que é para todos os ouvintes, especialmente para a Rádio Mal. Eu não dei os parabéns, não consegui, mas que dure muitos mais.
0: Bem, acho um agradecimento em nome de toda a equipa, Maria Augusta.
1: Muito obrigada. E para todos os doentes, para aquele lar dos Açores,
0: onde está o nosso António Azra, para o centro de dia. Sim, senhor.
1: Para o centro de dia. Nós também temos aqui, mas eles aqui não ouvem, mas eles lá. Para quem ouve, tudo de bom e muita saúde para todos. É o que é preciso.
0: E nós marcamos já encontros para quando, Maria Augusta?
1: Nossa, Sr. Maralhas, eu se pudesse era todas as semanas, mas eu não posso, ninguém me abre a porta.
0: Hoje abriram aqui, o porteiro hoje estava bem disposto. O porteiro,
1: por hoje... Isto deve ter sido algum milagre.
0: Maria Augusta, aceito um beijinho muito, muito grande, meu e de toda a equipa da sua Rádio Amália, que vai escutando aí mais a norte, no caso, no Sobrado de Valongo. Pediu-nos Maria Augusta Monteiro as vozes de Sara Correia e Pedro Abrunhosa, que o amor te salve nesta noite escura.

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0: Que o amor te salve nesta noite escura. As vozes de Sara Correia e Pedro Brunhosa, um homem do Norte, diga-se, olhei, por falar em Norte, nem de propósito, vamos até à cidade do Porto. Caro amigo Manuel Sequeira, boa tarde.
1: Boa tarde, Sr. Maralhos, como está?
0: Eu estou muito bem, Sr. Manuel?
1: Eu também estou bem, olha. Estou agora a tomar uma coisa que não lhe vou dizer, que é um cafezinho, pai, mais uma...
0: Isto estava a correr tão bem. Estava...
1: Mas o senhor não pode, porque o senhor ainda não almoçou.
0: Não, e porque tenho mau feitio também, não é? Ó meu caro amigo Manuel, já lá vamos ao pedido. Vamos à frase.
1: Fábrica dos óculos de Odivelas, os seus olhos merecem melhor e também com espaço infantil.
0: E vai-nos pedir?
1: Vou pedir o Camané na Inquietação.
0: Inquietação.
1: Deu para sábado e dá para hoje.
0: Ora, e falamos aqui do seu Futebol Clube do Porto, aliás, hoje do nosso Futebol Clube do Porto, é uma competição internacional, é a Liga dos Campeões.
1: É verdade.
0: O Porto joga mais logo, às 20, em Espanha, irá medir forças com o Betis de Sevilha.
1: E nós temos boas recordações daquele estádio.
0: É verdade, eu ia dizer isso mesmo, é verdade, é verdade. Manuel,
1: não
0: é verdade.
1: Sei, mas vamos lá ver.
0: A ver vamos, como diria o outro, não é?
1: É, não há problema.
0: E as dedicatórias desta inquietação são para quem, amigo Manuel?
1: É só para mim, não é? Porque a minha mulher não tem inquietação nenhuma a ver o futebol.
0: Então hoje é só para si, não é, Manuel?
1: É só para mim, pá. Mas, esta inquietação é só para mim.
0: Mas falta aqui ainda uma coisinha para terminarmos a conversa.
1: Até à semana, é?
0: É isso. E...
1: Ah, pois hoje ainda, eu já ia dizer até amanhã, mas não.
0: Não, hoje é quarta-feira. E cumprimentos para o seu irmão, que está lá.
1: Ah, muito obrigado. É bom dizer. Eu não lhe vou dizer, pá. Aquela vez pode ficar a pensar que é outra coisa, ainda
0: pois,
1: ataca para isso.
0: Com certeza. Não, e ainda muda o nome das pontes todas aí do Porto, e isso é uma carga de trabalhos.
1: Isso era uma chatice.
0: Ô Manuel, para o que estava guardado, ter um irmão que faz anos no mesmo dia é
1: não
0: do
1: faz
0: mesmo
1: nada,
0: ano.
1: É gêmeo, pá.
0: É gêmeo, pá. Sim,
1: pá.
0: Senhor.
1: Deus me leva, pá.
0: Era o que eu ia dizer, Deus o livre, Manuel. Aceito um forte abraço. Um abraço para o nosso Manuel Sequeira, que nos escuta na cidade do Porto. Pediu-nos Camané com Inquietação.

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0: Inquietação, a voz de Camané, aqui com os Dead Combo. Estamos agora a 16 minutos das 2 da tarde. Recebo o nosso Fernando Pereira, o nosso Eduardo Pereira, já na Alemanha. Senhor Embaixador, boa tarde.
1: Daqui da República Federal da Alemanha, fala o Embaixador da Moraria. E quero... 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
0: Muito bem, e vai-nos pedir aqui duas vozes.
1: É o rei com Natércia da Conceição.
0: Da Conceição.
1: Feitiços,
0: o Fernando Maurício e Natércia da Conceição.
1: Exato.
0: Muito bem. E as dedicatórias, meu caro amigo.
1: Estou aqui para a Embaixadora de Bem-vinda Pereira, para a mãe do meu irmão, que ontem dia 13, fez 3 anos que nos deixou. Eu não consegui ligar ontem. Também a memória dele e do Fernando Garcia, um beijinho para a Suzete, não esquecendo toda a família e amigos, o nosso amigo Amando Martins dos Santos do Barreiro e a tia Rosa do Pato
0: de Melites.
1: De Melites.
2: E um beijinho,
0: Nina, bem-vinda.
2: Um beijinho da... Bem baixa. Um beijinho, amigo Maranhas, e tudo bom.
0: Igualmente, bem-vinda. Um beijinho de grande para si, um abraço para o Eduardo. O casal Pereira está já pela Alemanha, de onde nos pediu o Eduardo Pereira para recordarmos Fernando Maurício, aqui com a Tércia da Conceição e este Fadistices. Eu tenho ainda aqui 2 mails pendentes, os mails que ficaram pendentes. Este que vou juntar agora, feito ao pedido em direto, chegou no dia 13 de outubro, às 11h37, e chegou assim: bom dia, sou de Lagos e trabalho numa multinacional há mais de 30 anos, e temos sempre a Rádio Amália sintonizada por aqui no nosso trabalho. Gostava de dedicar a canção Desfolhada, da maravilhosa Simone de Oliveira, ao meu marido, Jorge, e aos nossos filhos. Aproveitamos para agradecer ao patrocinador do Sr. Fado, a Fábrica dos Óculos de Odivelas, por estarem sempre connosco. Boa semana. Um forte abraço aqui para o Flávio Miguel, a assinatura que vem aqui no seu mail. Flávio, um abraço. Para já, a voz ou as vozes são de Fernando Maurício e Natércia da Conceição, Fadistices.

0: Fadistices, as vozes de Fernando Maurício e Natércia da Conceição, aqui na sua Rádio Amália. E aqui vamos nós para mais um pedido em direto, nesta quarta-feira, dia 14 de outubro. Viajo até Carcavelos. Caro amigo Fernando André, boa tarde.
1: Boa tarde, amigo Maralhas 00.
0: Olha, muito bem, solidário ainda connosco.
1: É
0: Fernando.
1: Verdade.
0: Epá, isto aqui é categoria. Até fiquei mais bem disposto e tudo.
1: Deus sabe a fome que eu tenho.
0: E eu, e nós aqui, está tudo a olhar, a equipa toda a olhar, e assim nunca mais vamos almoçar.
1: É já a seguir.
0: É já a seguir. Ora, de regresso, Fernando, vamos à frase antes do pedido.
1: Fábrica dos óculos de velas, os olhos merecem melhor, e também com o espaço infantil.
0: E quem vamos ouvir?
1: Fátima Fernandes.
0: Os meus netos.
1: Os meus, que ao fim e ao cabo são os nossos.
0: Os nossos netos, os netos, com
1: os
0: certeza.
1: Nossos.
0: Muito bem. Muito bem. Então, e as dedicatórias?
1: As dedicatórias, olha, é um beijinho para a dona Rosa Ferreira, da Alta de Lisboa, um abraço para o João Pinto, da Alta de Lisboa, para a dona Albertina
0: Cardoso, de Passo
1: Dados. Albertina Cardoso, exatamente, um beijinho para ela, e um beijinho também para a senhora de França, que eu nunca me lembro o nome dela, D'Avignon, a senhora D'Avignon.
0: Mariana Conte.
1: Mariana Conte. Um beijinho e espero que esteja tudo bem também com ela. E até para a semana. Olhe, carreguem no botão vermelho, faz favor.
0: Oh, senhor Fernando, com certeza, com todo o gosto. Com todo o gosto. Um forte abraço, Fernando.
1: Um forte abraço e já até agora, para a semana.
0: Pronto, e já agora também votos de um bom almoço para o nosso Fernando André, que nos pediu então para fecho do Senhor Fado, nesta quarta-feira, dia 14 de outubro, a voz de Fátima Fernandes, que aqui vamos recordar com os meus netos. Entretanto, junto aqui a este pedido feito em direto pelo Fernando André, o mail, um dos dois que havia ficado pendente, este chegou no dia 11 de outubro, às 14h44, e chegou assim: olá, sou a Piedade Martins, da Cidade de Sol, e gostava de ouvir na quarta-feira a Ada de Castro em Gosto de Tudo o que é Teu. Dedico a todos os que fazem rádio, a todos os que aí trabalham na Rádio Amália, com beijinhos, e até para a semana. Tinha dado um beijinho grande, um agradecimento em nome de toda a equipa da sua Rádio Amália. Ora, é com a voz de Fátima Fernandes e os meus netos que vamos caminhar para o final do Senhor Fado, nesta quarta-feira, dia 14 de outubro, e por ser quarta-feira, iremos ter muito fado ao vivo aqui na sua Rádio Amália, assim, às 6 desta tarde, ou às 18, se preferirem desta forma. A Inga Oliveira irá receber como estrela da tarde a Filipa Biscaia, a não perder, e depois, mais à noite, entre as 22 e a meia-noite, estará por cá o Joaquim Calçadas com o Fado Vadio. Quanto ao Senhor Fado, vamos marcar então o encontro para amanhã, porque cá estaremos, como habitualmente, a partir do meio-dia. Não esqueça também que às 2 da tarde, ou às 14, se quiser assim, vamos ter as notícias com a Antonieta Lopes da Costa, e logo a seguir o programa Casa Portuguesa com o António Vieira. Beijos e abraços e até amanhã.

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1: 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Boa tarde, Antonieta.
2: Muito boa tarde, será seguramente o assunto do dia. Tem estado a decorrer a apresentação do processo de venda da TAP. A Lufthansa é a grande vencedora deste processo de privatização. O anúncio foi feito pelo Primeiro-Ministro Luís Montenegro, revelou que a oferta foi 16% superior à da Air France KPLM. A venda da TAP é uma reforma estrutural, diz-se também Miranda Sarmento. Entretanto, o Primeiro-Ministro destacou que da proposta da companhia alemã fazem parte outros investimentos, no valor de 500 milhões de euros, numa nova escola de pilotos em Tancos, num centro de inovação em Aveiro e num centro corporativo a juntar ao investimento da Lufthansa Technics em Santa Maria da Feira. Miranda Sarmento diz que este acordo permite à TAP crescer e integrar um grande grupo mundial. É uma grande oportunidade para a empresa e para a economia portuguesa, sublinha o Ministro das Finanças, que aponta para a consolidação de uma base industrial. Esta é uma reforma estrutural porque altera a posição económica de um país e não há dúvidas que esta privatização vai ter um impacto muito grande na economia, no emprego e no crescimento. Com esta operação começa o caminho de recuperação total do investimento do Estado na TAP. O Governo encara a possibilidade de até 2028 de avançar com a última fase de privatização da TAP, trocando o capital remanescente na companhia por uma posição direta de holding no grupo alemão. Miguel Pinto Luz diz, por seu lado, que o Governo garante o respeito pelos trabalhadores da companhia. Disse também que a TAP vai competir na Primeira Liga Mundial da Aviação. A proposta garante o hub e a plataforma para o mercado lusófono, bem como a entrada na joint venture que opera no mercado do Atlântico Norte. O grupo alemão propõe-se aumentar a frota até 117 aviões no horizonte até 2035.

0: A manutenção da TAP vai ser integrada na rede mundial da Lufthansa Technics. O investimento anunciado para a base de Tancos abre a possibilidade de ter uma pista com valência comercial. A TAP vai competir na Primeira Liga Mundial porque a junção à Lufthansa, disse, vai criar o quarto maior grupo mundial em termos de receitas. As autoridades suspeitam que o esquema que originou hoje buscas às sedes do Banco Carregosa no Porto e ao Banco Angolano de Investimentos em Lisboa tenha lesado o Estado em mais de 66 milhões de euros. Em comunicado, a Polícia Judiciária avança que em causa estão factos suscetíveis de configurar a prática de crimes de burla tributária qualificada relacionados com a obtenção indevida de IMT. Segundo a Força Policial, há indícios da existência de esquemas organizados de constituição em série de sociedades comerciais formalmente destinadas à compra e revenda de imóveis, mas que não tinham qualquer atividade económica real. No total foram executadas hoje de manhã 53 buscas domiciliárias e em sociedades comerciais, instituições bancárias e escritórios de advogados nas regiões de Lisboa, Porto e Setúbal, destinadas à apreensão de documentos. Também esta manhã a PJ realizou buscas no quartel dos bombeiros voluntários dos Carvalhos, em Vila Nova de Gaia. De acordo com o Correio da Manhã, os inspectores pediram a entrega de documentos relacionados com a plataforma informática do SNS de transporte de doentes não urgentes. As A Judiciária quer perceber se todos os requisitos estão preenchidos e, por isso, quer analisar os registros de transferências e as deslocações dos utentes. O tarifário fixo dos táxis para os percursos com origem na Praça do Aeroporto de Lisboa passa a ser 16 ou 19 euros, consoante a coroa, tem início amanhã, embora sem controle de acesso aos taxistas credenciados. Em declarações à agência Lusa, Carlos Silva, presidente da Federação Portuguesa do Táxi, explica que este novo sistema para os táxis que operam no aeroporto Humberto Delgado vai começar amanhã, vai abranger na primeira fase todos os taxistas, mesmo os que ainda não estejam credenciados para o efeito. Carlos Silva reconhece que deveria estar tudo preparado para ter início na data prevista desde a assinatura do protocolo entre todas as entidades e admite que o sistema só deverá estar a funcionar em pleno no início do mês de novembro.
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1: Ora viva, seja bem-vindo a mais uma edição desta sua Casa Portuguesa. Comigo, António Vieira, até bem perto das 4. Boa tarde. Daqui a pouco vamos ter por aqui Diana Vilarinho em liberdade. Também uma flor de verde pinho para a voz de Carlos do Carmo. Mas começamos com o clássico Rosa Enjeitada, Maria Teresa de Noronha.

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A morte seu à rua, Gisela João a cantar José Afonso. Muito boa tarde, seguimos com Barquito Corcel, Fábio Rebordão, logo depois Gonçalo Salgueiro, Ó Pinheiro, meu irmão, e também nova edição da rubrica Sei de um Rio. Fico por aí.

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1: Em novembro, celebramos o Dia dos Defuntos, o Dia de Todos os Santos. Hoje vou falar de cemitérios. Mas para além de homenagearmos os entes queridos que já nos deixaram, espreitemos esses locais de descanso eterno. Este desafio não é por curiosidade mórbida, mas para apreciarmos as obras de arte lá existentes. Falemos primeiro do estrangeiro. O túmulo do bailarino dissidente russo, Rodolf Nureyev, que está em França, criar uma impressionante ilusão de ótica.

0: parece estar suavemente coberta por um tapete oriental luxuoso, cujas dobras parecem reais. Os túmulos de Kennedy, de Edith Piaf, de Jim Morrison, Chopin, Oscar Wilde e muitos outros atraem multidões, não só pelas suas obras, bem como pela beleza dos seus túmulos. Em Portugal também temos visitantes de cemitérios. Para admirar as obras de artes fúnebres que lá existem ou para homenagear pessoas que já não estão connosco. Por exemplo, no Cemitério dos Prazeres, em Lisboa, podemos ver as campas de Carlos Paredes, Cesário Verde, Maluda, entre muitas outras. Mas também lá estão os restos mortais de Mário Soares. Visitar cemitérios, que são espaços de descanso eterno, é também um roteiro de história, arte e memória.
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Fico por aí nesta tarde de quarta-feira, daqui a pouco com Rodrigo Leão e a voz de Camané, no tema Voltar, também Jorge Fernando Chuva e mais à frente nova escolha da minha parte, pois sou eu mesmo o convidado desta semana do programa Os Fados da Minha Vida. Para já ficamos com Sara Correia e este Quando o Fado Passa.

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1: Olá, eu sou o António Vieira e fui raptado pela Catarina Pereira para partilhar convosco ao longo desta semana os fados da minha vida.
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1: Essa Carminho sempre foi das minhas vozes preferidas e aquilo que ela está a fazer no fado é... E com o fado é incrível. Mas havia aqui um lado... Ou seja, irritou-me que tivesse passado a ser quase o tema oficial quando há uma tentativa de falar de fé ligada à música ou ligada ao fado. E lá está, eu tenho mau feitio e começa a ser assim, não... se quer falar de fé ou se quer trazer um tema ligado a esta questão, lá vai ter de ser o Estrela da Carminho. Mas eis que estávamos nós em pleno festival Caixa Alfama 2026 a assistir deliciados ao concerto da Carminho. Estava contigo, Catarina.
2: Sim, sim.
1: E a Carminho traz este tema, interpreta-o de forma extraordinária. É um tema que a própria Carminho explica que não tem só a ver com a questão religiosa, não tem só a ver com

0: com o diálogo que ela quer estabelecer com Deus, também tem a ver com os próximos dela, com as pessoas que foram importantes no caminho dela. Mas de facto é um tema que todo ele remete para essa. É um tema que tem uma certa verticalidade. E nesse momento, o momento foi tão incrível, foi tão emocionante, que eu reconciliei-me com este tema da Carminho. Nunca tive nada contra ele, pelo contrário, só coisas a favor em relação ao tema e em relação à Carminho. Mas naquela altura pensei, muitas vezes este assunto da fé também tem a ver com a forma como nós lidamos com os clichês. Também tem a ver com a forma como nós pensamos. Não, isto não é para eu ficar interessante, isto não é para eu ficar cool. Isto é para... é muitas vezes até o contrário.
1: É outro propósito.
0: Tem,
1: não é?
0: Outro propósito. Sim. E muitas vezes até é para eu calar essa voz que dentro de mim diz: tens de parecer sempre interessante, tens de parecer sempre original, tens de parecer sempre cool.

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Riu a voz de Cuca Roseta. A caminho das três, seguimos com Cátia Guerreiro, aqui acompanhada por José Mário Branco, que também recordamos neste tema. Chama-se Quem Diria.

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3: Olá, muito boa tarde, António Vieira. Boa tarde a todos. Será seguramente o assunto do dia de hoje. O governo escolheu a Lufthansa como vencedora da privatização da TAP. O processo que agora segue para a Comissão Europeia pode demorar até 24 meses. A decisão foi tomada em Conselho de Ministros. Envolve a aquisição de 44,9% do capital da empresa. A Lufthansa paga 1.201 milhões de euros. O primeiro-ministro destacou que da proposta da companhia alemã fazem parte outros investimentos, no valor de 500 milhões de euros, numa nova escola de pilotos em TAP, num centro de inovação em Aveiro e num centro corporativo a juntar ao investimento da Lufthansa Technics em Santa Maria da Feira. Miranda Sarmento disse que este acordo permite à TAP crescer e integrar um grande grupo mundial. É uma grande oportunidade para a empresa e para a economia portuguesa, sublinhou o Ministro das Finanças, que apontou para a consolidação de uma base industrial. Esta é uma forma

0: estrutural, uma reforma estrutural, porque altera a posição económica de um país e não há dúvidas que esta privatização vai ter um impacto muito grande na economia, no emprego e no crescimento. Com esta operação começa-se um caminho de recuperação total do investimento do Estado na TAP. O Governo encara a possibilidade, até 2028, de avançar com a última fase de privatização da companhia aérea, trocando o capital remanescente na companhia por uma posição direta de holding no grupo alemão. Miguel Pinto Luz diz que o Governo garante também o respeito por todos os trabalhadores, ter tomado nota da decisão do Governo português, e diz que apreciou o diálogo construtivo mantido ao longo de todo o processo. As autoridades suspeitam que um esquema que originou hoje buscas à sede do Banco Carregosa no Porto e ao Banco Angolano de Investimentos em Lisboa tenha lesado o Estado em mais de 66 milhões de euros. Em comunicado, a Polícia Judiciária avança que em causa estão factos suscetíveis de configurar a prática de crime de burla tributária qualificada relacionados com a obtenção indevida de IMT. Segundo a Força Policial, há indícios da existência de esquemas organizados de constituição em série de sociedades comerciais formalmente destinadas à compra e revenda de imóveis, mas que não tinham qualquer atividade económica real. No total foram executadas hoje de manhã 53 buscas domiciliárias e em sociedades comerciais, instituições bancárias e escritórios de advogados em Lisboa, no Porto e em Setúbal, todas destinadas à apreensão de documentos. Também esta manhã, a PJ realizou buscas no quartel de bombeiros voluntários dos Carvalhos, em Vila Nova de Gaia. De acordo com o Correio da Manhã, os inspectores pediram a entrega de documentos relacionados com uma plataforma informática do Serviço Nacional de Saúde de Transportes de Doentes Não Urgentes. A Judiciária quer perceber se todos os requisitos estão preenchidos e por isso quer analisar os registros de transferências.
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1: Seja bem-vindo a mais uma Casa Portuguesa, mais uma hora, neste caso, segunda hora de programa. Daqui a pouco temos Raquel Tavares, também nova edição da rubrica Dicionário do Fado. Mas antes disso, Marisa, que nos leva por Alfama. Boa tarde.

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2: Letra M. Mísia. Mísia nasce na cidade do Porto. Por volta dos 20 anos instala-se em Barcelona e depois de vários trabalhos decide regressar a Portugal e a Lisboa. Em 1991, para construir um repertório próprio dentro do universo do fado, sem público atento para o seu estilo pessoal e contemporâneo, a Mísia, pioneira e espírito livre, coube-lhe abrir o seu próprio caminho. Começa então o que, segundo Manuel Halpern, se virá a chamar o novo fado. A delimitação temporal é sempre difícil, mas se nos esforçássemos a marcar uma data para o início do novo fado, seria março de 91, diz ele, época em que Mísia lança o seu primeiro álbum. Tudo o que está antes é uma espécie de pré-história. Quem o diz então é Manuel Halpern em O Futuro da Saudade. Contactou pessoalmente poetas e compositores, cantores,

Autores, fotógrafos, designers, estilistas portugueses, seduzindo-os com a sua visão do fado. Agostina Bessa Luís escreve para a sua voz o único poema que se conhece desta escritora. José Saramago, José Luís Peixoto, Lídia Jorge, Vasco Graça Moura, Mário Cláudio, Paulo José Miranda, Hélia Correia, Manuela de Freitas, Jorge Palma, Vitorino, Sérgio Godinho, escrevem especificamente para a sua voz. Descobriu a sua sonoridade própria gravando com o trio tradicional de guitarras e acrescentando por vezes os instrumentos que ouvia nas ruas do Porto durante a sua infância, o acordeão e o violino. Com este fado contemporâneo, alcança os primeiros êxitos em Espanha, no Japão, na Alemanha e em Portugal, onde é agraciada com a medalha de mérito em 2005 e o prémio Amália Rodrigues na categoria Divulgação Internacional em 2011. Em França, recebe a Médaille de Vermeil em 2004, a mais alta condecoração da cidade de Paris, e é nomeada Officier de l'Ordre des Arts et des Lettres da República Francesa em 2011. A realizadora chilena Carmen Castillo realiza dois filmes sobre Mísia para o canal franco-alemão Arte. A artista conceptual Sophie Caillet convida-a para o seu projeto Prenez Soin de Vous, representação francesa na 52ª edição da Bienal de Veneza em 2007.

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Ana Sofia Varela, porque voltas de Clay. Seguimos agora com o Marco Rodrigues e a rima mais bonita. Mais à frente temos as nossas sete colinas.

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1: Avançamos para as nossas sete colinas. Temos então aqui a oportunidade de escutar Maria da Fé, Célia Leiria, Fernando Farinha, Tristão da Silva, o dueto entre Natalino de Jesus e Linita Gentil, também Max, numa sequência que começa com Amália e este Verde Verde. Acompanhe-nos neste passeio musical por estas nossas sete colinas. Fique por aí, tenha uma ótima tarde.

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5: Música é o nosso fado, boa tarde, a caminho das quatro. Ficamos agora com Cristina Vacelar e este Meu Corpo.

Meu Corpo para a voz de Cristina Bacelar. Seguimos a caminho das 4, à altura em que temos as notícias, o trânsito e também nova Casa de Fados com Inga Oliveira. Entretanto, ficamos aqui com a voz de Natalino Duarte e este Quando Te Zangas. A Casa Portuguesa regressa amanhã às 2. Um forte abraço. Até lá.

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1: 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São 4 horas. 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
2: Muito boa tarde. Será seguramente o assunto do dia. O Governo escolheu a Lufthansa como vencedora da privatização da TAP. O processo que agora segue para a Comissão Europeia pode demorar até 24 meses. A decisão foi tomada em Conselho de Ministros e envolve a aquisição de 44,9% do capital da empresa. A Lufthansa paga 1.201 milhões de euros. O Primeiro-Ministro destacou que da proposta da companhia alemã fazem parte outros investimentos, num valor que ronda os 500 milhões de euros, numa nova escola de pilotos em Tancos, num centro de inovação em Aveiro e também num centro corporativo a juntar ao investimento da Lufthansa Technics em Santa Maria da Feira. Miranda Sarmento diz que o acordo permite à TAP crescer e integrar um grande grupo mundial. É uma grande oportunidade para a empresa e para a economia portuguesa, sublinhou o Ministro das Finanças, que apontou também para a consolidação de uma base industrial. Esta é uma reforma estrutural porque altera a posição económica de um país e não há dúvidas de que esta privatização terá um impacto muito grande na economia, no emprego e no crescimento. Com esta operação começa um caminho de recuperação total do investimento do Estado na TAP. O Governo encara a possibilidade até 2028 de avançar com a última fase de privatização da empresa. Troca o capital remanescente na companhia por uma posição direta de holding no grupo alemão. Miguel Pinto Luz disse que o Governo garante o respeito por todos os trabalhadores da companhia. Disse também que a TAP vai competir na primeira linha mundial da aviação. A proposta garante o Hub e a plataforma para o mercado lusófono, bem como a entrada na joint venture que opera no mercado do Atlântico Norte. O grupo alemão propõe-se aumentar a frota até 117 milhões de aviões no horizonte de 2035. A manutenção da TAP vai ser integrada na rede mundial da Lufthansa Technics. O investimento anunciado para a base de Tancos abre também a possibilidade de ter uma pista com valência comercial. A TAP vai competir na Primeira Liga Mundial porque a junção à Lufthansa vai criar o quarto maior grupo mundial em termos de receitas. O Ministro das Infraestruturas recusou pôr o carro à frente dos bois no que toca à decisão de avançar com a segunda fase de privatização da TAP, mas promete um processo limpo e um diálogo expedito com os partidos. Pinto Luz indicou que o Governo avisou os dois maiores partidos da oposição, o Chega e o PS, foram previamente

0: informados da decisão tomada pelo governo relativamente à Lufthansa. Mesmo desapontada, a Air France KPLM garante que avaliará a forma de aumentar as suas operações em Portugal. O grupo Air France KPLM disse estar desapontado por não ter sido selecionado para ficar com a TAP. Numa declaração enviada à comunicação social, o grupo que perdeu esta corrida declara, no entanto, ter tomado nota da decisão e que apreciou o diálogo construtivo mantido ao longo de todo o processo. As autoridades suspeitam que o sistema que originou as buscas às sedes do Banco Carregosa no Porto e ao Banco Angolano de Investimentos em Lisboa tenha lesado o Estado em mais de 66 milhões de euros. Em comunicado, a Polícia Judiciária avança que em causa estão factos suscetíveis de configurar a prática de crimes de burla tributária qualificada relacionados com a obtenção indevida de IMT. Segundo a Força Policial, há indícios de existência de esquemas organizados de constituição em série de sociedades comerciais formalmente destinadas à compra e à revenda de imóveis, mas que não tinham qualquer atividade económica real. No total, foram executadas hoje de manhã 53 buscas domiciliárias e em sociedades comerciais, instituições bancárias e escritórios de advogados nas regiões de Lisboa, Porto e Setúbal, destinadas sobretudo à apreensão de documentos.
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0: Amália, espelho quebrado. Foi esta a cantiga que escolhi para hoje dar início a mais uma edição do nosso
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0: Eu sou a Inga, vou estar por aqui a dar-lhe música até às 8. Estas são Vozes de Saudade, Fernanda Maria e Beatriz da Conceição. Como é possível, meu Deus?

Lisboa Garrida, um belíssimo retrato de fado na voz de Beatriz da Conceição. Seguimos agora com Rodrigo e Linda Leonardo. Parece que é bruxo e Lisboa pequenina.

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3: São duas das nossas princesas do fado, Carmo Muniz Pereira e Teresinha Landeiro. Até parece mentira e não partas hoje. São as nossas próximas propostas musicais. E para fechar esta meia hora, ainda temos António Vasco Moraes, Lina e Rodrigo Cuevas.

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0: chegamos aos minutos finais desta segunda hora de emissão do nosso programa Casa de Fados, com estes cravos de papel na voz de Patrícia Costa, para dar entrada às propostas de Luís Montes em Viver a Saudade.
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2: O fadista Pedro Moutinho vai hoje viver a saudade num poema de Miguel Ramos, que nos diz: agora que te perdi, ter junto de mim a saudade para poder falar de ti. O fado Veio a Saudade, trazido pelo Pedro Moutinho.

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Chegamos ao fim desta segunda hora de emissão do nosso programa Casa de Fados, lá longe, para a voz de Dora Maria. Em breve vamos receber também a Dora Maria por aqui como nossa estrela da tarde. E ainda, Luís Capão, reservamos últimos minutos com o mestre alentejano para a voz deste jovem fadista alentejano. Luís Capão também vai estar por aqui nas próximas edições da Estrela da Tarde. Seguimos para a informação à hora certa com a Antonieta e o trânsito com o Paulo Monteiro.

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2: Boa tarde. O Sindicato dos Pilotos da Aviação Civil diz que a Lufthansa e a Air France, KPLM, são empresas de referência e defende que a TAP fica bem entregue. Em declarações à Lusa, o vice-presidente do sindicato, Frederico Saraiva de Almeida, destaca que qualquer um dos concorrentes seria uma boa escolha. Achamos que as duas empresas são sólidas, empresas que operam com segurança, que têm procedimentos operacionais robustos e que são de referência também no mundo da aviação, assim como a TAP. Continuamos focados no futuro e na esperança de que esta empresa tenha de facto asas para voar em céus limpos e sem vento, disse ainda o dirigente sindical. Questionado sobre se o governo deve avançar com a venda da companhia, referiu que a direção do sindicato acredita que estas são empresas que devem ter como foco principal a gestão comercial do seu negócio e, portanto, as decisões têm de ser de cariz comercial. A Confederação do Turismo de Portugal considera também que a integração da TAP num grande grupo de aviação internacional vai beneficiar a companhia aérea, o turismo e o país. Por isso, aplaudem comunicado a venda de 44,9% da TAP ao grupo da aviação Lufthansa, pelo valor de 1.025 milhões de euros. Para Francisco Calheiros, da Confederação do Turismo de Portugal, a TAP já não podia continuar isolada neste mercado tão competitivo. Por isso, considera que o Estado deve avançar para a segunda fase, para vender a totalidade da companhia, esperando que o novo acionista da TAP garante empregos, o Hub de Lisboa, as ligações às regiões autónomas e à diáspora, a preservação das atuais rotas estratégicas, assim como fique garantido o ADN da marca TAP. O Governo escolheu, de facto, a Lufthansa como vencedora desta privatização, processo que agora vai seguir para a Comissão Europeia e pode demorar até 24 meses. A decisão foi tomada em Conselho de Ministros, envolve a aquisição, então, de 44,9% do capital da empresa. A Lufthansa vai pagar 1.201 milhões no total. O Ministro das Infraestruturas recusa pôr o carro à frente dos bois no que toca à decisão de avançar com a segunda fase de privatização da companhia, mas promete um processo limpo e um diálogo expedito também com os partidos. O primeiro-ministro destacou que da proposta da companhia alemã fazem parte outros investimentos no valor de 500 milhões de euros, numa nova escola de pilotos em Tancos, num centro de inovação em Aveiro e ainda num centro corporativo a juntar ao investimento da Lufthansa Technics em Santa Maria da Feira. O PSD e o PS aprovaram uma proposta conjunta para alargar a licença parental, paga a 100% até aos 6 meses, num acordo que segue agora para a Comissão Parlamentar de Trabalho, Segurança Social e Inclusão. 5 meses pagos a 100% garantidos, sem necessidade de partilha. 6 meses sem partilha pagam 83%, 6 meses com partilha de pelo menos 30 dias entre os progenitores pagos a 100%, 210 dias, ou seja, 7 meses, se o pai gozar pelo menos 60 dias consecutivos, pagos a 90%. Todos os partidos concordaram que as alterações aprovadas agora representam uma melhoria em relação à legislação atualmente em vigor, que limita a licença paga a 100% aos primeiros 120 dias sem partilha, ou 150 dias, se o pai gozar 30 dias exclusivos. A maioria considerou, no entanto, que esta proposta conjunta defraudou, de certa forma, as expectativas dos peticionários.
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1: 3 minutos passam das 6. O Paulo Monteiro já pediu tantos aplausos que já tem a mão vermelha.
3: É verdade,
1: tal como as linhas do trânsito.
3: Já batemos palmas à Filipa Biscaia, que está aqui hoje, vai ser a nossa estrela da tarde, ao Mauro Rezende e ao André Dias. E outra vez, para as pessoas ouvirem as linhas.
1: Muito agora, gosta ele de palminhas.
3: E agora uma salva de palmas para a confusão no trânsito hoje.
4: E elas batem.
3: Elas bateram palmas à confusão no trânsito.
1: Duas horas, não foi? Que de Odivelas.
3: Teve 2 horas para
1: de Odivelas para cá.
3: De autocarro.
4: Também foi?
1: Vês? Estás a ver? Olha, isto é uma alegria. É uma alegria.
3: E mesmo assim, hoje pensei que íamos ter menos público, porque como não há metro, as dificuldades são muitas. Mesmo assim, olha, parabéns aos resistentes que conseguiram.
1: Agora batemos nós aí hoje.
3: Sabe, eu comecei a receber mensagens logo de manhã a dizer que hoje não há metro, não consigo ir por aí fora. Pronto, vocês são resistentes.
1: E nós a pensarmos, não vamos ter público para aplaudir a Filipa, o André e o Mauro, mas estamos aqui com uma casinha
3: é
1: composta.
3: Está completo.
1: Maravilha.
3: É isso mesmo.
1: Claro.
3: Ora, vamos lá ao trânsito. Está mesmo muito difícil toda a zona central de Lisboa. Hoje não vale a pena andar a saltitar de rua em rua, porque vai dar ao mesmo. Portanto, o melhor é fazer o seu percurso habitual. Toda a zona do Campo Grande está terrível. Todos os acessos entre Campos, ao Saldanha, ao Marquês de Pombal, ao Rato e à Praça de Espanha. Isto está terrível. Não posso mostrar aos ouvintes que estão do outro lado, mas vou mostrar aqui ao nosso público como é que estão as... Como é que está aqui a cidade de Lisboa? Hoje está caótica mesmo. Portanto, hoje não vale a pena andar aqui a referir qual é a rua que está com mais trânsito ou com menos, porque isto hoje é generalizado. Agora passamos para o eixo norte-sul. A fila começa em Sete Rios, vai até Telheiras. Sentido contrário, há fila também de Sete Rios até à Ponte. Há cinco, tudo parado do Monsanto até Oeiras. E no sentido contrário, fila de Caselas até às Amoreiras. A Marginal tem fila na reta do Dafundo para chegar a Cascais. No IC19 não há muito trânsito, hoje até está um dia mais tranquilo, mas há um motivo, é que está toda a gente retida na cidade de Lisboa. O IC19 só tem abrandamentos ali entre Alfragide e Queluz. A segunda circular tem aqui o trânsito parado das Torres de Lisboa até ao Campo Grande e, de novo, da Encarnação até Sacavém. Sentido contrário, trânsito parado do Relógio até Pinamanique. No Porto, não há greves nos transportes, portanto são as filas habituais. Na VCI, entre a Ponto Freixo e a A3 e, de novo, de Francos até à Arrábida. Mas há um problema aqui, é que depois de passar a ponte da Arrábida, há um acidente na Afurada, o que está aqui a gerar mais confusão no trânsito. Sentido contrário, abrandamento da Boa Vista até à A3. E na A3, a fila vem da A4 até à VCI. Até já.
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1: E depois de informação de trânsito com o Paulo Monteiro e com grande dificuldade para andar por aqui pela capital do Fado, vamos durante esta hora, pelo menos, minimizar esta grande confusão que se gerou neste dia devido à greve do metro, com a presença de Filipa Biscaia na apresentação deste seu segundo disco, Antes que os Rios Sequem. Vamos receber a Filipa. Bem-vinda.

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1: E já lá vão 10 minutos passados das 6. Aqui estamos com a presença de Filipa Biscaia. Hoje está de regresso depois de ter pela primeira vez passado por aqui pelo estúdio da Rádio Amália. Já fui ver. Foi a 30 de março de 2022. Por essa altura andavas ali num frenesinho. Boa tarde, Filipa.
2: Boa tarde.
1: Com o Zipman, não era? Na altura estavas nomeada para os prémios, o International Portuguese Music Awards.
2: É verdade, já não me lembrava disso.
1: Pois é.
2: Porque eu estive nomeada duas vezes.
1: Sim.
2: Na verdade, foi, eu acho que esse ano foi com a Rosa Secreta, foi com o single desse,
1: do
2: primeiro disco.
1: Que se intitulava
2: 2 a 2. Sim,
1: exato.
2: Sim. E depois no, penso que no ano, foi no ano a seguir, em 2023, que estive nomeada com o Maria Faia, a minha versão do Maria Faia ao vivo, que ganhou o prémio de melhor performance de música tradicional.
1: É um mérito, não é? Chegares a estes prémios, sendo que é do outro lado do Oceano.
2: Sim.
1: Atlântico, e mobiliza toda a comunidade artística portuguesa, e estares contemplada e depois receberes então um título, acaba por se satisfazer em plenos, e logo no início de uma carreira.
2: Sim.
1: Tinhas começado há pouco tempo.
2: É muito especial e é importante sentirmos, dar-nos alguma confiança para seguirmos em frente, não é? Até, sou uma artista independente e acabo por ter mais dificuldades precisamente por isso, e este tipo de reconhecimento dá-nos...
1: Estimula,
2: exatamente,
1: dá estímulo,
2: sim.
1: Dá vontade de prosseguir,
2: sim,
1: dá vontade ainda de dar mais chama ao sonho, não é?
2: Sim, sim.
1: Vamos lá então ao passado, porque quando passaste por aqui em 2022 não fui eu que te fiz a entrevista, foi o Ricardo que estava aqui a fazer nessa altura o programa Casa de Fados. Conta-me, és de Coimbra?
2: Eu sou de Coimbra, é verdade, sim.
1: Da terra dos poetas, dos amores. Isso aí deve haver muita fonte de inspiração.
2: Sim, e da canção de Coimbra, do fado de Coimbra. E este, o primeiro disco teve canção de Coimbra. Este disco já é um disco maioritariamente de originais, portanto só tem dois temas. Um deles que não é original de todo, que é o Mariquinhas, da Celeste Rodrigues, e o Dona Filipa, que a letra é original, o tema era um tema instrumental de José Nunes. Isto para dizer que este segundo disco, apesar de não ter Fado de Coimbra, tem muita influência da canção de intervenção, que é, pronto, é a minha... eu cresci a ouvir...
1: É a tua escola,
2: música,
1: não é? Por
2: sim,
1: assim
2: sim,
1: dizer.
2: Cresci a ouvir Fado de Coimbra...
1: Ouvias essa canção, o Fado de Coimbra, nas serenatas em Coimbra, no seio da família, pelas casas onde a canção de Coimbra acabava por se escutar?
2: Os meus pais estudaram em Coimbra, foram estudantes de Coimbra.
1: Então os pais cantavam em casa?
2: Cantavam em casa, sim.
1: Okay.
2: Sim. Inclusive eu tenho uma fotografia muito antiga da minha mãe agarrada a uma guitarra de Coimbra, e o meu pai agarrado a uma viola. Engraçado, porque eu acho que eles não sabem tocar, mas tenho a impressão, nunca os ouvi tocar, mas tenho uma fotografia muito antiga deles, pronto, eu imagino que
1: se calhar
2: tenha sido
1: naqueles,
2: para a foto.
1: Naqueles serões, não é?
2: Sim, mas ouvia, sim, ouvia muito, também através do meu tio, maioritariamente a música de intervenção, Zeca Afonso, Adriano Correia de Oliveira, foi Fausto, foi através do meu tio, que me pôs a ouvir desde pequenina, e então, pronto, é aquilo que eu trago, não é? São todas as influências misturadas, trago para este disco.
1: É com essa mescla, com essa mistura que tu queres dar rumo à tua carreira artística, pelo menos no primeiro disco, a canção de Coimbra estava presente.
2: Sim.
1: Aqui nesta, há ou não a presença da canção de Coimbra?
2: Sim, eu acho que sim, acho que se nota um bocadinho.
1: Nota-se?
2: Sim, sim, acho que quem ouvir
1: continuas,
2: consegue perceber.
1: Continuas a trazê-la, portanto, a seguir uma bitola musical.
2: Eu acho que é um bocadinho de fusão entre todas as minhas influências, que são precisamente a canção de Coimbra e o Fado de Lisboa, Que que surgiu na minha vida um bocadinho mais tarde. E acabei por fundir.
1: Quando dizes assim, surgiu na tua vida um bocadinho mais tarde, há um sorrisinho que se anima e que, e que dá uma cor, uma tonalidade muito fresca e muito feliz à tua cara. Vieste para Lisboa à procura do fado ou à procura do amor?
2: Fado é amor.
1: Claro que sim.
2: Eu, quando comecei a vir para Lisboa, foi porque me comecei a apaixonar pelo fado. E então comecei a querer ficar cada vez mais e a querer ouvir. É assim que se aprende o fado. Em Coimbra ainda é um bocadinho pobre em relação a isso. Temos muita canção de Coimbra, muito fado de Coimbra, mas se eu quiser aprender a linguagem do fado de Lisboa, tenho que vir para Lisboa.
1: Forçosamente tem que ser aqui, não é?
2: E foi isso que eu fiz. Comecei a vir muitas vezes, e até que decidi que não havia volta a dar e que tinha que ficar.
1: Mas eu ainda vou um bocadinho aqui explicação, um bocadinho. Vinhas muitas vezes o quê? Apanhavas o alfa pendular e vinhas para cá de propósito à noite?
2: Por acaso, foi uma altura de grandes aventuras, porque eu tinha uns eventos que vinha de vez em quando fazer, vinha cantar e vinha com um grupo de Coimbra e de vez em quando ficava, porque eles queriam voltar para Coimbra e eu queria ir para os fados, queria ir ouvir,
1: aprender. Acabaste por ficar residente na Tasca do Chico, não foi?
2: Sim.
1: Foi aí onde tu cantaste mais fado nestas tuas vindas e idas de Coimbra e de Lisboa para Coimbra.
2: Sim, na verdade a primeira casa que me recebeu até foi uma casa na Moraria que se chama Canto do Fado.
1: Canto da Atalaia?
2: Não. É na Moraria.
1: É na Moraria?
2: Sim.
1: Sim, a Atalaia no bairro Alto.
2: Não há muitas, portanto, eu até penso que será. Há a Maria da Moraria e há esta. Portanto, foi a primeira casa, Cantinho.
0: Cantinho do Fado.
2: Cantinho do Fado. Obrigada. Foi a primeira casa que me recebeu. Eu estava lá às sextas-feiras e era a aventura que eu estava a dizer. Eu não estava a morar cá ainda, portanto, eu vinha. Eu vinha para aprender, basicamente não era pelo cachê, porque eu não vinha receber nada pela viagem, gastava tudo em viagens. Vinha e depois apanhava o primeiro autocarro de volta às 6 da manhã, portanto até às 6 da manhã tinha que fazer tempo numa casa de fado, que normalmente era a casa que fechava mais tarde na altura, que era a Associação.
1: Vou ter que estragar aquela campainha. Olha, e lembras-te como, quando foi essa tua primeira vez? O que é que cantaste? Qual foi a voz que te puxou para o fado? Sabemos que em Coimbra, a canção de Coimbra, Zeca Afonso e Adriano Correia de Oliveira, mas o fado de Lisboa, qual a voz que te puxou?
2: Eu acho que nós todos temos sempre, não podemos não falar de Amália Rodrigues, não é? Em Coimbra nós temos, conhecemos muito bem também o repertório de Maria Teresa de Noronha, que gravou alguns temas do meu tio bisavô, que era o João Bagão, e então eu acabei por gravar também um tema dele no meu primeiro disco. Achei que fazia sentido.
1: Foi um tributo, uma homenagem.
2: E foram as primeiras influências que me apareceram no fado. Depois, quando vim para Lisboa, comecei a conhecer outras vozes, Carlos Ramos, Celeste Rodrigues. Acho que neste momento, se me perguntarem qual é a minha maior influência no fado de Lisboa, é capaz de ser a Celeste.
1: Sim. Tiveste o privilégio de conviver com ela.
2: Tive, sim.
1: Claro.
2: Sim. Por pouco tempo, infelizmente, mas sim.
1: Daí essa ligação forte, não é verdade, ao repertório da Celeste e também às cantigas, ao modo de estar da Celeste como fadista. Ora, já conversámos um bocadinho, vamos ouvir-te cantar mais dois temas.
2: Sim.
1: Pode ser, Filipa?
2: Pode ser.
1: Vamos lá, então. A estrela da tarde.

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1: Já tivemos a oportunidade de falar das influências de Amália, de Maria Teresa de Noronha, de Celeste Rodrigues. Fala-me então se, dos temas do repertório que puxaste para este teu segundo disco, Antes que os Rios Sequem. Primeiro, ainda o título, Antes que os Rios Sequem. Que secura é esta? Secura de sentimentos, de princípios, de valores?
2: Eu quis trazer um bocadinho da música de protesto para aqui. Acho que é importante falarmos sobre aquilo que nos revolta. Para mim é a minha forma também de expressar aquilo que eu sinto. E então, como eu também sou... acho que sou uma pessoa bastante otimista. Eu acabo por começar o disco com um tema otimista, que é o Dona Filipa, e que o mote para esta letra foi a Terezinha Landeiro, que me escreveu brilhantemente.
1: E é a autora da letra?
2: A autora da letra, sim. E eu dei o mote. O mote era uma frase que a minha... um provérbio que a minha avó dizia muito, que era: Deus escreve direito por linhas tortas. Sim. E então eu dei este mote à Terezinha.
1: E no teu destino, no teu fado, Deus escreveu direito por linhas tortas?
2: Sim, eu... Quem me conhece e quem conhece o meu percurso sabe, porque eu andei por muitas linhas tortas até chegar aqui. Eu estudei Engenharia Civil, depois fui estudar Ciências do Desporto, e até que decidi, nada disto que eu quero, dedicar-me à música.
1: E abandonaste o curso, ou os cursos, para te dedicares mesmo à música só?
2: Eu sou uma pessoa também bastante teimosa e persistente, portanto eu acabei os dois cursos.
1: Muito bem, olha, um aplauso para ela, porque... Diz que é muito teimosa. Diz que é... como é que é? Qual foi a outra
2: persistente.
1: E realmente é resiliente neste caso.
2: Sim, e para fazer música também é preciso resiliência e persistência, né? Porque não é um caminho fácil. Mas estava a dizer, eu acabo também com o disco com um tema que é o Cravos para a Festa, com letra de Capicua. E a música do André Dias, e que é um tema. Eu quis fazer da liberdade uma festa, não é? Que é uma festa, não é? Que nós conseguimos alcançar e que facilmente também conseguimos deixar de a ter.
1: Portanto, que nós queremos, não é? Que continue a ser uma festa. Mas estas coisas, nos últimos tempos, está a fazer com que seja assim, então.
2: Exatamente, eu acho que a música é.
1: Tão escuro.
2: Consegue chegar a tanta gente.
1: E através da música.
2: E através da música conseguimos também, acho eu, espero eu, fazer com que as pessoas pensem um bocadinho. Se isto não está no pensamento delas, que abram um bocadinho a mente para.
1: Há pouco tu disseste pensar. Que a música, a tua música tinha a força do protesto. Eu acho que deve ter mais aí a força da reflexão. Deve ser mais isso, não é?
2: Sim, depende da perspectiva. Na minha perspectiva é o protesto, a reflexão é de quem recebe, não é?
1: Ok. Assim entendemos muito melhor as mensagens que tu passas com as tuas cantigas, com as tuas canções. E aqui, onde é que é o lado mais tradicional para este repertório, para estas letras? Vais ao fundo do fado tradicional, no que diz respeito à música? Ou é a letra, cada letra que escolheste para o disco, foi toda criada, tal como as letras, para o disco? Tens tradicionais?
2: Sim, eu tenho
1: aqui.
2: Eu tenho um tradicional que é o Dona Filipa, né? Acaba por ser um tradicional. É uhum. Eu agarrei numa guitarrada e.
1: A matriz é o tradicional.
2: Este primeiro tema que eu cantei, o Fado Biscaia, foi um tema composto com o formato tradicional também, pelo André Dias.
1: há este cuidado de não descaracterizar a matriz tradicional do fado nas tuas cantigas.
2: Sim, claro que depois cada um dá o seu toque pessoal. A minha, eu não cresci no fado de Lisboa, portanto acho que também acaba por se notar na minha forma de cantar. Não sou bairrista, mas tento respeitar ao máximo o fado.
1: Vamos aqui fazer um intervalo para depois escutar mais um ou dois temas deste disco Antes que os Rios Sequem, na voz de Filipa Biscaia. E eu, o tempo suficiente para as nossas meninas desligarem todas o telemóvel.
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1: 6h32, já estamos a entrar na última meia hora desta Estrela da Tarde. Ainda só escutámos dois temas, o Fados, o Biscaia e a Marcha dos Ciúmes resolvidos, é isso?
2: Isso mesmo.
1: O Fado Biscaia é da autoria de...
2: André Dias.
1: E esta Marcha dos Ciúmes resolvidos, quem é que te resolveu isto?
2: Então, eu estava... No início este disco, sim, era para ser um EP. E depois foram surgindo oportunidades.
1: 10 temas acabaram por surgir. 10 temas.
2: Exatamente. E este foi um deles. Nós estávamos em estúdio e eu lembrei-me que o Ricardo, que é o produtor do disco, ele é amigo do Vitorino. E eu disse ao Ricardo: era mesmo fixe tu arranjares-me um tema do Vitorino. E ele, no momento, foi ligar ao Vitorino. E o Vitorino disse logo que sim. E depois, penso que no dia a seguir, ou dois dias depois, eu já tinha o tema. Foi muito engraçado, porque eu olhei para o tema e tinha ali umas palavras que eu não me sentia bem dizê-las. E hoje em dia eu acho super engraçado e digo-as, e acho que é dos temas mais engraçados do disco, e leves, e ainda bem que eu aceitei, porque houve ali uns tempos que eu disse: oh, Ricardo, não dá para ele mudar ali uma palavra ou outra. Uma delas eu vou desvendar, é o peitinho a dar.
1: Sendo uma mulher do século XXI, ainda com esse preconceito do peitinho a dar.
2: Não seria uma coisa que eu dissesse, pronto, digamos assim. Se calhar hoje em dia eu canto com tanta naturalidade essa parte.
1: Que nem
2: que
1: dás pelo peitinho a dar.
2: Que eu nem dou e que se calhar até dizia, na verdade. Mas foi aquele primeiro impacto.
1: E hoje acaba por ser um dos teus preferidos, queres ver?
2: É um dos meus preferidos cantar, assim, é o mais leve, é o mais engraçado. Eu adoro o repertório também do Vitorino e a forma dele compor. Uhum. Também é uma das minhas influências desde miúda que ouço. Portanto, sim, é muito especial também.
1: Que outros autores é que puxaste para este Antes que os Rios Sequem?
2: Então, eu tenho um tema da Amélia Muge, Calçadas de Lisboa, também é um tema muito especial. A letra é de Teresa Muge, que já faleceu.
1: A irmã.
2: Mas consegui mostrar-lhe, ainda tive uma hora a falar com ela, uns meses antes de Teresa partir. Uhum. E então tornou-se também muito especial por isso, e também porque no meio disto tudo eu descobri que nós temos uma ligação familiar, porque a Amélia, pelo nome Biscaia, chegou à minha tia-avó, que era Madalena Biscaia, e então chegámos a uma relação ali. Eu sou prima dos sobrinhos.
1: Está a árvore genealógica.
2: Exato.
1: Portanto, identificada.
2: Mas foi uma situação engraçada. Tenho o Mário Pacheco também, que a Bicua já referiu. André Dias fez 3 temas para este disco. Tenho uma amiga da faculdade da Tuna, porque eu andei numa Tuna, e ela ofereceu-me este tema, que é a Canção de Tantos Outros, que é um dos temas mais revolucionários e mais Coimbrãs. Uhum. que eu tenho no disco. Pronto, depois tenho o Mariquinhas, de Celeste Rodrigues. Tenho Dona Filipa, Zé Nunes, com a letra da Terezinha. E é isso. Tenho o Fábio Biscaia, a letra é do José Quintela. Espero não me estar a esquecer de ninguém.
1: Noto que ao apresentares este teu disco, este Antes que os Rios Sequem, tu estás cheia. Se fosses de Viana do Castelo, eu dizia Chieira. Estás cheia de orgulho neste teu disco. Foi o disco que tu sonhaste para ser o segundo, ou nem sequer estavas à espera que ele fosse assim tão importante para ti?
2: Quando é que notas que ele
1: está a ser,
2: né,
1: muito importante, até pela carga simbólica que tem aqui, com estas relações todas que, sim, depois descobriste, não é verdade? Desde afinidades, familiaridades, cantigas novas, que, artistas que foram aparecendo e que se foram cruzando no teu caminho. Nota-se que é um disco que te preencheu como artista.
2: Sim, acabou por se tornar muito especial. Eu, quando comecei a gravar, não imaginei isto. Eu comecei precisamente para gravar um EP, e depois foram surgindo coisas, porque tenho muitas pessoas especiais à minha volta, e que contribuíram para este disco. E eu estou muito feliz, claro. Claro que nós queremos sempre melhor e queremos, eu já estou a pensar no próximo, mas acho que faz parte.
1: Claro que sim. Antes de cantares, e eu quero que agora faças o seguinte: imagina que estás numa casa de fados, que estás no Bairro Alto, na Mouraria, por aí, e que tens três fados para cantares. E é assim que nós vamos terminar esta nossa conversa. Mas antes eu quero só lembrar aqui que já fizeste a apresentação do disco e que foi também num lugar muito especial e com uma carga também artística e emocional bem grande, porque fizeste a apresentação do disco na escadaria do Panteão, não foi?
2: É verdade, sim.
1: Com a bênção da nossa Amália,
2: que lá
1: está em repouso.
2: Eu espero que sim. Aliás, o próximo tema que eu vou cantar é a Ilusão, com o poema da Amália, que eu saiba não foi nunca gravado. Então eu encaixei num tema de Manel Ferreira. E que eu acho que encaixou perfeitamente ali. Tem um peso, tem o peso que a Amália trazia nas suas mensagens, nos seus poemas. E este concerto foi realmente muito especial, porque foi num sítio que me acolheu quando eu cheguei a Lisboa. Quando vim para Lisboa, vim para a Junta de Freguesia de São Vicente, nós morávamos ali perto da Graça. E foi de facto, tive muitos amigos lá também a aplaudir, e foi especial.
1: Receberam-te de braços abertos, sim, não é verdade? Como nós aqui na nossa Casa de Fados, e queremos o melhor

0: Para Biscaia. Agora vamos deixar estes próximos 18 minutos para escutar mais três cantigas na voz da Filipa. E o que é que nós desejamos para a Filipa? Muito
1: sucesso.
0: Muito sucesso, claro. E muita sorte também é preciso. Nem mais.

0: Filipa, só as últimas palavras para esta tua passagem por aqui pela nossa Rádio Amália. Espetáculos que tenhas por aí já em agenda?
1: Eu vou cantar à FNAC de Alfragide dia 1 com esta equipa, linda.
0: Com o André e com o Mauro.
1: Sim. Depois vão surgindo, eu digo sempre nas redes sociais, portanto, se me seguirem.
0: Nós vamos acompanhando,
1: sim,
0: é isso?
1: Se me conseguirem acompanhar, eu hei de colocar por lá.
0: Mas há assim algum palco, algum evento que tenhas no teu horizonte de espetáculos e que gostasses mesmo de marcar presença? Já recebeste
1: alguns,
0: um prémio, já foste
1: palcos
0: ao palco do Zipma,
1: sim, sim,
0: não é verdade? Já participaste também num festival de fado recentemente no Egito, foi isso? Não? Como é que foi?
1: Sim, já foi em 2023,
0: sim.
1: Penso eu. Sim.
0: Já foi então
1: sim,
0: há algum
1: sim,
0: tempo.
1: Sim. Eu gostava muito de fazer a apresentação do meu disco em Coimbra. Ainda não foi possível, fiz na FNAC.
0: Não me digas, no jardim dos poetas?
1: Há muitos sítios maravilhosos em Coimbra onde eu podia fazer a apresentação.
0: Na escadaria da universidade?
1: Também poderia ser. Eu fiz a apresentação do primeiro disco que fiz no Convento de São Francisco, na igreja, e foi lindo, portanto já seria bom sair lá. Mas em Coimbra qualquer sítio é especial.
0: Muito bem, e nós temos a porta da nossa casa de fados aberta, sempre aberta para a Filipa Biscaia e também para o André.
1: Obrigada.
0: Para o Mauro, que queiram acompanhar-te e apeteça vir cá cantar mais alguma vez, portanto,
1: obrigada.
0: Mesmo que seja com este disco, passando agora, por exemplo, aqui uma boa meia dúzia de meses. Ai, eu gostava tanto de ir aí cantar novamente.
1: Obrigada.
0: E nós temos a porta aberta sempre.
1: Obrigada.
0: Muito obrigada, eu gostei muito de vos ver e espero mesmo sinceramente muito sucesso para este teu segundo disco, antes que os rios sequem, que venha por aí qualquer coisa bonita relacionada com este teu disco. Foi muito cuidado. E também quem esteve com a produção do disco também teve esse cuidado de te trazer bons autores para a tua voz. Parabéns.
1: Sim, obrigada. Eu vou cantar um tema que se chama Marcha Lisboa, Tua e Minha. Eu esqueci-me de referir a esta autora, que é a Marta Rosa. Ela também escreve lindamente e canta lindamente. E então acho que faz sentido acabar com uma marcha. Então festivo.

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1: Olá, eu sou o António Vieira e fui raptado pela Catarina Pereira para partilhar convosco ao longo desta semana os fados da minha vida.
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1: Essa Carminho sempre foi das minhas vozes preferidas e aquilo que ela está a fazer no fado é... e com o fado é incrível. Mas havia aqui um lado... Ou seja, irritou-me que tivesse passado a ser quase o tema oficial quando há uma tentativa de falar de fé ligada à música ou ligada ao fado. E lá está, eu tenho mau feitio e começa a ser assim, não... Pá, se quer falar de fé ou se quer trazer um tema ligado a esta questão, lá vai ter de ser o Estrela da Carminho. Mas eis que estávamos nós em pleno festival Caixa Alfama 2026 a assistir deliciados ao concerto da Carminho. Estava contigo, Catarina.
2: Sim, sim.
1: E a Carminho traz este tema, interpreta-o de forma extraordinária. É um tema que a própria Carminho explica que não tem só a ver com a questão religiosa, não tem só a ver com o diálogo que ela quer estabelecer com Deus, também tem a ver com os próximos dela, com as pessoas que foram importantes no caminho dela. Mas de facto é um tema que todo ele remete para essa. É um tema que tem uma certa verticalidade. E nesse momento, o momento foi tão incrível, foi tão emocionante, que eu reconciliei-me com este tema da Carminho. Nunca tive nada contra ele, pelo contrário, só coisas a favor em relação ao tema e em relação à Carminho. Mas naquela altura pensei, muitas vezes este assunto da fé também tem a ver com a forma como nós lidamos com os clichês. Também tem a ver com a forma como nós pensamos. Não, isto não é para eu ficar interessante, isto não é para eu ficar cool. Isto é para... é muitas vezes até o contrário.
2: Tem outro propósito.
1: Tem outro propósito e muitas vezes até é para eu calar essa voz que dentro de mim diz: tens de parecer sempre interessante, tens de parecer sempre original, tens de parecer sempre cool.

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2: As notícias às 7 com Antonieta Lopes da Costa. Viva, boa tarde.
3: Muito boa tarde. A Lufthansa congratulou-se com a decisão do governo português de escolher o grupo para a privatização parcial da TAP, abrindo assim caminho para uma trajetória de sucesso. O chairman do Conselho de Administração e presidente executivo da Deutsche Lufthansa AG, Carsten Spohr, disse que esta decisão abre caminho para que a TAP continue uma trajetória de sucesso, agora junto do grupo Lufthansa. A decisão anunciada pelo primeiro-ministro Luís Montenegro foi tomada em Conselho de Ministros depois da análise das propostas vinculativas finais, melhoradas, apresentadas pela Air France, KPLM e pela Lufthansa, os dois grupos que chegaram à fase decisiva da privatização da companhia aérea portuguesa. Na escolha pesou sobretudo a proposta financeira da Lufthansa, superior em 163 milhões de euros à da Air France, KPLM, tendo sido também avaliados os investimentos associados, nomeadamente na frota e o modelo de governação proposto. O Sindicato dos Pilotos da Aviação Civil diz que a Lufthansa e a Air France, KPLM, são empresas de referência e defende que a TAP fica bem entregue. Em declarações à Lusa, o vice-presidente do sindicato, Frederico Sarava da Almeida, destacou que qualquer um dos concorrentes seria uma boa escolha. Achamos que as duas empresas são sólidas, empresas que operam com segurança, que têm procedimentos operacionais robustos e que são de referência também no mundo da aviação, assim como a TAP. Continuamos focados no futuro e na esperança de que esta empresa tem de facto asas para voar em céus limpos e sem ventos, disse o dirigente sindical. Questionado sobre se o governo deve avançar com a venda da companhia, refere que a direção do sindicato acredita que estas são empresas que devem ter como foco principal a gestão comercial do seu negócio e, portanto, as decisões têm de ser de cariz comercial. Já o Sindicato Nacional do Pessoal de Voo da Aviação Civil questiona-se a entrada da Lufthansa como acionista da TAP vai garantir os postos de trabalho e lamenta que os trabalhadores não tenham sido ouvidos em todo o processo. A Confederação do Turismo de Portugal considerou que a integração da TAP num grande grupo de aviação internacional beneficia a companhia aérea, o turismo e o país, por isso aplaudem comunicado a venda destes 44,9% da TAP ao grupo de aviação Lufthansa pelo valor apontado. Para Francisco Calheiros, a TAP já não poderia continuar isolada neste mercado tão competitivo. Por isso, considera que o Estado deve avançar para a segunda fase para vender a totalidade da companhia, esperando que o novo acionista garante empregos e o Hub de Lisboa, as ligações às regiões autónomas e à diáspora, a preservação das atuais rotas estratégicas, assim como fique garantido o ADN da marca TAP. O Chega pede acesso ao caderno de encargos de venda parcial da TAP à Lufthansa, enquanto a Iniciativa Liberal exige garantias de que a privatização total da companhia aérea está em curso. Para o Chega, é prioritária a ligação às comunidades portuguesas da diáspora, as ligações às regiões autónomas, a manutenção de Lisboa como hub estratégico da TAP, a manutenção dos postos de trabalho e a manutenção do português como língua institucional e operacional da empresa. O deputado da Iniciativa Liberal, Jorge Miguel Teixeira, diz que da primeira vez que se tentou privatizar a TAP, a empresa acabou por ser renacionalizada e os portugueses foram investir 3.200 milhões de euros num enorme buraco financeiro sem que conseguissem obter algum retorno disso. Para o liberal, o país está outra vez a viver a mesma história, sem nenhuma garantia de que a empresa irá ser privatizada na totalidade. Livre, PCP, Bloco e PAN criticam o governo pela venda parcial da TAP à Lufthansa, consideram que é o primeiro passo para uma privatização total, hipótese admitida já também pelo primeiro-ministro.
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2: 4 minutos passam das 7 depois de escutar Filipe Biscaia por aqui, nossa estrela da tarde, repete no próximo domingo entre as 11 e a meia-noite. Eu gostei muito de ouvir a Filipe a cantar e há aqui mensagens muito fortes nesta escolha de repertório da Filipe.
4: Uma voz bonita, com letras
2: Sim,
4: também
2: muito bonita.
4: E com recados, não é verdade?
2: Olha, para pensar, há coisas cantadas, ditas, em canto, nestas letras. Que... Sim, sim, que têm mais impacto do que se for a falar, pois claro. A canção também é uma arma.
4: Ora, está isto. Já no tempo do outro senhor se dizia isso, não é? Uhum. Por isso é que às vezes havia músicas que não passavam, não é verdade? Olha, Inga, no trânsito também é difícil passar no trânsito hoje. Isto não está fácil. Dia de greve no metro é dia certinho de confusão. Portanto, mantém-se a casa completamente cheia no centro de Lisboa. Está tudo cheio ainda em toda a zona envolvente do Campo Grande, entre Campos, Saldanha, Marquês de Pombal e também Praça de Espanha. Portanto, não há nada a fazer. Não vale a pena andar aí a saltitar de rua em rua, porque o problema é geral, não é só em ruas específicas. É confusão geral, muita gente hoje de carro na cidade. Ora, o IC19 até está pior em direção a Lisboa, mas também tem a ver com um acidente logo no início da segunda circular, antes do Estádio da Luz. Provoca fila no IC19 a partir da Amadora. Sentido contrário, há fila também de Alfragide até aqui à Luz. Há 5. Lentidão do Alto do Monsanto até ao Nó de Oeiras. Sentido contrário, há fila de Caselas até às Amoreiras. Na marginal, fila em Algés, em direção a Cascais. E depois temos fila para a Ponte 25 de Abril, a partir de Sete Rios até à Ponte. Acessos também cheios. A segunda circular tem fila das Torres de Lisboa até ao Campo Grande e, de novo, da Encarnação até a Sacavém. Sentido contrário, há fila do aeroporto até ao Campo Grande. Em relação ao trânsito a norte, no Porto, temos a Avenida AEP cheia nos dois sentidos. A VSAI tem fila da Perlada até à Rábida. Sentido contrário, há fila de Francos até à A3. E na A3, fila a partir da entrada da A4 até à VSAI. Estávamos a falar de Natal hoje, quando começou o programa. Bem, quando começou, a parte em que eu cheguei. E já sei o que é que vou oferecer à Inga Oliver este Natal. Uns óculos novos, graduados.
2: Não, tu podes oferecer, por exemplo, um candeeiro novo, umas lâmpadas novas.
4: Ah, então pronto.
2: Porque
4: então,
2: óculos graduados, não, por amor de Deus, não me estragues mais a vista.
4: Portanto, o problema não é a visão,
2: não,
4: é a escuridão.
2: O problema é a escuridão, pronto. Não é a visão.
4: Ainda está aqui na penumbra, na luz da penumbra. Pronto, quero mais luz.
2: Até parece que estou em casa a fazer ponto cruz.
4: Não, isto é aquela luz assim para adormecer, para acalmar. Não percebes isso?
2: É assim, Paulo Monteiro, vai lá comer um filhote porque tu não estás bem hoje.
0: 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Boa tarde.

Andámos neste passeio pelo mar, Pomba Branca, na voz de Beatriz da Conceição, vozes de saudade, também Tristão da Silva, com Lisboa é sempre Lisboa. E já levamos 16 minutos passados das 7. Agora fica no ar Raquel Tavares, Por Morrer, uma andorinha.

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Terezinha Landeiros, andamos em maré de sorte. E agora, para terminar mais um painel de cantigas por aqui pela nossa Casa de Fados, antes da Terezinha ainda lembrar que ouvimos, entretanto, Marco Rodrigues. Vamos até ao Cais do Sodré com Rodrigo. E é por lá que podemos depois dizer como está.

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1: E assim já chegámos às 7:30. Paulo Monteiros, nestes entretantos, enquanto a música dava, nós recebemos aqui um vídeo de alguém a dizer que tinha dado assim um abalão, um abanãozinho.
2: Olha, o que
1: mas
2: é
1: nós estamos aqui a pesquisar, ainda não encontramos
2: não
1: nada.
2: Não há informação.
1: Também não sentimos nada.
2: Não
1: por volta
2: sentimos.
1: Das 6:30. Não. Será que alguém sentiu aí uma tremideira?
2: Olha, eu não senti, e aqui no IPMA...
1: Sim, nós já fomos ver
2: isso. Diz que o único sismo que houve foi às 4:26 e foi muito fraquinho, foi 0.8, portanto, normalmente não é perceptível quando são assim muito pequeninos. Apesar de não ter sido muito profundo, foi às 10 km de profundidade, mas 0.8 é, de facto, normalmente não costuma ser.
1: Mas foi às 4, esta indicação foi por volta das 18:45, 18:50, para aí, entre os 45 e os 50, mas não está aqui nada,
2: nós
1: realmente
2: não
1: é verdade,
2: sentimos.
1: E nós também não sentimos.
2: Nós não sentimos.
1: Mas houve alguém que sentiu-se e
2: não é uma zona
1: um
2: de
1: obras
2: de onde eles estão, pois não?
1: Pois, creio que não. Se aquilo era um gabinete de estética, nós até víamos o...
2: Ui, alguém que não gostou do tratamento que fez. E fez o prédio tremer.
1: E fez tremer o prédio, provavelmente.
2: Ora, vamos até ao trânsito e mantém-se o caos instalado no centro da cidade de Lisboa, tudo parado aqui na zona do Campo Grande, também em todos os acessos entre campos, ao Saldanha, Marquês de Pombal e também aqui à zona da Praça de Espanha. Para a Ponte 25 de Abril, a fila começa em Sete Rios, vai até à Ponte, acesso da A5 também cheio. A5, abrandamento de Miraflores até ao Estádio Nacional, sentido inverso à fila de Caselas até às Amoreiras. Pela Marginal, só há fila em Algés, em direção a Cascais. No IC19, o trânsito está ainda parado de Alfragide até Pinamanique, sentido contrário à lentidão entre a zona de Alfragide e Queluz. E na segunda circular, fila primeiro de Pinamanique até ao Estádio da Luz e depois fila das Torres de Lisboa até ao Campo Grande e sentido inverso à fila do aeroporto até Pinamanique. No Grande Porto está a melhorar, temos ainda fila na A3 a partir da entrada da A4 até à VSAI, Avenida AEP ainda preenchida nos dois sentidos e na VSAI à fila da Perlada até à Rábida. Até já.
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11: Letra M. Mísia. Mísia nasce na cidade do Porto. Por volta dos 20 anos instala-se em Barcelona e depois de vários trabalhos decide regressar a Portugal e a Lisboa. Em 1991, para construir um repertório próprio dentro do universo do fado, sem público latente para o seu estilo pessoal e contemporâneo, a Mísia, pioneira e espírito livre, coube-lhe abrir o seu próprio caminho. Começa então o que, segundo Manuel Halpern, se virá a chamar o novo fado. A delimitação temporal é sempre difícil, mas se nos esforçássemos a marcar uma data para o início do novo fado, seria março de 91, diz ele, época em que Mísia lança o seu primeiro álbum. Tudo o que está antes é uma espécie de pré-história. Quem o diz então é Manuel Halpern em O Futuro da Saudade. Contactou pessoalmente poetas e compositores, cantores, autores, fotógrafos, designers, estilistas portugueses, seduzindo-os com a sua visão do fado. Agostina Bessa Luís escreve para a sua voz o único poema que se conhece desta escritora. José Saramago, José Luís Peixoto, Lídia Jorge, Vasco Graça Moura, Mário Cláudio, Paulo José Miranda, Hélia Correia, Manuela de Freitas, Jorge Palma, Vitorino, Sérgio Godinho escrevem especificamente para a sua voz. Descobriu a sua sonoridade própria gravando com o trio tradicional de guitarras e acrescentando por vezes os instrumentos que ouvia nas ruas do Porto durante a sua infância, o acordeão e o violino. Com este fado contemporâneo, alcança os primeiros êxitos em Espanha, no Japão, na Alemanha e em Portugal, onde é agraciada com a Medalha de Mérito em 2005 e o prémio Amália Rodrigues na categoria Divulgação Internacional em 2011. Em França, recebe a Médaille de Vermeil em 2004, a mais alta condecoração da cidade de Paris, e é nomeada Officier de l'Ordre des Arts et des Lettres da República Francesa em 2011. A realizadora chilena Carmen Castillo realiza dois filmes sobre Mísia para o canal franco-alemão Arte. A artista conceptual Sophie Caillé convida-a para o seu projeto Prenez Soin de Vous, representação francesa na 52ª edição da Bienal de Veneza em 2007.

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E este fado da Manela, já estamos a fechar a edição de hoje. Antes da Beatriz também andámos aqui num Viravoltas com Ricardo Ribeiro. E agora, que tal se escutares um amor antigo, os Alentons? É assim que fechamos a

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1: As notícias às 8 com Antonieta Lopes da Costa. Boa noite.
2: Muito boa noite. O tema da TAP foi hoje incontornável. O Lufthansa já veio dizer que se congratula com a decisão do governo português em escolher o grupo para a privatização parcial da companhia aérea, abrindo caminho para uma trajetória de sucesso. O chairman do Conselho de Administração e presidente executivo da Deutsche Lufthansa AG, Carsten Spohr, disse que esta decisão abre caminho para que a TAP continue uma trajetória de sucesso, agora junto do grupo Lufthansa. A decisão anunciada pelo primeiro-ministro Luís Montenegro foi tomada em Conselho de Ministros depois da análise das propostas vinculativas finais melhoradas apresentadas pela Air France KPLM e pela Lufthansa, os dois grupos que chegaram à fase decisiva da privatização da companhia aérea portuguesa. Na escolha pesou sobretudo a proposta financeira da Lufthansa, superior em 163 milhões de euros à da Air France KPLM, tendo sido também avaliados os investimentos associados, nomeadamente na frota e o modelo de governação proposto. O Sindicato dos Pilotos da Aviação Civil, o SPAC, diz que a Lufthansa e a Air France KPLM são empresas de referência e defende que a TAP fica bem entregue. Em declarações à Lusa, o vice-presidente daquele sindicato, Frederico Saraiva de Almeida, destaca que qualquer um dos concorrentes seria uma boa escolha. Achamos que as duas empresas são sólidas, empresas que operam com segurança, que têm procedimentos operacionais robustos e que são de referência também no mundo da aviação, assim como a TAP. Continuamos focados no futuro e na esperança de que esta empresa tem de facto asas para voar em céus limpos e sem vento, disse o dirigente sindical. Questionado sobre se o governo deve avançar com a venda da companhia, garantiu que a direção do SPAC acredita que estas são empresas que devem ter como foco principal a gestão comercial do seu negócio e, portanto, as decisões têm de ser de cariz comercial. Já o Sindicato Nacional do Pessoal de Voo e Aviação Civil questiona se a entrada da Lufthansa como acionista da TAP garantirá a todos os postos de trabalho e lamenta que os trabalhadores não tenham sido ouvidos em todo o processo. A Confederação de Turismo de Portugal considera que a integração da TAP num grande grupo de aviação internacional vai beneficiar a companhia aérea e o turismo do país, por isso aplaudem, comunicado, a venda de 44,9% da TAP ao grupo de aviação Lufthansa. Para Francisco Calheiros, a TAP já não poderia continuar isolada neste mercado tão competitivo. Por isso considera que o Estado devia avançar para a segunda fase para vender a totalidade da companhia, esperando que o novo acionista da TAP garanta empregos, o Hub de Lisboa, as ligações às regiões autónomas e à diáspora, a preservação das atuais rotas estratégicas, assim como ficar garantido o ADN da marca TAP. A Associação de Hotelaria, Restauração e Similares de Portugal, a Aresp, recebeu com agrado a escolha da Lufthansa para a privatização também parcial da TAP, mas pede que sejam salvaguardadas as rotas estratégicas, o Hub de Lisboa e as ligações a norte. O Chega pede acesso ao contrato ao caderno de encargos da venda parcial da TAP à Lufthansa, enquanto a Iniciativa Liberal exige garantias de que a privatização total da companhia aérea está em curso. Para o Chega, é prioritária a ligação às comunidades portuguesas da diáspora, as ligações às regiões autónomas, a manutenção de Lisboa como hub estratégico da TAP e a manutenção dos postos de trabalho. O deputado da Iniciativa Liberal, Jorge Miguel Teixeira, diz que da primeira vez que se tentou privatizar a TAP, a empresa acabou por ser renacionalizada e os portugueses foram obrigados a investir 3.200 milhões de euros num enorme buraco financeiro sem que conseguissem obter algum retorno disso. Para o liberal, o país está outra vez a viver a mesma história, sem nenhuma garantia de que a empresa será privatizada na totalidade. Livre, PCP, Bloco e PAN criticam o governo pela venda parcial da TAP à Lufthansa, consideram que é um primeiro passo para uma privatização total, hipótese admitida pelo primeiro-ministro. O PSD defendeu hoje no Parlamento que a reforma das reformas é garantir um futuro melhor aos portugueses, com a oposição a acusar o governo de estar desligado da realidade. O deputado Miguel Santos destacou medidas como impostos, salários, pensões e habitação, enquanto o Chega e o PS criticaram o governo por não cumprir promessas. Numa declaração política no plenário da Assembleia da República, o deputado social-democrata Miguel Santos enumerou algumas das medidas tomadas pelo governo em matérias como impostos, salários, pensões e habitação, ou decisões estruturantes, segundo a sua opinião, como a decisão da localização do novo aeroporto ou até a venda parcial da TAP à Lufthansa, que hoje foi anunciada.
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1: E pronto, 5 minutos passam das 8, já está a terminar o dia para nós. Vamos só às últimas do trânsito. Como é que estão as coisas, Paulo?
3: Olha, muito tranquilo o trânsito já, sem qualquer fila em Oliveira. O trânsito normalizou por completo na cidade do Porto. Na cidade do Porto, sem filas na VCI ou na Avenida AEP e no centro da cidade também a andar bem. Já na Grande Lisboa, não podemos dizer o mesmo, porque é dia de greve no metro e ainda há muitas filas. Ora, temos tudo parado ainda na Avenida da República para o Saldanha, também nos dois sentidos da Fontes Pereira de Melo, também está tudo cheio a subir à Avenida da Liberdade, trânsito parado nos dois sentidos da Almirante Reis, também nos Estados Unidos da América em direção a Gacotinho e nos dois sentidos da Avenida das Forças Armadas. Ora, a segunda circular, ainda com lentidão do Campo Grande até Pinamanique, sentido contrário, a fila de Pinamanique até muito perto do Estádio da Luz por causa de um acidente, mais à frente lentidão entre as Torres de Lisboa e o Campo Grande. O IC19 já normalizou para Sintra, A5 só com abrandamento ali no Alto do Monsanto, sentido contrário, ainda há fila de Caselas até à saída para a Ponte 25 de Abril. A Marginal, sem problemas. Para a Ponte 25 de Abril, lentidão na Avenida da Ponte e o acesso da A5 também ainda preenchido. Então, até amanhã.
1: Amanhã, boa noite.
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0: 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São 9 horas. 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
3: Muito boa noite e muito bem-vindos. Cá estamos para mais uma edição da Voz do Ouvinte, de terça à sexta-feira, entre as 9 e as 10 da noite, aqui na Rádio Amália, o tal programa que permite que as pessoas entrem e falem à vontade, desde que se respeitem. E, sobretudo, mais importante, é o único programa que há em Portugal que ajuda pessoas pobres. E temos ajudado bastantes pessoas porque temos ouvintes extraordinários que estão sempre disponíveis para ajudar aqueles que necessitam. É uma coisa fantástica, por isso é que eu digo, tenho os melhores ouvintes do mundo nesta rádio, que são esses que ajudam as pessoas. E também os outros, mesmo que não possam ajudar, estão ao lado do programa. Também são pessoas muito importantes porque gostam que o programa ajude pessoas. Pronto, é assim. E, portanto, já sabem também que o primeiro ouvinte da noite tem direito a escolher a música de encerramento do programa e vou saber quem é a pessoa que está agora na linha. Boa noite.
4: Sr. Carlos.
3: Boa noite.
4: Está tudo bem?
3: Está tudo bem, senhora.
4: Então, é assim. Para já, quero ouvir um fadinho.
3: Então, qual é que a senhora quer ouvir?
4: Posso ouvir, olha, já agora, para dedicar ao Sr. Zé Augusto, que eu estive há bocado a falar com ele, quero ouvir o Frei Hermano da Câmara... Jesus Cristo anda na rua.
3: Ok, Frei Hermano da Câmara.
4: Jesus Cristo anda na rua.
3: Ok, sim, senhora.
4: Está bom?
3: Jesus Cristo anda na rua, está bem, sim, senhora.
4: Está, sim, senhora. Pronto, olha, eu vou falar um bocadinho, o José Augusto há um bocadinho ligou-me para falar comigo, até perguntado a necessidade melhor aqui da minha perna, e disse, ah, mais ou menos, logo se vê, vai andando. E perguntei a ele como é que as coisas estavam também lá por lado dele. Ele disse, ah, não há medo de ninguém dizer nada, não há medo de ter consulta. Coitado, é assim, acho que há ali qualquer coisa que não está a funcionar muito bem. Mas pronto, também tenho aqui um amigo meu, que estava lá no centro ontem, estava ao centro. Ontem era meio-dia, ele não estava a sentir bem, já o disse, não dava um tempo. Tem 81 anos. Ontem foi a sair de lá, o gelo foi buscá-lo, levou-lhe ao Hospital do Barreiro. Estou até à volta do meio-dia. Estou lá, teve lá umas horas, fez as análises e tudo mais. Hoje, lá as minhas colegas lá do centro ligaram para lá, ainda lá estava à espera do resultado das análises, há 24 horas. Okay. E no Barreiro. É assim, É o que temos agora. Sr. Carlos, olha, era só isso que eu queria para dizer. Um beijinho para o Sr. Zé Augusto, um beijinho para a Dona Leonor e para o Lugério, e para vocês todos aí, tudo bom. E... mais um dia, até amanhã, se Deus quiser.
3: Ok, senhora, boa noite.
4: Beijinho muito grande.
3: Para si também, senhora, também desejo isso. 210-5740, boa noite. Sim, senhora, boa noite.
5: Olá, como é que está o seu tio?
3: Está mais ou menos, não é? Quer dizer, não está, não ia recuperar logo e tudo.
5: Obviamente que ele não está 100%. A gente
3: pois,
5: sabe.
3: Mas estava a pensar... Amigo, eu pensei que ele ia morrer dois ou três dias depois e afinal não. Teve um mês a recuperar e foi ao almoço. Isso não vou esquecer.
5: Eu sei. Eu disse logo que ele ia correr até melhor do que você estava a pensar. Eu disse logo isso.
3: Foi, é verdade, sim, senhor.
5: Eu sei que é verdade. Uhum. Eu li, por eu ver, é que eu disse-lhe o que é que ia acontecer. Pois ele está a melhorar lentamente, é o que interessa, sem dúvida alguma.
3: Sim, sem dúvida, está a melhorar devagarinho.
5: Pois, ainda bem, fico muito feliz por isso. E onde eu vou amanhã, vou pedir por ele e por todos os ouvintes. Também estive a falar com o senhor já Augusto, mandou-lhe um abraço.
3: Ok.
5: Ele ligou-me também. Mandou dar um abraço ao meu mano de Salvador e obrigado pela mensagem que ele mandou.
3: Uhum.
5: E que quinta e sexta não poderia entrar porque, como sabe, em Fátima não apanha a rádio Amália.
3: Ok.
5: Hoje pela internet sim, mas não devo poder entrar porque o meu telemóvel também é velho. Já não apanho em certas determinadas zonas. Já me vejo aflito para telefonar, seja para onde for. Portanto, duvido muito que eu, de facto, não consiga telefonar por aqui.
3: Ok.
5: Mas pronto, mas é para desejar um bom fim de semana a todos.
3: Uhum.
5: E hoje, Sr. Carlos, vamos pedindo a Deus que este país melhore um bocadinho, porque estou a nível de segurança e cada vez está pior.
3: Pois.
5: Saltaram mais uma senhora, tentaram-lhe roubar o carro. A senhora reagiu contra eles. Não conseguiram levar o carro à mulher, mas conseguiram parar o carro à senhora, obrigá-la a sair do carro para conseguirem roubar o carro à mulher. Você veja lá o que está a chegar, Sr. Carlos.
3: E há ruas em Lisboa que estão terríveis.
5: Eu faço ideia, o bairro Alto e o Príncipe Real à noite. Olha, estive a falar com um turista, estive a fazer a rede da madrugada e o homem pediu transferência. O homem diz que a partir da 1 da manhã, 1:30, duas e meia, que é uma pouca vergonha, uma falta de respeito, quando entram para dentro dos autocarros, fumam droga nos bancos de trás, um turista não pode falar que ainda ameaça o homem de porrada, urinam dentro dos autocarros, não querem pagar bilhetes. Olha, que é um nojo a carreira noturna.
3: Amigo, uma avenida que eu adoro, Lisboa, que é linda, e fui lá muitas vezes, e restaurantes que havia lá e tudo, agora estão muito caros também, não sei o que fizeram isso. Estou a falar da Avenida da Liberdade, em Lisboa.
5: Ah, sim, sim, sim.
3: Muita
5: sim.
3: Bandidagem na Avenida da Liberdade. Assaltos até às casas das pessoas, atenção.
5: Epá, eu digo uma coisa, ó, Sr. Carlos. Não te lhe teve a dar no telejornal, pá. As pessoas ali na Baixa, antes de abrir os estabelecimentos, têm que lavar as portas porque fazem necessidade das portas, dos cafés, das farmácias, das mercearias. Epá, é uma pouca vergonha, ou um nojo. Não há ninguém que ponha a mão neste país. Isto está mesmo a bater no fundo.
3: Não, mas nós temos que pedir isso. Nós vamos pedir.
5: Claro, evidentemente.
3: Nós vamos pedir.
5: Eu já estou como o amigo Ferraz diz, como o senhor João Lopes. Isto cada vez está pior. Isto não há ninguém que veja nada. Não há ninguém que quer saber de nada. Só querem os votos, não há nada. Isto querem eles.
3: Ok. Vá.
5: Bem, Sr. Carlos, um grande abraço para si. Bom fim de semana para o senhor e para os restantes ouvintes. Um abraço para o pessoal do costume.
3: Ok.
5: Ah, e para o senhor Bruno, do Algarve, ontem enganei-me, chamei-lhe Rui, mas é Bruno. Um grande abraço para ele também, um bom fim de semana para ele.
3: Uhum.
5: E hoje, quando estiver com o senhor Fernando,
3: sim,
5: seu colega, diga-lhe a ele para ter muito cuidado com gripes e constipações, porque ele é muito atraente a isso, e as mudanças de tempo vão ser bruscas. Ele tenha muito cuidado com isso.
3: Ok, amigo. Sim, senhor.
5: Pronto, vá. Um grande abraço para si, que tudo corra bem.
3: Obrigado, amigo. Boa noite e obrigado. Liguem para o vosso telefone, que eu atendo aqui deste lado. Boa noite.
6: Boa noite, Sr. Carlos.
3: Boa noite.
6: E boa noite para os bons ouvintes. Também.
3: Ok, sim, senhor.
6: E tudo bom para o Sr. Fernando, já que é bem agora mesmo ouvi o...
3: Ok, sim.
6: Bem, para as pessoas, já que é bem, são boas, pronto, eu tenho lá também. Portanto, isto nem tem. Sr. Carlos, mais um horário foi assaltado, dois foram apalhados. Atenção, falta mais dois, né?
3: Pois.
6: E bem, o outro levava o braço fora, coitado, também levava o braço fora do carro, porque eu estava à espera, dois barrigas de moto. É tipo, pronto, é como o Brasil, ao seu caso, apontar a pessoa, levar o Rolex a ele. Epá, há alguém a apontar, eles têm os Rolex, ao seu caso, isso só parte.
3: Amigo.
6: Há coisas
3: que nos preocupam e que nos deixam tristes, como esse acidente de dois autocarros que bateram hoje um no outro. E 19 pessoas que iam nos autocarros ficaram feridas, foram para os hospitais. Eu fico triste com isso, porque houve alguém com um automóvel que fez uma geneira à frente dos automóveis. Eu não vi, portanto eu não sei se foi exatamente assim. Agora, que os autocarros bateram um no outro e 19 pessoas foram para o hospital, isso eu sei que é verdade.
6: Epá, eu não sei como a gente tem a carta, estes cabos da... Os cabos da uva, esta, epá, isso é uma coisa demais, pá. Uhum. Estes trotinetes, em cima do passeio, em cima com o outro, em cima da ponte, lá passar, epá. Epá, eu vou deixar, eu não provo, epá. Houve aí eu não sei, foi em Viseu, acabaram logo com as trotinetes, pá. Portanto, não morreu muita gente em cima das trotinetes, aquela, eles metem-se a brincar, aquelas brincadeiras, mas isso, eu sei, agora este país está a ficar mesmo mal, seu Carlos, e é tudo do Brasil, são todos brasileiros. Eu sou Carlos,
3: amigo.
6: Como o outro café com uma faca, não matou o homem, para um pulmão, vá lá, ainda foi a tempo.
3: Mas tentou matar, sim.
6: Depois, então, eu sou Carlos, assim, e mil, uma pergunta, eu sei, há muitos que estão cá a trabalhar, são coisas. É pá, agora aí muitos, sou Carlos, é uma coisa demais, pá.
3: E há pessoas que têm estrotinetes, também têm que ter um bocadinho mais de juízo, porque hoje, quando eu fui almoçar, vim almoçar a Lisboa, atenção, moro em Carcavelos, mas vim almoçar a Lisboa. E depois voltei para lá para cima e depois voltei outra vez para cá, né? Hoje vou fazer 100 km para vir almoçar, 50 para almoçar e mais 50 para vir à rádio. Não, mas a sério, há uma coisa que eu ia numa estrada, na faixa do lado direito, e até ia devagar, 50 km por hora, e então faço o pisca para virar à direita. Quando eu vou virar à direita foi por um triz que não bati nessa pessoa que ia na trotinete, que ia ultrapassar-me pelo lado direito. Não pode fazer isso. Não pode ultrapassar-me pelo lado direito. E eu faço pisca para virar à direita e foi por um triz que não bati nessa coisa.
6: Isto das trotinetes, isto foi. Isto foi muito mal feito das trotinetes, depois cortar as travas, seu Carlos.
3: Não, por acaso até disse à pessoa que via lá, até foi uma senhora, até disse, uma jovem, disse: epá, por favor, pense bem nisso. Eu pisco para a direita. Se você vai ultrapassar-me pela direita, eu ao virar, se a senhora por acaso tivesse uns segundos mais à frente, tinha batido, a senhora tinha caído. Embora eu não fosse em alta velocidade, não é? Porque alguns que andam ali a 100 km por hora, matava a senhora.
6: Pois. Então, e o seu tio já está melhor, está bom? Está.
3: Bom não está, mas...
6: Pois não é bom, um dia cada vez, seu caso.
3: Pois, mas...
6: Um dia cada vez, embora eu sou pisca. E pá, até custa, porque um homem fez um bem, pá, está... Não sei, da cama, não coisa, mas não...
3: Pois, e hoje também não gostei do que aconteceu.
6: Pois,
3: é assim...
6: É assim, seu Carlos, este país está a ficar de uma maneira, seu Carlos.
3: Uhum.
6: Eu não sei. Que é onde este país isto começar assim, pá, eu não sei. Isto quem vai pagar as faturas é os pequeninos que estão a nascer agora, os grandes também, com 20 anos.
3: Uhum.
6: Então, há pessoas que têm medo de sair de casa, seu Carlos. Vão ter que medo disso, têm medo de sair de casa, pá.
3: Amigo, nós temos que aproveitar isto enquanto estivermos em condições, porque, como diz o diretor do TSIAP, essa frase eu não vou esquecer nunca. Se pudermos ir hoje, não marques para amanhã. Mas ainda agora, um colega meu dos maristas, olha, está num lar já, e já não se mexe, já ofereceu o carro e tudo, mas o que é que está a passar contigo? E pá, já não consigo. Isso, fiquei tão triste com isso. O meu colega dos maristas está muito mal também.
6: Pois
3: é que eu digo, amigo, temos que aproveitar hoje.
6: Depois não aproveita, depois não é nosso amigo dia de alguém, seu caso.
3: Ok, amigo, vá.
6: Tudo bom para o seu caso.
3: Uhum.
6: E tudo bom para os bons ouvintes.
3: Ok, amigo.
6: Bons, hein?
3: Ok. É o seu caso, é o seu caso também, que é bom ouvinte. Um grande abraço para si, amigo.
6: Obrigado, seu caso. Obrigado para tudo. Obrigado.
3: Tá, boa noite. 21010-5740, boa noite. Sim?
7: Boa noite, Paulo João.
3: Sim, senhor.
7: Olá, Sr. Carlos. Boa noite para o Sr. Carlos. Para todos os ouvintes.
3: Uhum.
7: Principalmente para aquele senhor que acabou de falar em mim.
3: Uhum.
7: Esquece-me sempre o nome dele. De qualquer maneira, é para cumprimentar a malta toda. Não, é? Não vou demorar muito tempo.
3: Uhum.
7: Porque há muita gente para falar. E podem ser que necessitem.
3: Uhum.
7: Certas coisas, não é? Portanto, o melhor é falar pouco, não é? De qualquer maneira, estou a ver o jogo do Porto. O Porto estava empatado, não sei se já meteu algum golo, não vi. De qualquer maneira, estava empatado com o Betis.
3: Ah, é?
7: E amanhã estava empatado com o Betis. Agora não sei, porque isto já está no intervalo e eu, depois como liguei o rádio, deixei de ver, não é? qualquer maneira, não sei, aquilo está um bocado complicado, mas...
3: Olha, amigo meu já mandou uma mensagem, tem amigos em todo lado, mandou uma mensagem a dizer que o Porto está a perder 1-0.
7: Está a perder 1-0, mas foi há pouco tempo, na altura em que eu desliguei.
3: Pois, mandou-me essa mensagem, não sei que eu não estou a ver jogos, mas o senhor falou, e um ouvinte mandou-me logo uma mensagem, diz assim, o Porto está a perder 1-0.
7: Bem, Sr. Carlos, eu não vou demorar muito tempo, porque há muita gente para falar.
3: Ok.
7: Não vou falar em desgaste, mais mortes, já viu que eu... Aquele rapaz que se matou aqui em Amora. Rapaz que se matou-se, pô, mandou-se... Aqui na minha zona, aqui de Colões, mandou-se para baixo.
3: Opa.
7: É, pô, e ela andava a estudar na Amora, na escola. E a professora, uma das professoras dele, que estava no nono ano, salvo erro, disse que era um excelente, do máximo. Como é que ele fez aquilo? É que não sei, eu estou sucedendo mandar lá. Epá, coisas que acontecem.
3: São coisas que magoam-nos, não é?
7: Porque as pessoas dizem que psicologicamente eu devia ter um psicólogo, para não andava a ser viciado.
3: Pois, algum problema havia com ele, de certeza.
7: Claro, havia algum problema, ele era excepcional na escola, ajudava os outros, tinha notas excelentes. E matou-se, já viu.
3: Pois.
7: Bem, sou Carlos, até amanhã.
3: Ok, amigo, tudo
7: boa
3: bom para si
7: até
3: também.
7: Casa,
3: tá.
7: Boa noite.
3: Obrigado, amigo, boa noite. Liguem para o vosso telefone, já sabem qual é, 210-5740. Boa noite.
8: Carlos, fala Jorge Salvador de Moçambique.
3: Sim, senhor, tudo bem?
8: Olha, para dizer que o senhor que me antecedeu, quando estava para desligar, o Porto fez um gol com o Betis.
3: Ah, já empatou?
8: Uma boa notícia.
3: Ok, mandou-me só uma mensagem há bocado para dizer que estava só 1-0, então como é que ele não sabia?
8: Empatou agora.
3: Ah, foi agora mesmo?
8: Sim, sim, foi mesmo quando o senhor que me antecedeu estava a falar, mesmo quase no
3: fim
8: da conversa. E, portanto, é uma coisa boa para Portugal, quando é equipas portuguesas jogarem contra equipas estrangeiras.
3: Ah, sem dúvida.
8: Temos de ser portugueses, sou sportinguista, gosto que o Sporting ganhe, claro, sempre, mas com as competições... fora de Portugal, sou português.
3: Mas... Amigo, mas deixa só dizer uma coisa que também é interessante. Uma coisa que é mais importante era falar com as pessoas, né? Estar a falar convosco e tudo. Não estou sempre a olhar para o telemóvel para ver o que é que está a passar. Às vezes acontece, isto é sendo assim e tal. Pois. Agora estou a ver aqui a mensagem e é 1-1, realmente. Tem toda a razão.
8: Foi. E realmente a notícia que deu também do seu amigo também me entristeceu muito.
3: Pois.
8: Uma pessoa que eu também conhecia, não vou dizer que era conhecia amigo, pronto, mas conhecia.
3: Sim, conheceu, aliás, ele era meu amigo, estávamos num restaurante e ele foi lá ao pé de nós, sim.
8: E olhando para ele, ninguém diria isso.
3: Pois, estava tão bem, não era? Mexia-se e tudo, tudo bem.
8: Pois, eu fiquei mesmo muito, sei lá... Falta-me o termo, não estava à espera de...
3: E foi há pouco tempo que nós estivemos com ele no restaurante.
8: Sim, sim.
3: E agora até aquele Mercedes que ele tinha e tudo, já ofereceu o carro, né, para os filhos e tudo, diz já não conduz mais, acabou e tudo. Isso, epá, mas afinal o que é que está a passar contigo, meu? Não, isto não está bem. Isso.
8: Sim, olhando para ele, uma vez que o vi, também já não foi ontem nem antes de ontem, mas não foi assim há tanto tempo como isso. Não...
3: Foi uns dois ou três meses que nós estivemos com ele.
8: Sim, sim, não dava, não indicava que estaria nessa. Por isso é como o amigo Carlos e o seu amigo juiz, né? Se eu não estou a. Não guardar se pudermos, não é? Se não pudermos, não há nada. Se pudermos, não guardar para amanhã aquilo que podemos fazer hoje, porque amanhã pode ser tarde.
3: É verdade, amigo. Sim, senhor.
8: E também para terminar, era para dizer que não sei se ouviu a notícia, eu já tinha falado nisso na semana passada, mas no programa ainda não, que o município ou o presidente da Câmara de Cascais está a pensar em pôr portagens na marginal. Não sei se também já sabia.
3: Pois, e se fizer isso?
8: Acho muito errado isso. Porque, pois. Qual é outra alternativa? É ir pela A5, as pessoas não podem ter poder para pagar na autoestrada. E depois vão por onde? Vão andar ali por dentro, rua aqui, param aqui, param ali. As pessoas têm a sua vida também para poderem trabalhar e pessoas por turnos, como por exemplo eu, pode terem horários que não se coadunam com transportes públicos, não é?
3: Pois, amigo, vamos ver se fazem isso ou não. Aquilo que eles tinham a fazer era terem mais câmaras para apanhar indivíduos com velocidade máxima permitida até aos 50 km por hora. Eu, como eu digo, se fosse a 60 ou 70 também não era grave. Agora, ir a 100 e tal km por hora num local em que não se pode subir dos 50, epa, e ninguém aparece a ser multado, epa, não pode ser assim.
8: Mas isso, essas câmaras não é só nas estradas, é nas ruas, era em todo lado.
3: Claro.
8: Porque eu costumo dizer que quem não deve, não teme. A mim não me afeta nada ter a ser filmado na rua.
3: Não, então... É que é proibido. Velocidade máxima 50 km por hora. Um indivíduo ir a 130 ou 140 numa estrada dessas, não se faz. Pá. Isso não devia ser permitido. E depois, quando passam o coisa para vermelho, e eles passam o vermelho.
8: Isso é um crime. É um crime. Eles estão a praticar.
3: Pois, é pá, é assim. Ok, amigo.
8: Mas está bom, olha. Então vá, um abraço, até amanhã.
3: Uhum.
8: E cumprimentar já agora retribuir o abraço do meu mano,
3: uhum.
8: Que é quem, por acaso, hoje até falamos nisso, que ele tem um dom. Ele tem um dom. Tem.
3: Ok.
8: E pronto. É um abraço para ele e um beijinho para a Dona Rosa e as melhoras do Sr. Zé Augusto, do amigo Pisco, e beijinhos e abraços para toda a gente.
3: Ok.
8: E todos estejam em paz.
3: Ok, vá, boa noite, okay, amigo.
8: Boa noite.
3: Boa noite, vá, boa noite. 210-5740. Sim, boa noite. É o Hugo, sim, senhor Hugo.
9: Estava, adormeci.
3: Adormeceu?
9: Eu não ouvi ligar para a Ana Mala, olha, não sei que liguei, estava adormeci.
3: Uhum.
9: É muita gente ligar.
3: Sim, senhor amigo.
9: E vai, logo, pessoal. Bom domingo,
3: Vizela
9: Estranha. Boa noite para todos.
3: Tá, é assim também, em continuação de bom sono. Boa noite. E agora, quem é? A chamada caiu. 210-5740 é o telefone da voz do ouvinte. E vou saber então se é uma senhora ou um senhor que está na linha. Boa noite. De Odivelas, sim senhor amigo, diga.
10: Então, o seu familiar, sei que já, pronto, correu bem.
3: Sim.
10: É, pronto, apesar de... Era giro, era você ter levado a sua mãe. Pensei logo nisso, as duas pessoas de idade, era uma coisa bonita e única, não é? Mas se calhar ela já...
3: A mãezinha flor e para lá...
10: Pois, mas era giro, não é? Que era uma coisa única...
3: Sim, mas a mãezinha tem 108, 108.
10: Sim.
3: O meu tio só tem 100.
10: Pois, mas era bonito juntar isso, porque é uma coisa única e que só se ia proporcionar agora, não é?
3: Mas felizmente a mãezinha está bem, apesar dos 108,
10: sim.
3: Né?
10: Mas é bom,
3: é muito bom sinal, eu fico muito satisfeito com isso, porque ela continua a ir para as compras e tudo, e mexe-se bem.
10: Quando você disse isso, eu pensei logo, era giro juntar a mãe do seu Carlos mais o tio, era giro, mas pronto, a viagem também é um bocado grande, e as idades às vezes para andar de transporte é um bocado mau.
3: Pois, mas indo aqui ao Porto, não, no meu carro, como diz o médico, o gastroenterologista, no Mercedes dele de 100 mil euros, e pá, tenho dores na coluna, pá, faz-me dores na coluna, não sei o quê, pá, não sei o quê. No teu carro, pá, parece que estou na cama, pá, e o dele é de 100 mil euros e o meu é só de 50 mil, portanto é metade do preço. Não, mas a sério, mas tem uma suspensão fantástica, realmente é uma coisa ótima. E a mãezinha dentro daquele carro, não havia problemas a chegar ao Porto.
10: Que era uma coisa única, até para filmagens e fotografias, para ficar para recordar, era uma coisa bonita, mas pronto.
3: Pois.
10: Eu pensei logo nisso, quando você disse isso, olha, se o Carlos levar a mãe, era um espetáculo.
3: É. Ok.
10: Pronto, então olha, só para já a saúde a todos, as melhores para quem não está bem.
3: Ok,
10: e
3: amigo.
10: Felicidades para si, para o programa e para toda a gente.
3: Muito obrigado, amigo.
10: Está a saúde e bom.
3: E muito obrigado, amigo. Tá. Boa noite e muito obrigado. 210-5740. Boa noite. Boa noite. Sim, quem fala?
11: É o Zé Martins, de Viseu, que está em Lisboa.
3: Opa, sim senhor amigo, diga.
11: Olha, o Porto já está a ganhar 2-1.
3: Já está a ganhar 2-1, ótimo.
11: É um clube português, é o que interessa.
3: Ah, olha, a mensagem que eu recebi agora foi essa também. Porto virou o marcador, 1-2, 1-2.
11: Olha, a minha mulher é que eu aqui... Estou a ver na televisão, ouvir o seu programa na televisão.
3: Uhum.
11: E a minha mulher é que vem dizer, olha, o Porto está a ganhar.
3: Boa, ainda bem, ainda bem.
11: É assim, sou o Carlos, olha. Já falei com o Zé Augusto hoje, gostei muito de falar com ele. Foi um prazer falar com ele. E pronto, as coisas não estão a correr talvez como ele quer, mas infelizmente é um peixe de tempos. E agora quero dizer uma coisa que hoje tentei saber.
12: Diga.
11: Mas não tinha a certeza. Mas, me dizem mal da política, eu também estou a parte disso e não estou a defender ninguém. Mas eu tive um cancro, como o senhor sabe.
12: Sim.
11: E foi no tempo desse senhor Sócrates que me curaram. Portanto, eu fui saber, em 2005, aquilo que eu lutei durante aquilo tudo, o Serviço Nacional de Saúde, nessa altura, funcionava. Seja quem for lá tivesse. Mas fui saber, para saber o que é que podia dizer, e então foi no tempo do Sr. Sócrates, no princípio, que o Serviço Nacional de Saúde ainda funcionava mais ou menos. Agora não sou caso. Agora estamos entregues aos bichos.
12: Okay.
11: Estamos entregues aos bichos. Infelizmente, não estou a sentir perdido, não, cuidado.
12: Okay.
11: Não me interpretem mal. Que eu não estou. Eu sou pão, queijo.
12: Pois, as pessoas podem ter direito às suas opiniões, não estamos a ofender ninguém, pronto.
11: Sim, mas foi no tempo dele,
12: uhum.
11: que embora, até à data, ninguém por boca roubou nada, não é?
12: Pois.
11: É complicado isto, mas tudo bem. Não me quero meter nisso, é que estou mesmo fora disso.
12: Pois.
11: Eu sou do Partido Socialista, cuidado,
12: pois.
11: Já pode ver que eu não estou a procurar, a puxar a brasa à sardinha. Mas é uma justiça que tem que se dizer. Portanto, no tempo do Partido Socialista... Felizmente o Serviço Nacional de Saúde ainda funcionava. É isso que eu quero dizer. Agora, olha.
12: Mas isto já não funciona há muitos anos.
11: Sim, seu caro. Então, eu fui operado em 2005, seu caro.
12: Pois, mas há coisas que... Olha, aquela senhora que já faleceu há uns anos também e tudo... Não foi com este governante, foi com outros. É por isso que eu estou a dizer. Eu não estou satisfeito e não estou a ofender. A única coisa que eu peço é... por isso é que eu nunca votei em nenhum partido político português. Mas não estou a dizer que não prestam. Fizeram coisas positivas e tudo, mas há coisas que eles ainda não anularam. Os 2 milhões e tal de pobres, a segurança no nosso país, a bandidagem a poder atacar a polícia, etc. Não aumentarem os salários dos médicos e enfermeiros, etc., nos hospitais do Estado. Há assim uma série de coisas que eles deviam fazer. Ainda não fizeram.
11: O grande problema, seu Carlos,
12: uhum.
11: é que não me vão chamar saladarista.
12: Uhum.
11: Mas nós temos 18 distritos, ou 19, que é.
12: Sim.
11: E, cuidado, eu sou anti-salazarista, cuidado.
12: Uhum.
11: Mas a palavra que eu vou dizer, neste momento, vamos chamar salazarista. Mas era preciso um Salazar para cada distrito. Que era para pôr isto direito, porque o Salazar morreu na miséria. Entendeu? O Salazar morreu na miséria. Aquela camilha que dá a volta dela, que enriqueceu à pala. Agora, o Salazar não. O Salazar foi um homem... que defendeu muitas coisas. Mas,
12: amigo, lá está. Nós somos anti-salazaristas os dois, mas então, também não somos fanáticos a dizer disparados, porque o Salazar, sou anti-salazarista, mas o Salazar, se tivesse permitido que Portugal, que era parceiro de Inglaterra, se tivesse entrado na Segunda Guerra Mundial, meu pai tinha falecido.
11: Oh,
12: tinha ido à guerra e não tinha nascido.
11: Olha,
12: pois,
11: Carlos.
12: Pois, e eu não tinha nascido.
11: Levou a gente a fome. Mas não livrou a gente da fome, mas levou a gente da guerra.
12: Pois, evitou-nos, fugiu da guerra, evitou a guerra. Por isso é que eu estou a dizer, o facto de eu ser contra um partido, não sou contra partidos, mas há coisas que os partidos podem fazer que não me agrada, mas eu não estou a dizer que só fizeram as neiras, nunca fiz isso. Sou anti-salazarista, não fui preso porque tinha 14 anos, os dois meus amigos foram presos, já estavam nos 18, 19, e eu não fui porque a PIDE disse que eu só tinha 14 anos, mas continuas a crescer assim, vais para a cadeia. Pronto, anti-salazarista, mas também não vou dizer que tudo o que ele fez foi tudo errado. Não estou a dizer isso.
11: Meu pai era funcionário do Estado,
12: uhum.
11: e foi perseguido pela PIDE, seu Carlos.
12: Pois.
11: É só isso que eu quero dizer.
12: Também eu fui, amigo.
11: Pois. Então, é só para... É que a gente às vezes tem que dizer as coisas que...
12: Amigo, e fui à PIDE aos 18 anos, pá. Então, por estar a brincar na rádio, com uma coisa que eu fiz na rádio, e fui... chamaram-me à PIDE. Mas também foi uma brincadeira, e o tipo da PIDE, para cá, esse sujeito da PIDE, até fiquei simpatizei com ele, porque ele disse... Até se riu com aquilo que eu tinha dito. Foi uma brincadeira que eu fiz e eles pensavam que eu estava a dizer aquilo, não sei o quê. Mas enfim, nem vou perder tempo com isso.
11: Não vale a pena, não vale
12: okay,
11: a pena.
12: Ok, amigo, sim, senhor.
11: Desculpa, deixar não te entrar, desculpa.
12: Ok, amigo.
11: Tudo bom para o São Carlos e para toda a gente. Olha, já falei que o José Augusto hoje.
12: Uhum.
11: Tá? Ainda bem, ele está melhor.
12: Okay. Mas,
11: é? Olha, coitado, está a sofrer na pele aquilo que as consultas não há maneira de resolverem o problema ao senhor. Aí é que é a tristeza deste país.
12: Mas já agora, se me permite, já agora só para terminar isto, porque também podemos falar nisso. Aconteceu, há ouvintes deste programa com quem eu já falei sobre isso, que eu estava na rádio, na emissora católica de Angola, a apresentar o programa, estava lá e apareceu lá a PIDE a dizer, por causa do Concorde, o Concorde era um avião francês que foi a Luanda e não pôs a bandeira de Portugal. Pôs bandeira de Angola e de França e tudo, e não pôs bandeira de Portugal. E então a PIDE foi lá e disse na rádio: olha, vocês não falem desse Concorde, desse avião Concorde, porque aquilo que ele fez não se faz, não sei o quê, tal, tal. E eu disse assim: mas porquê é que a gente não pode falar do Concorde, não sei o quê? Mas era o diretor que estava a falar com o tipo da PIDE. E ele nem respondeu para mim. E eu disse assim: ah, mas eu amanhã vou apresentar o meu programa e vou falar do Concorde. Então, porque eu disse: vocês nem falem do Concorde, ok? Disse o tipo da PIDE. E eu disse: mas eu vou falar do Concorde. Sabe o que é que eu fiz no dia seguinte? Espera aí, senhor, isto é importante. No dia seguinte, quando eu estava a apresentar o programa, eu disse assim: mas os meus ouvintes, esse da PIDE até se riu com isso que eu disse. Porque eu disse assim: amigos, quer concorde, quer não concorde, o meu é a melhor música de Angola. Falei do concorde, quer não concorde, a nossa música é a melhor de Angola. E então não falei do Concorde de avião, que se chamava Concorde. E então o Dapido até se riu com isso. Por acaso ele até se riu. Concorde ou não concorde, a nossa música é a melhor da cidade. Só que ele disse para não falar do Concorde, e eu falei do que disse que ia falar do Concorde. Mas não falei do avião Concorde, falei do
11: Concorde.
12: Do avião, quer sou, quer concorde, quer não concorde, é brincadeira. Ok, amigo. Sim, senhor.
11: Boa noite,
12: Dá-me uma boa noite para si
11: boa
12: também.
11: Ouvintes, que merece. O senhor merece.
12: Ok, amigo.
11: O senhor devia se candidatar. Pense nisso.
12: Ok, amigo. Pense sim, nisso. Senhor. Vá, um grande abraço para obrigado. Si também, amigo. Obrigado. Boa noite obrigado. E muito obrigado. Ora bem, até às 10 da noite temos aqui o nosso programa. E o nosso programa chama-se...
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12: 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Agora vou saber se está uma pessoa na linha, boa noite. Não, a chamada caiu. 210-10-5740 é o telefone da Voz do Ouvinte. E agora vou saber quem é que está na linha.
14: Boa noite.
12: Sim, boa noite. Sim.
14: Está tudo bem?
12: Está tudo bem, sim, mais ou menos. Quer dizer, há coisas que não estão muito bem.
14: A minha telefonia está aqui.
12: Uhum.
14: Está,
12: deixa. Sim.
14: Também, isto de vez em quando agora também tenho que... Eu também estou a ficar assim um bocadinho para o lado do cansado.
12: Uhum.
14: E até de vez em quando, pronto, hoje lembro-me, agora também mudei-me antes de ontem, de uma casa para a outra.
12: Sim.
14: Mas agora ainda nem tenho aqui tudo, já nem nada.
12: A senhora está em que região de Portugal?
14: Setúbal.
12: Setúbal, opa.
14: Sou a dona Celeste de Setúbal e já tenho ligado bastantes vezes.
12: Por acaso eu gosto muito da sua cidade também, porque para comer bem é aí também nesse... Aliás, também, Portugal, também. Minha senhora, Portugal é o melhor país do mundo para comer, do norte a sul. Epá, coisas ótimas, do norte a sul.
14: Por falar em comer bem,
12: depois
14: de peixe no grelhado e tal, olha, a minha filha está a gerir um restaurante... Não é só peixe assado, há mais coisas, não é?
12: Ah, ok.
14: Mas aquilo é mesmo peixe assado no carvão.
12: Uhum.
14: É. E já lá está lá uns 14 ou 15 anos. E eu estava lá do outro lado, lá para o pé da perto da Alcácer, mas depois o meu marido adoeceu e tive que vir para cá. Mas é assim, mas gente, é um prédio muito grande. E depois entrar ali toda a qualidade de coisas. E eu sentia-me mal porque eu tinha muito medo de me faltar o elevador e eu já andei encostado a uma bengalita e para subir e ser uma carga de trabalho. Até agora mudei para aqui. Estou aqui assim mais assim tipo mais para cima E é um sítio mais sossegadinho, não faz aquele, não, aquele barulho dos carros, das motos, aquelas coisas. Então eu pensei, só que agora ainda não tenho televisão. É mesmo só a rádio é que me... Pronto, entretanto, ponho-me aqui na cama e eu acho a rádio e pronto.
12: Ok.
14: E fazem-me companhia ao almoço, nos discos felizes. E à noite.
12: Ok.
14: Eu queria desejar as melhoras a todos os nossos doentinhos.
12: Ok.
14: Queria mandar um grande abraço para todos os nossos bons ouvintes.
12: Sim.
14: E para o Sr. Carlos. Tem que correr tudo bem, que dê-lhe de muita saúde e que tenha um bom regresso a casa.
12: Muito obrigado, minha senhora, e tudo bom para si também, é o que eu desejo.
14: Obrigado,
12: senhora.
14: Boa noite.
12: Tá, boa noite, senhora. 210-10-5740, boa noite. Sim, boa noite. Quem é que fala? Estou a perguntar mais uma vez, quem é? Sim, boa noite. Sim, senhor amigo, diga.
15: Boa noite, amigo Carlos, boa noite.
12: Boa noite, senhor.
15: Sim, senhor amigo Carlos, estou aqui a desejar parabéns ao tio.
12: Ok, muito obrigado, amigo.
15: E parabéns também ao amigo Carlos.
12: Obrigado, senhor.
15: Porque até o tio e todos os familiares e amigos do seu tio.
12: Pois.
15: Fiquei muito feliz de saber que o amigo Carlos conseguiu almoçar com os seus amigos e com o seu tio.
12: Pois, amigo, é isso que nós temos que aproveitar, não é? Porque às vezes este amigo que eu soube hoje, que está muito mal, e falei com ele até, meu ex-colega dos Maristas, e pá, pois é que eu estou a dizer, temos que aproveitar mesmo o dia-a-dia, não é?
15: Aquelas pessoas que a gente gosta.
12: Exatamente. Eu fiquei triste quando soube isso, eu falei com ele até, e aquilo que ele me disse hoje, isso, ofereceu o carro e deixou de conduzir o automóvel, deixou, já não se mexe, está lá no lar, e pá, enfim.
15: Sim.
12: Não é fácil, não é fácil. Eu fico triste com isso, é por isso que eu digo, eu não desejo o mal, a não ser, lá está, bandidos que andam a fazer assaltos, a tentar matar gente e não sei o que é isso, eu quero que eles sofram muito, né? E até gostava que eles desaparecessem daqui do planeta. Agora, pessoas de bem que eu não conheço de lado nenhum, não desejo o mal a essas pessoas. E fico triste quando sei que há pessoas que estão mal, não sei o que. Isso mexe comigo, amigo. Isso...
15: Eu, para mim, tenho três coisas que eu não posso, de forma nenhuma, saber e não entendo e não respeito, de forma nenhuma. Quem trata mal crianças, pessoas idosas e animais, para mim, não tinham perdão, meu caro. São três coisas que eu, de qualquer das formas, não posso, de forma nenhuma. Saber e ouvir e saber, infelizmente, que essas coisas acontecem todos os dias. Infelizmente, a vida é assim.
12: Okay.
15: E para mim, não roubar mais tempo, o nosso pisco, as melhoras dele.
12: Ok.
15: Um beijinho a Dona Rosa e a Dona Dala, se ela deixar.
12: Uhum.
15: E tudo bom, um dia deste eu vou aparecer, eu vou aparecer, falo com o meu mano, e o meu mano irá marcar, e vou aparecer, e um dia que eu tenho muito prazer em conhecê-los e falar e estar presente.
12: Ok, amigo.
15: Sim, senhor Amigo Carlos.
12: Amigo, tudo pessoas bem. De bem que aparecem, eu fico satisfeito convosco.
15: É verdade, Amigo Carlos.
12: Uhum. Ok, amigo.
15: Uma ótima viagem, que encontre em casa tudo como deixou.
12: Muito obrigado.
15: A todos os ouvintes, bons, aqueles que são
12: sim,
15: bons.
12: Exatamente.
15: Desejo tudo bom.
12: Ok.
15: Tudo bom. E há aqueles que não são bons. Desejo que eles engordem 1 quilo por dia. Um abraço muito grande.
12: Muito obrigado, amigo.
15: Obrigado, amigo Carlos. Obrigado, amigo.
12: Tá, boa noite, senhor. 210-10-5740. Boa noite.
16: José Martins de Sacavém.
12: Sim, senhor. Diga.
16: Olha, antes de mais, quero felicitá-lo pelo seu percurso fantástico. Sabe porquê? O senhor começou a fazer rádio na rádio de maior audiência em Angola, na Rádio Eclésia. Toda Angola conhecia a Rádio Eclésia. E digo-lhe uma coisa, tomáramos nós em Portugal ter uma rádio católica como tínhamos em Angola. Yeah. Grandes profissionais, e digo-lhe, muitos deles vieram cá para Portugal e voltaram a fazer grandes programas aqui. Foi pena que lá está o senhor, não é, salazarista, e tinha um colega que também sofreu bastante com a PIB, que foi o Sebastião Coelho, que também lá trabalhou na Rádio Eclésia, fazendo um programa de grande audiência, uhum. Que era o Café da Noite.
12: Sim.
16: Eu e a Maria Diná.
12: Sim, sim.
16: Infelizmente, ambos já partiram. Sim. E, portanto, eu era para referenciar esse seu percurso tão brilhante e que hoje continua. E que hoje continua. Digamos assim, comparando a rádio com o futebol, que o senhor é um Cristiano Ronaldo de rádio.
12: Muito obrigado.
16: Sabe que tenho uma voz... Bem, eu nem tenho palavra para classificar a sua voz. É uma voz fantástica. E digo-lhe uma coisa, não lhe vou chamar velho porque não é, mas tem voz jovem. A sua voz há 25 anos atrás, ou 30, é exatamente a mesma coisa hoje.
12: Ok, amigo.
16: Felicito por ter tanto cuidado com a sua voz, porque presumo que tenha, para ter essa voz, tem que cuidar dela. Um grande abraço.
12: Muito obrigado.
16: Um grande abraço também ao nosso José Augusto, com quem hoje também já falei. Ele ligou-me às 7. E para o Sr. Carlos, é sempre muito pouco dizer-lhe obrigado pelo muito que tem feito, pelos que nada têm. Por tudo isso, que Deus abençoe sempre a sua vida e um banhaja.
12: Muito obrigado, boa amigo. Boa noite e muito obrigado também pelo que disse. 210-10-5740. Boa noite. Boa noite. Estou a ver se aparece a pessoa. Quando entrarem, falem logo. Boa noite. Sim, boa noite.
17: Eu sou Graça Lopes, Santo António dos Cavaleiros.
12: Sim, senhora, minha senhora.
17: Olha, eu acho que a Dona Ilma no outro dia estava muito desanimada por causa de estar no centro, mas eu também estou num centro. Eu não sei se o senhor Carlos se lembra, também sou cega. Já falámos poucas vezes, mas já falámos algumas.
12: Sim.
17: E eu, no outro dia, até telefonei para a Dona Rosa a ver se a Dona Hilda concordaria em me dar o número para eu falar um bocadinho com ela, para nos animarmos um bocadinho uma à outra.
12: Ok.
17: Portanto, o meu número é o que está aí.
12: Sim.
17: Pode assentar.
12: Mas a senhora tem o contacto da Dona Rosa?
17: Tenho.
12: Ah, pronto, estou ligo para ela que ela atende, certeza.
17: Ela atendeu, mas disse que não tinha o número da Dona Hilda e eu queria, como a Dona Hilda está a ouvir, eu queria que ela dissesse se está interessada em falar comigo ou não. E se estiver interessada para dar o número, para dar o número dela à Dona Rosa para mim.
12: Ok.
17: Ou para dar autorização para mudar.

0: são cobardes, entraram e ofenderam a senhora, para dizerem palavrões e ofender uma senhora que é cega. Isso não, nenhum homem faz isso. Não são homens, eles não são homens. Porque nenhum homem vai telefonar. Eu vou ligar para uma senhora cega, que não fez mal a ninguém nem nada. Liga para a senhora e começa a ofender, a dizer palavrões para a senhora. Epa.
1: É uma chatice.
0: Não, isso não prestam para nada, não valem nada. Não valem nada. E não aparecem à frente de homem nenhum, que têm medo dos homens. Esses indivíduos, como não são homens, têm medo dos homens.
1: Se a Dona Hilda quiser, eu estou disposta a falar assim okay, com ela e ela comigo, se quisermos, pronto, ela vir, que vale a pena.
0: Ok, a senhora está a ouvir, de certeza, a Dona Hilda está a ouvir e de certeza absoluta que ela vai dizer à Dona Rosa se autoriza ou não autoriza o número de telefone da senhora.
1: Pronto.
0: Está bem?
1: O senhor Carlos assente este, que é para dar à Dona Hilda no caso dela, para dar à Dona Rosa no caso da...
0: Pronto, ok, minha também senhora...
1: Muitos colegas meus o têm, mas também não estou interessada em ter aí o povo todo.
0: Pois, mas eu estou a dizer isto quando falei da Dona Hilda, tem que ter muito cuidado, só quando a senhora disser sim senhor, é que a gente dá. Caso contrário, quando ela não disser que sim, não podemos dar o telefone da senhora a ninguém. Não podemos fazer isso.
1: Gato escaldado, água fria tem medo.
0: Ok. Ok, senhora.
1: Era isso. Eu é que não tenho conseguido, já há 15 dias, ou o que é que eu falei com a Dona Rosa, mas já eu não tenho conseguido ligar para si.
0: Ok, senhora.
1: É difícil.
0: Tá, senhora, tudo a correr bem consigo e pronto. Obrigada. Se a Dona Hilda autorizar, tudo bem. A senhora pode falar com ela depois. Está bem?
1: O meu número é esse.
0: Ok, vá, senhora. Tudo a correr bem consigo, minha senhora.
1: O telemóvel é esse. Não tenho outros.
0: Tá bem.
1: Outro.
0: Vá, senhora.
1: Um beijinho.
0: Para si filho. Também.
1: Para a Dona Hilda, para a Dona Rosa e para todos os ouvintes.
0: Tá, muito obrigado, senhora.
1: Ouvintes, que os réus não interessam.
0: Ok, senhora. Boa noite.
1: Boa noite. Graça louca.
0: Tá, senhora. Boa noite. 21 010 5740. Boa noite. Sim, quem fala? Se é senhora ou senhor, estou a perguntar. Não se está a ouvir? Sim?
2: Cecília Pinto.
0: Sim, senhora. Está tudo bem, senhora.
2: Tá, olha, é para lhe dar os parabéns do seu tio, porque não tenho falado, não tenho conseguido, mas ouço. E ainda bem que correu tudo como o senhor desejava, Deus é grande. E pronto, e para desejar tudo bom, e o Jordi manda-lhe um abraço.
0: Ah, muito obrigado.
2: E para agradecer a um senhor que liga para aí, que é o avô do seu colega. Sabe quem é o avô do seu colega?
0: Sim, sei.
2: Aquele menino que é o espetáculo.
0: O Afonsinho é meu colega, sim.
2: Sim, o senhor se chama-lhe sempre colega.
0: É meu colega. Por acaso é um rapaz com 12 anos, mas tem um cérebro ótimo.
2: Eu ouço sempre falar, também gosto de ouvir o miúdo e o avô também. Uhum. Eu quero agradecer ao avô que ele está sempre a mandar também as melhoras do Jorge.
0: Ok.
2: O Jorge é cada vez pior, mais idade, mais problemas, cada vez... Começa a ter mais complicações.
0: Mais idade, mas, ele só tem 28, vai fazer 29.
2: Pois, mas já é um bocadito, não é? Mas,
0: sim, pois. 28.
2: É um dia de cada vez. Olha, uhum. E tudo bom para todos, eu desejo as melhoras de todos, tudo corra bem para toda a gente. E sejam felizes, sejam amigos. É o que eu desejo.
0: Ok, senhora.
2: Bom. Um beijinho para si e tudo bom.
0: Muito obrigado, minha senhora.
2: Com licença.
0: Tá, senhora, tudo bom para si também. E agora? Boa noite? Não fala, não é boa noite, é má noite. 21010 57. Não, pode ser mesmo um ouvinte, mas está a demorar a falar e eu não posso estar muito tempo à espera. Sim, lá está. Se for uma pessoa, eu atendo. Quem é? Sim, boa noite. Opa, já não ouvi há muito tempo, Sr. Fernando.
3: É verdade.
0: Está tudo bem?
3: Bem, infelizmente não.
0: Não, opa.
3: Não, está aqui um bocado complicado. Tenho uma cirurgia em Cascais que era uma carta. Máximo de espera.
0: Baixe o volume do rádio, baixe o volume do rádio.
3: Já baixei.
0: Ok.
3: O máximo de espera 180 dias.
0: Sim, 180 dias.
3: Opa. Até 180 dias.
0: Opa, isso não pode ser assim.
3: Agora, a outra parte, que é o gastro, estou a ser acompanhado.

0: São Francisco Xavier, esses coitados que eu estou a fazer, eles não têm culpa. A culpa não é dos médicos, a culpa é do sistema.
1: Pois, porque os médicos não têm tempo para aturar muita gente. Aliás, eu já falei aqui também, dois médicos no hospital, que eu os conheço, a dizerem isso, se fossem mais 10, ainda conseguíamos tratar bem as pessoas e tudo. Agora só nós os dois é pouco.
0: Aqui no São Francisco, de facto, tem sido, tem agora 18, dia 18, 19, acho que é 19.
1: Uhum.
0: Tenho uma análise, dia 22 tem consulta. E em princípio depois estará para ser internado, porque já era para ter sido internado no dia 21,
1: uhum,
0: do mês passado, mas as coisas complicadas.
1: E amigo, mas um problema de saúde grave e estar a marcar para daqui a 5 meses...
0: É que eles estão graves os dois, um ano estômago e o outro ano bexiga.
1: Amigo, isso é uma coisa que eu deixo preocupado. Eu fico preocupado com isso porque já vi coisas... Olha, uma senhora ouvinte deste programa que era ótima, essa senhora... Lembra-se dela, o que ela trazia aqui para conversar, era uma pessoa fantástica e tudo. Marcaram uma consulta para dali a 4 meses e antes dos 4 meses a senhora faleceu.
0: Pois. Pronto, já do São Francisco estou a fazer uma injeção de isindianão 3 por semana.
1: Portanto, ok.
0: 3 injeções por semana. E agora falta estes exames que, em princípio, segundo eles dizem, que depois disto é para ser internado.
1: Pois.
0: Mas não sei, já como era para ter sido no dia 21, não foi. Agora vamos lá ver. Agora este guito que as caixas, sinceramente, está-me a deixar um bocado desesperado. Um bocado desesperado.
1: Olha, e agora recebeu uma mensagem péssima. Então, mandaram uma mensagem péssima, o Porto estava a ganhar 2-1 e agora está a perder 3-2. Mandaram-me essa mensagem. Mandaram-me agora mesmo. O Betis está a ganhar ao Porto por 3-2. Opa, fico triste com isso.
0: Sim, também é verdade. É verdade.
1: Equipa portuguesa a perder no estrangeiro. Opa.
0: É mau.
1: É que eu adoro Portugal, amo Portugal, gostava que Portugal estivesse muito bem, não é? Por isso é que eu digo. Devíamos estar muito melhor, para já para começo somos os melhores do mundo, mas há outras coisas que podíamos estar melhores e não estamos, como por exemplo, quando estivemos, há poucos anos, a segunda melhor rede de estradas do mundo e era o segundo país do mundo com o maior número de acidentes. Epa.
0: Mas enfim.
1: Ok.
0: Nicasio, agora queria lhe dar os parabéns ao seu tio.
1: Uhum, muito obrigado.
0: Graças a Deus que já ultrapassou o centenário.
1: Sim.
0: E é claro, também com o sobrinho também.
1: Uhum.
0: E agora queria só que me deixasse dar dois beijinhos e dois abraços, posso?
1: Ok, claro.
0: Ok. Ora então é um beijinho para a menina Rosa Ferreira, uhum, e também um beijinho para a dona Ana Bela de Sousa.
1: Uhum.
0: Um grande abraço para o Jordi com rápidas melhoras. E também para, acho que é Rui. Acho que é Nuno de Santo André.
1: Uhum.
0: Um grande abraço para ele.
1: Amigo, e já agora também quero dizer-lhe uma coisa. Estou a torcer para que melhore rapidamente, porque eu também gosto muito de estar consigo à mesa. Sempre gostei, não é de agora. Já há anos que estou consigo à mesa e era ótimo. Agora não está em condições, não pode ir.
0: Já fui uma vez, já não estava em condições.
1: Pois, eu sei.
0: Mas se eu, por acaso, não tiver nada na sexta-feira, é provável que apareça.
1: Sim, mas como está assim, é melhor ter cuidado, está bem? Não faça asneira.
0: Não se pode comer tudo, que é uma chatice.
1: Ok.
0: Mas pronto.
1: Ok, amigo, as suas melhores, eu quero as suas melhores, isso é que eu desejo, pá. Desejo mesmo.
0: Obrigadinho, Carlos.
1: Tá, um grande abraço, companheiro.
0: Um bom regresso a casa.
1: Obrigado, boa noite. 210-10-5740. Sim, eu vou saber se está uma pessoa na linha, sim, está ou não. Ah, Sr. Ricardo, sim senhor.
2: Está tudo igual.
1: Ah é? Opa.
2: Minha mãe continua na mesma. E eu continuo na mesma, pronto, está tudo. É um dia de cada vez.
1: Pois, claro.
2: Não há nada a fazer.
1: E a sua mãe já vai nos do 89, não é?
2: E um terço. E dois terços. Só falta mais 3 meses para os 90.
1: Ah, está fazendo 3 meses para os 90. Ah, o meu tio já fez 100.
2: Mas ela fala com a minha. Ela fala com a minha, Carlos.
1: Ok, oxalá.
2: nada.
1: Pois.
2: Era bom que ela chegasse.
1: Pois, era bom que chegasse, mas a senhora não está bem.
2: Não está grande coisa. Pois.
1: Infelizmente a senhora não está bem.
2: É sim, é o que Deus nos dá.
1: Ok, amigo.
2: Mas pronto, olha. Seja o que ele quiser, não há de ser nada. Amanhã é outro dia.
1: Ok, amigo.
2: Cumprimentos aí para o Nuno lá de Santo André. Para a avó dele falou. Para o Jordi.
1: Sim.
2: Para o Jordi, para o Miguel. Parece que a gente toda do costume da Ana Bela. E pronto. Para todos os meus amigos, Leonor. E amanhã cá estaremos, se calhar.
1: Ok, amigo, sim, senhor. Um grande abraço para si também.
2: Até a próxima, obrigado.
1: Tá, tudo a correr bem consigo, amigo. Boa noite. Tá, boa noite. 21 010 5740. Já estamos mesmo na reta final do programa. Estamos aí um minuto e tal e de terminar o programa. Pode ser que apareça uma pessoa. Sim, boa noite.
3: Boa noite.
1: Boa noite.
3: Boa noite. Então está tudo bem com o senhor Carlos?
1: Está tudo bem comigo. Comigo, sim. Quem é que fala?
3: Olha, Maria Simões do Montijo.
1: Ah, do Montijo. Sim, senhora.
3: E não é bem no Montijo, mesmo no centro do Montijo, é um bocadinho desviado.
1: Ah, está bem, ok, senhora.
3: Mas está tudo ligado ao mesmo.
1: Ok, senhora.
3: Olha, estou-lhe a ligar e já sei que estou na reta final.
1: Sim.
3: Mas é para lhe dar os parabéns atrasado, já devia ter sido, mas pronto. Vale mais ser atrasado que ser adiantado, que não é bom.
1: Okay.
3: Para dar os parabéns ao seu tio.
1: Muito obrigado.
3: Os anos que fez, e que Deus queira que ele faça mais e mais os que Deus entender, que lhes são permitidos.
1: Exatamente, e sobretudo que não esteja em sofrimento, é isso que eu desejo.
3: Se Deus quiser, não. Há de correr bem, se Deus quiser.
1: Deus queira que sim, porque realmente estar em sofrimento, eu fico triste com isso, como é óbvio.
3: Mas
1: não é?
3: Então, olha, são coisas de Deus que a gente não manda nisto.
1: Pois, foi infelizmente a queda que ele deu, foi, não é, uma pessoa quase com 100 anos cair daquela maneira, foi muito grave. Se ele não tem caído, isso estava maravilha, ir lá ter o restaurante sozinho.
3: Pois, mas infelizmente é assim.
1: Pois, assim teve que ir com uma cadeira de rodas que já não consegue andar, não é?
3: Pois, é verdade. Ó, senhor Carlos, também já, os anos já são alguns, já viveu 100 anos. Por isso, a gente quer que a gente agora com 100 anos espera.
1: Olha,
3: eu tive duas tias, irmãs, que já morreram. Olha, uma morreu com 105 anos.
1: Opa.
3: E a outra irmã morreu com 107.
1: Pronto. E a mãezinha está com 108, está viva e está com saúde. Já viu? Vá, sim, senhora, a mãezinha está com 108 anos e com saúde, está a ver?
3: Sim, sim, pois.
1: Saúde e bom cérebro, atenção.
3: E Deus a conserve também.
1: É.
3: Isto é um dom que Deus dá à pessoa quando nasce.
1: Ok, senhora.
3: É que costuma dizer que...
1: Minha senhora, temos que terminar para ouvir o fado, senão não terminamos com o fado, senhora.
3: A gente depois fala outro dia, senhor
1: Carlos. Tá, senhora, boa noite.
3: Então, olha, uma boa noite e até amanhã, ou até sexta, até quando eu puder entrar.
1: Ok,
3: tá,
1: senhora, muito obrigado, boa noite.
3: Boa noite, senhor Carlos, e boa viagem até casa. E
1: obrigado.
3: Um beijo grande a todos os doentinhos.
1: Vá, senhora, boa noite. Boa noite, temos que terminar aqui. E vamos terminar então com o fado pedido pelo primeiro ouvinte da noite. E desejar uma boa noite para todos e amanhã, se Deus quiser, às 9 da noite, cá estaremos com mais uma edição da Voz do Ouvinte. Boa noite, até amanhã.

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0: Boa noite, bem-vindos ao Fado Adio aqui naquela que é a sua rádio do Fado, a sua rádio Amália. Eu vou estar consigo até bem perto das 24 com este programa, o Fado Vadio, mas não estou sozinho, estou sempre com muita gente à minha volta, bem acompanhado, e também sempre com o Belo do Petisco. Esta noite vamos estar com os amigos da linda Mónica, eles que vieram até ao estúdio da Rádio Amália para vos dar muito fado e também para vos sentirem, saborear algum do petisco que está aqui connosco esta noite. Um petisco espetacular, como sempre. Vocês já sabem que aqui há sempre bom petisco. Temos na guitarra portuguesa o Custódio Magalhães. Uma salva de palmas para o nosso Custódio Magalhães. Na viola, e vai estar também na voz, que nós não o deixamos sair daqui sem nos presentear também com a sua belíssima voz, Miguel Pedro. E depois vamos ter para nos cantar o fado durante estas duas horas o Fernando Silva, a Helena Loureiro, o Tó Santos, a Teresa Carvalho, o Miguel Pedro e, é claro, a linda Mónica. Boa noite, linda.
1: Olá, boa noite, Kim.
0: Bem-vindo.
1: Oh, Kim, tens aí um pudim, pá. Tira a mão do pudim, pá. O pudim, não posso comer o pudim porque sou diabética, pá.
0: É como o outro.
1: Tens aí o pudim.
0: É o tiras, ou anacleto. Não é?
1: Não, isso era um anúncio. Não posso comer o pudim, pá.
0: Era um anúncio que havia de
1: oh, quem tira a mão do pudim.
0: É o tiras, anacleto. Ele é predileto. Linda, olha, bem voltada a esta casa, que já cá estivestes várias vezes, já na Estrela da Tarde e também já estiveste...
1: Três vezes Estrela da Tarde.
0: Da Tarde e também estiveste aqui comigo no...
1: Qualcina.
0: Fado Vadio.
1: Fado Vadio, Qualcina também.
0: Exatamente. Portanto, e hoje, os amigos da linda Mónica, portanto faz todo o sentido também trazeres os teus amigos aqui ao Fado Vadio.
1: Exatamente.
0: Portanto, convidaste o Fernando Silva, portanto,
1: é meu irmão.
0: Que é familiar, exatamente, que te é familiar, é o teu irmão, a Helena Loureiro, que também vais lá
1: é
0: à,
1: minha
0: casa,
1: afilhada.
0: À Casa Freitas Eventos também, também por lá vais.
1: Agora é os eventos, agora no sábado, sabes que no sábado...
0: Já lá vamos, daqui um bocado, depois já vamos, temos duas horas para passar aqui à conversa. Para ouvir fado e também para dizer para onde é que vais andar. E a Helena, depois também vou falar com a Helena, para nos dizer aquilo que vai acontecendo na Casa Freitas Eventos. E isto acaba por ser os amigos da linda Mónica e também a Casa Freitas Eventos, que está aqui connosco hoje
1: minha
0: também. E vamos também divulgar tudo aquilo que se vai passando por lá. Portanto, por lá eu sei que há sempre muita festa.
1: É,
0: e comida e bebida. Helena, senta aí. Vou chamar a Helena para este lado, para a conversa. Ela vai se sentar aqui. Eu costumo dizer que há sempre por lá muita alegria na Casa Freitas
2: e Vemos. Há sempre uma casa para muita festa. Há sempre festa.
0: Há sempre festa.
2: Sempre festa.
0: Sempre festa.
2: E quando não há festa, há a festa da Helena Loureiro, que vai ao pé dos clarientes fazer festas a eles todos.
0: Pronto, ainda
2: eles
0: bem.
2: Eles ficam todos contentes.
0: Ainda bem, e sei que junta-se por lá.
2: É verdade, mas isto é puro.
0: Sabes, fazes sempre lá umas bonitas tertúlias. Qual os dizes? É aos sábados?
2: É sempre ao sábado. Agora também estou a fazer ao sábado à tarde, porque muita gente pediu, porque geralmente é pessoas com uma faixa etária já mais avançada e depois
0: então
2: à noite perdem-se e assim, então estou a fazer
0: para
2: também
0: ali
2: uns sábados à tarde, outro sábado à noite. E o último de cada mês é com o Manolito.
0: Ah, com o Manolito, grande
2: músico. Dançar, sassaricar.
1: Grande músico, ele enche os bailes todos, ele.
0: É verdade.
1: É padrinho da minha rádio. Vai ser o locutor da minha rádio.
0: Tu tens uma rádio online também.
1: É, exatamente. É. Ele vai agora falar e ainda dá 24 horas de música. Dá 24 horas por dia de música, mas ele vai agora meter. E é meu professor, ele foi o causador da minha rádio, e ele enche os bailes todos, e é a minha voz de ouro, mano.
0: Já há muitos anos, o Manolito.
1: É, há muitos anos. Já tem 55 anos de carreira, sabes?
0: Sei, 55. Há muitos anos que o Manolito.
1: E ele enche os bailes todos.
0: Anda por aí nessas lides dos bailaricos.
1: É, exato.
0: Olha, vamos ouvir o primeiro fadista, e por sinal é o teu irmão.
1: Ah, sim. Mas o meu irmão vai tocar.
0: Vai tocar, ele toca.
1: Toca harmónica.
0: Portanto, vem acompanhado também.
1: Sim, que ele tem que ir.
0: Vem tocar harmónica acompanhado de guitarra e viola, não é? Ou toca só ele? Isso é que eu queria perceber. Eles tocam também como amigo, ou não? Então venha aqui falar comigo, venha aqui. Ele que não canta, mas encanta com a sua gaita. A gaita de beijo. Espera aí, gaita de beijo. Vocês, a língua portuguesa é muito transferida. Não é aí, né? Aí não consigo, aí não vou conseguir. Terá que ser deste. Terá que, assim. Fernando, o meu amigo vai tocar acompanhado com eles ou não?
3: Sim,
0: para o microfone.
3: Senão... É a primeira vez, sim. Da Amália, canção é da Amália.
0: Agora vai esta primeira, nesta primeira parte, vai ser acompanhado pelo Custódio e pelo Miguel, não é? Portanto, o meu amigo toca a harmónica, toca muito fado com a harmónica.
1: Não, gosta? Mais canções.
0: É mais canções. Ah, mais canções, menos fado. Mas hoje vai, nesta primeira parte, é fado, não é?
3: É fado.
0: Sim, senhora, vamos já ouvir aqui o nosso amigo Fernando Silva, que está aqui connosco, o irmão da linda Mónica. Ele não canta, mas encanta com a sua gaita. Portanto, é isso que nós vamos ouvir, a gaita do Fernando Silva. Vamos lá embora, então. Embora para ali para o microfone. Eu, aquela gaita sou eu que mexo. Portanto, eu é que ajusto aquilo.
2: Mas nesta gaita posso mexer?
0: Sim. É só endireitar para aí. Pronto.
2: É só para endireitar.
0: Pronto. É que aqui isto é... Isso toda a gente, e ali naquela não, naquela sou eu que ando com ela para baixo e para cima.
2: Ok.
0: A vara do microfone.
2: Está combinado.
0: Está tudo combinado?
2: A gente não mexe.
0: Vamos lá, ali é o microfone, portanto, vamos então escutar o nosso amigo Fernando Silva, acompanhado pelo Custódio Magalhães e pelo Miguel Pedro. Será? Então vamos lá.

0: Uma maneira diferente de começar o Fado Vadio aqui naquela que é a sua Rádio do Fado. O Fado Vadio com este vosso amigo Joaquim Calçadas. Foi o Fernando Silva com a sua harmónica que nos presenteou com este primeiro tema. Linda Mónica, começamos de uma maneira diferente, não é?
1: Exato.
0: Foi, em vez de ser um fado, acabou por ser um fado com gaita, não é?
1: Exatamente.
0: Agora, temos logo aqui a seguir, para nos cantar o fado, a Helena Loureiro, que já está aqui do meu lado direito.
2: Tem que ir para aquela
0: Helena,
2: gaita.
0: De onde?
1: Aquela, tem que ir para aquela gaita.
0: Calma, mas ainda falamos um bocadinho.
1: Está certo.
0: Não queres falar naquela malta que normalmente está por lá a tocar e que vai por lá cantar?
1: É sim, graças a Deus a casa tem-se composto bastante. Graças a todos os que lá vão, fadistas e os que não são, os que são, os que vão lá aprender, estrear-se naquela casa, porque no fundo aquilo é uma tertúlia, mas acaba por ser uns ensaios.
0: É uma tertúlia que se juntam ali e que aprendem uns com os outros.
1: Aprendem uns com os outros, exatamente. Então aquilo é mais umas aulas que nós estamos ali a dar uns com os outros, principalmente quando a casa está assim um bocadinho mais vazia. Mas pronto, já houve pessoas que lá se iniciaram e esta noite vamos aqui ter aqui a Teresa que se iniciou lá.
0: A Teresa Carvalho.
1: A Teresa Carvalho, exatamente. Ela não queria vir, estava com vergonha, estava com medo, mas não tem que ter medo porque...
0: Não, mas ela estava com vergonha de vir, mas foi a primeira a agarrar aí os petiscos.
1: Ah, pois, claro. Quando ela soube que havia aqui petiscos, disse-me logo, ah, então eu vou.
0: Pronto, maravilha.
1: Aí está ela. E pronto, e a casa está a funcionar bem, os dias com fados, aos domingos à tarde, às vezes também tenho karaokes. Faço aniversários, faço casamentos, também já lá fiz casamentos.
0: Casamentos, batizados, divórcios.
1: É. Agora o próximo vai ser o meu casamento.
0: Não fazes funerais, não?
1: Não, funerais não.
0: Pronto,
1: não. Ainda não fiz nenhum divórcio.
0: Mas olha, casamentos, batizados, divórcios. Acho que
1: é uma casa de
0: acaba
1: festa.
0: Por ganhar mais agora com os divórcios que com os casamentos.
1: Sim, para isso que se agora está a tomar
0: mais
1: gosto.
0: Mais virado para aí. E agora, Helena, neste primeiro fado, o que é que nos vais cantar?
1: Olha, para já, a minha madrinha pediu-me para cantar o Chalho da Minha Mãe, porque ela gosta muito desse fado. E eu, não seja... É para todos, obviamente, todos estão lá em casa.
0: Mas foi a pedido da Linda Mónica.
1: Foi a pedido dela, então é dedicado a ela e ao filho dela, que tem sido um filho excelente para ela. Eu até vou-lhe dar uma salva de palmas, porque sei, porque todos os dias nós falamos, falo com a mãe, e ela me conta o bom filho que tem. E hoje em dia isso é muito dar valor, que eu também tenho. Eu também tenho. Levanta as mãos a Deus.
0: E
1: portanto,
0: ainda
1: vou cantar
0: bem,
1: o chalho da minha mãe.
0: Vamos lá então escutar a Helena Loureiro, que está aqui connosco no Fado Vadio, naquela que é a sua rádio do Fado, com os amigos da Linda Mónica. A Helena Loureiro, que vem também em representação, no fundo, da Casa Freitas Eventos, portanto, onde todos os fins de semana vão consultando a página do Facebook Casa Freitas Eventos e vão sabendo o que por lá se vai passando.

0: Helena Loureiro, aqui no Fado Vadio, naquela que é a sua rádio do Fado.
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0: E ao sábado, entre as 17 e as 19, tem a repetição deste programa de Fado Vadio, que se passou aqui esta noite, quarta-feira. Quero-lhe fazer um convite para o dia 25 de Abril, pelas 20 horas. É uma grande noite de fados. Noite de Fados da Primavera, que vai acontecer na Associação de Fuzileiros. Meus amigos, dia 25 de Abril, a partir das 20 horas, a grande noite de fado na Associação dos Fuzileiros, na Rua Miguel Paes, número 25, no Barreiro. Portanto, uma noite de fado a não perder, com as vozes de Nelson Abreu, o Karina, isto aqui, eu estou com este problema aqui de vista, Karina Mateus, os nomes são muito pequeninos, Joana Lança, a fadista também Jacqueline de Carvalho, na guitarra portuguesa o João Simão e na viola o Lelo Nogueira. Portanto, na apresentação deste espetáculo vai estar o fuzileiro José Parreira. Portanto, meus amigos, a não perder, no dia 25 de Abril, às 20 horas, na Associação de Fuzileiros, no Barreiro, na Rua Miguel Paes, para estar presente nesta noite de fado. Basta ligar o 927-979-461. Portanto, meus amigos, não percam esta noite de fado com um elenco excelente. É já no próximo dia 25 de Abril, às 20 horas, na Associação de Fuzileiros do Barreiro. Eu ainda vou falar nisto, mas é para ficarem a saber que no dia 25 de Abril todos os caminhos vão dar à Associação de Fuzileiros do Barreiro. Agora aqui do meu lado direito já tenho a próxima voz. Fausto Santos, boa noite, bem-vindo.
2: Boa noite.
0: Bem-vindo. O meu amigo, eu já lhe posso dizer, não é bem voltado, mas é bem-vindo, nunca cá esteve.
2: Sim, é um prazer enorme que eu tenho de estar aqui na Rádio Amália.
0: Eu também já se gosta do petisco.
2: É muito bom.
0: Então aguenta aí.
2: E as cascas e tudo, os tremosos.
0: Não, isso, mas isso tem que comer, então a gente também as pagou. Eu disse logo ao
2: já
0: princípio.
2: No final é que a gente paga.
0: Pronto, não, já paguei. Então, para estarem ali, tive que. A mulher não me deu isto fiado.
2: Está bem.
0: Logo assim que lá fui buscá-los. E depois, daqui a bocado, vamos ter umas fevras. Temos aqui o nosso amigo Amílcar.
2: É tudo bom aqui na Rádio Amália, é tudo bom.
0: Ele é que está a tomar conta
2: sem
0: do fogareiro.
2: Dúvida.
0: Amílcar, já está aceso o fogareiro?
3: Já está aceso, sim, senhor.
0: Já está aceso, pronto. As fevras também já estão temperadas, portanto o Amílcar daqui a bocado vai começar.
3: Bom proveito das fevras.
0: Pronto, isto já cai. Quando cá está o Amílcar, eu entrego-lhe o fogareiro e ele trata do resto. Portanto, é sempre a abrir. Aquilo daqui a pouco começa a sair fevras, nunca mais acaba. Meu amigo, pelo fado, há quanto tempo?
2: Eu sou mais canções que fado. Mas como aprecio o fado, vou cantar fado e é um prazer cantar fado aqui na Rádio Amália. E também lá para fora, para as pessoas que nos ouvem.
0: Para quem está a ouvir o Fado Vadio, que são muitos, cá dentro e lá fora.
2: Ora, isto é mais um...
0: O meu amigo, mas anda na canção já há algum tempo?
2: Já.
0: Já canta há algum tempo?
2: Já.
0: Só na parte da canção? Fazia parte de algum grupo musical?
2: Sim.
0: Pode dizer qual era o
2: meu? No esquema, e agora estou no magazine.
0: Portanto, aí a fazer bailaricos pelo país,
2: sim,
0: não é?
2: Sim.
0: Ora, está a ver, assim... O fado é mais triste, ao menos assim, diverte-se.
2: Não, o fado também é bom. É bom ouvir o fado. E é bom cantar o fado. E hoje é um prazer enorme para mim.
0: É a... Como é que está aí a turnê de 2026?
2: Está a ficar boa.
0: Está a ficar boa.
2: Para as festas.
0: Para as festas e para as romarias e tudo.
2: Isso, está a ficar bom. Está a ser preenchido.
0: Está ainda bem. Pode fazer publicidade ao grupo.
2: É um magazine.
0: Um magazine e contacto com quem consigo.
2: Não é isso. Eu sou só o cantor, mais nada.
0: Ah, é apenas o vocalista do grupo?
2: Sou, mais nada.
0: Ora bem.
2: Quem trata dessas coisas...
0: Então hoje vai ser o vocalista aqui do...
2: Da Rádio Amália.
0: Da Rádio Amália. Mas quiserem, se o magazine deve ter as redes sociais, não é?
2: Sim, tem.
0: Então pronto, vão lá à procura. E aqui o Tó Santos é o vocalista do conjunto. Agora não sei que... Lá também normalmente dão-lhe tremoços e azeitonas.
2: E lá, até frango assadão.
0: Não, aqui vai comer fevras. Normalmente é em mente das festas, é frango assado. Portanto, quando chega ao fim, ou ao meio, já nem o pode ver.
2: Pois. Não
0: é? Então vamos lá, o que é que nos vai cantar?
2: Eu vou cantar um fado da Marcha Marceneiro, Não Venhas Falar de Amor.
0: Opa, então... É melhor dizer, e as senhoras estão aí para não lhe falarem de amor hoje.
2: Pois.
0: Então vamos lá então escutar o Tó Santos, que está aqui também com os amigos da Linda Mónica, aqui naquela que é a sua rádio do Fado, no Fado Vadio. Tó Santos para nos cantar o fado. Hoje fugiu um bocadinho do magazine e veio até à Rádio Amália cantar fado. Eu já vou, não ponha aí, deixa, não mexa nessa ferramenta.
4: Essa gaita.
0: Essa gaita. Ah, está bem, que é para ver a letra. É, tem ali a cábula. A gente, eles lá fora não veem, mas a gente tem que lhe dizer porque é que mexeu na gaita aqui da rádio. Portanto, Tó Santos para cantar o fado.
5: Ai, que calçada, que já estás.

0: Foi então o nosso amigo Tó Santos que está connosco aqui no Fado Vadio, naquela que é a sua rádio do Fado. Estamos com os amigos da Linda Mónica aqui no Fado Vadio. Saiba que no próximo sábado, entre as 17 e as 19, lá está a repetição deste programa. Agora temos aqui uma estreante que não queria vir, mas, no entanto, lá veio. Boa noite.
1: No entanto, aqui, a Helena Loureiro convenceu-me.
0: Não fale para mim, tenho que falar para aí. Pois aí é assim. Aí é que está bem.
1: A amiga Helena Loureiro convenceu-me a vir.
0: Convenceu a vir. E acho que fez muito bem.
1: Convenceu-me a vir.
0: Porque estava com vergonha de vir.
1: Era que estava com a vergonha. Que eu sou uma estreante de fado. Eu estreiei-me agora há um mês em casa da Helena Loureiro.
0: Até, mas vais estrear aqui também na Rádio Amália.
1: Isto ainda está muito em princípio.
0: Mas nunca tinha cantado fado.
1: Nunca tinha cantado fado.
0: Mas ouvia muito fado. Mas nunca teve a tendência de cantar, nem em casa, nem nada.
1: Sim, em casa cantava.
0: Então,
1: gosto muito de fado, meu marido canta o fado e eu acompanho sempre quando ele vai ao fado. Então também foi isso que me despertou um bocadinho o gosto pelo fado.
0: Foi, e há quantos anos é que canta em casa?
1: Ai, eu canto há muitos anos, desde jovem.
0: Até pronto, eu já não canto há um mês. Já cantava.
1: Não, em público. Aqui na casa da Helena Loureiro, que ela é uma querida.
0: Quando está a cantar em casa, não imaginei.
1: Que ela é uma querida.
0: Tanta gente a ver-me. Abra a janela, lá mora muita gente lá à volta. Já a ouviram com certeza?
1: Não, porque eu não.
0: Fecha a janela.
1: Mas eu aí não vou para. Para a janela, que é para não assustar as pessoas que passam lá fora.
0: Fecha a janela, é o que eu estou a dizer. Então já está mais calma.
1: Mas
0: agora,
1: entretanto, estreiei-me aqui em casa da amiga, Helena Loureiro. Pronto,
0: e hoje vai estrear no Fado Vadio.
1: E ela também me incentivou, ai, canta e vai, canta. Pronto, e olha.
0: E cá está.
1: Cá estou.
0: Mas comer come bem.
1: Muito bem.
0: Até eu sei, até por isso.
1: Opa, eu vinha sem almoço e digo-lhe uma coisa, agora estou aqui cheia que já nem posso.
0: Veja bem, agora em vez de ir de carro tenho que ir a pé. Mora muito longe.
1: Um bocadinho.
0: Então faz a gestão até lá, não se preocupe. Isso não é problema. Então vamos lá escutar, o que é que nos vai cantar?
1: Olha, eu vou cantar, primeiro vou cantar o Fado das Horas.
0: Isso agora é só um.
1: É
0: só. Depois a segunda parte.
1: Pronto.
0: Quando for o lanche.
1: Canta
0: o segundo.
1: A seguir eu canto o segundo.
0: Ou o lanche não, depois o segundo fado já é para o lado da ceia.
1: Vou tentar cantar, porque pronto, isto.
0: Vai com calma. Até vamos lá.
1: E mais a mais, hoje estou muito rouca, estou muito.
2: Está boa.
0: Isso vai sair sempre, se vai sair sempre bem. Vamos lá, Teresa Carvalho, aqui no Fado Vadio. Uma estreante, também canta há muito pouco tempo. Há um mês, mas em casa já canta há 50 anos. Portanto, já fez os ensaios todos. Há mais, ainda mais uma ajuda. Portanto, vai sair bem, com certeza. Teresa Carvalho, aqui no Fado Vadio, naquela que é a sua rádio do Fado.
3: Ora lá, então eu vou pedir à minha amiga o chão, talvez.

0: Foi então a nossa amiga Teresa Carvalho que estava muito, muito nervosa. É a primeira vez que canta na rádio, também é há pouco tempo que está no Fado. Está lá pela Casa Freitas Evento e foi lá a Helena Loureiro que a incentivou também a cantar um fadinho e muito bem. Portanto, vamos em frente. E agora, ó Miguel, anda cá, senta tu agora ali. Ali onde está a nossa amiga Teresa Carvalho, que ela já ocupou o lugar, passa lá para o seu lugar. Ela quer estar aí ao pé da mesa. Quer estar ao pé da mesa, ó Miguel. Não, está a olhar para os tachos ainda. Já está à espera das bifanas. Miguel Pedro, é sempre um gosto enorme estar assim frente a ti, a falar contigo.
1: Muito obrigado.
0: Frente a frente, sabes o que é aquele frente a frente, olhos nos olhos, e falar contigo e principalmente saber que estás bem.
1: Estou bem, estou bem.
0: Isso para mim é uma alegria.
1: E para mim também.
0: Porque a nossa amizade vem de muitos anos.
1: Vem de alguns anos, sim.
0: E muitos anos, eras pequenino, pouco mal falavas. E é sempre um gosto. Diz-me lá, conta-me um bocadinho de ti, o que é que tens andado a fazer?
1: Olha, vou tocando, vou-me baldando, sei lá,
0: fazendo uma série de coisas. Um bom músico,
1: faço umas paragens.
0: Faz essas paragens, sim, porquê? Porque queres assim?
1: São alturas que a pessoa faz uma pausa e depois volta. É assim, tem que ser assim.
0: E acaba por voltar com mais vontade, não é? Às vezes quando faz essas coisas.
1: É, o bichinho não sai, não é?
0: O bichinho fazer, não sai, depois...
1: Por muito que às vezes...
0: Se queira fugir...
1: Se queira fugir, não se consegue.
0: Não se consegue.
1: Sair desta cena.
0: Trabalhas durante o dia, não é?
1: Trabalho durante o dia e depois faço às vezes... De vez em quando vou tocar, outras vezes não vou, faço. Mas tenho feito mais uma pausa que propriamente.
0: É, normalmente, quando andas naquela de vir tocar... tens casa já onde estás?
1: Olha, tive algum tempo no Devagar Devagarinho.
0: O nosso amigo Nelson.
1: Na altura que estava a Marina Nazaré também.
0: Infelizmente.
1: Há uns dias e tive muito gosto.
0: E com o meu
1: querido Arménio de Melo também.
0: Grande Arménio também.
1: Grande músico,
0: grande amigo e também. Aliás, estás em família, porque aquela casa, Devagar Devagarinho,
1: sim.
0: É uma casa de família. Helena Lemos,
1: a família Lemos,
0: Nelson
1: é.
0: Lemos, está o Vítor Lemos. Está a família toda para quem eu mando um beijinho.
1: Boa gente, gosto, boa gente, sem dúvida.
0: Quem gosto muito,
1: também
0: são muitos anos. Sabes que parece que foi ontem, mas nós começamos a olhar e vão 50 e tal anos que eu conheço a Lenda e o Vítor e a vocês que vimos os nascer.
1: Opa,
0: e acabam por ser a gente que acaba por ser mais que convivemos mais com eles, com a própria família.
1: Sim, sim.
0: E com a Lena e com o Vítor praticamente foi houve uns tempos da nossa vida que vimos praticamente quase todos os dias.
1: Sim, então quando era
0: sempre
1: pequeno.
0: Houve sempre uma ligação muito grande com eles, portanto.
1: Sim, quando
0: era feliz que é lá que tu vais.
1: Sim, fui lá muitas vezes, estive lá há algum tempo e deu-me um enorme prazer estar com
0: é
1: gente,
0: diferente, não é?
1: Com gente muito boa.
0: Acaba por ser diferente.
1: Sim,
0: estamos em família.
1: Porque não é bem uma casa de fados típica,
0: é um restaurante.
1: Um convívio de
0: malta gira. É um restaurante
1: gira.
0: Que dá fado.
1: Exatamente, é isso.
0: O Nelson agora está também no Clube Lisboa Amigos do Fado, é ele que está.
1: Ah, sim, sim, pois, eu sei que está a frente.
0: Portanto, aos domingos também no Clube Lisboa Amigos do Fado é o Nelson que lá está, porque aos domingos na CLAF há as tardes de fado. Já há muitos
1: mantendo
0: anos.
1: A tradição do Armando.
0: Vai-se mantendo a tradição e lembrando sempre o Armando,
1: claro.
0: Que foi ele sempre que estava por lá aos domingos e era ele que recebia normalmente toda aquela gente, jovens, miúdos.
1: Incentivava
0: e ele tinha.
1: Passei por lá também.
0: Tu também passaste por lá,
1: aliás.
0: Praticamente todos os jovens que andam por aí no Fado, malta, e menos jovens. Também começaram por lá e andam por lá. Olha, não te vais safar sem...
1: Pois, parece que não.
0: Não, eu deixava sem nos presenteares com dois temas. Agora vais cantar um. E, olha, se calhar hoje pomos o Custódio a cantar também.
1: Seria giro, não é? Não é, Custódio?
0: Vais convencê-lo?
1: Não, olha a cara dele.
0: O Custódio vai querer... Ó, Custódio, cantamos os dois hoje. Vamos fazer um duo. Era um duo. Era...
1: Um trio de dois, não?
2: Há duas coisas que o meu pai me proibiu.
0: Foi de cantar e mais?
2: Uma foi de fumar.
0: Ah, pois.
2: Meu pai apanhou-me, tinha 11 anos, de fumar, uma chapada no cinto. E só podes fumar quando fores grande, visto?
0: Também nunca mais cresceu, nunca mais fumou.
1: Muito bom, muito bom.
0: Obrigado, é assim. Olha, ele não cresce. Mas comer e beber, bebe ele bem, comer. Hoje já lhe deu bem. Vamos lá então escutar o Miguel Pedro. Eu vou-te pôr já aí o microfone, está bem, Miguel? Miguel Pedro, que está connosco aqui com... Não fazia sentido se ele não viesse com os amigos da linda Mónica, da sua mãe, que está aqui connosco também. Não é, linda? Não fazia sentido se ele não viesse.
3: Exatamente.
0: Ah, vamos lá então. Vocês começam a tocar, entretanto, dão duas voltinhas para eu pôr aí o micro-gaitas.

0: também na voz. Estás-lhe a bater, que é ele a cantar. Ah, pensei que era para ele cantar, já que o microfone está aí, aproveitava-se. O Custódio diz que não. O Custódio diz que não. Ainda não é hoje que o convencemos a cantar. Linda Mónica.
1: Olá.
0: A ouvirmos o Miguel.
1: Eu pedi neste fado ao meu filho, um dos fados que eu gosto mais de ouvir. O meu filho, para mim, é a maior voz. Eu não sei, eu adoro o meu filho cantar.
0: Filho, é teu filho.
1: É meu filho, e não é por me ser o meu filho. O meu filho canta muito bem e toca muito bem. Atenção, há poucos como ele a cantarem o fado.
0: Sim, o Miguel já teve uma evolução muito grande. Aliás, ele nasceu a cantar praticamente, portanto. Continua e faz a vidinha dele, e quando lhe apetece bem, vem ao fado.
1: É verdade.
0: Não é?
1: É.
0: E
1: ele agora
0: começou pequenino. E nós gostamos dele e ficamos felizes também sempre. Sim. De o ouvir cantar e de o ouvir tocar. Para mim é sempre um gosto. Quando o vejo, porque ando alguns tempos sem o ver, depois vejo.
1: Sim, sim, sim. Conheceste-o pequenino.
0: Foi, portanto.
1: Fazemos parte da cidade em Moreira, lembras?
0: Fizemos muitos quilómetros.
1: Fizemos muitos quilómetros. Professor Carmen, lembras-te?
0: Se eu me lembro.
1: Antes tu me
0: lembro. Se eu me lembro. Olha,
1: com os olhos tapados.
0: Se eu me lembro. Olha, linda, tu vais cantar um fado também, não é?
1: Sim, sim, sim.
0: Qual é o primeiro fado que nos vais cantar?
1: Olha, é assim, eu tenho muito gosto. Vou cantar duas letras minhas. Tenho muito gosto de estar na Rádio Amália e pôr em Rádio Amália muito uma letra que fala na Amália. Eu fiz esta letra, Amália Saudade Minha, que é esta que eu vou cantar. Eu fiz esta letra tinha feito a minha mãe 4 anos, tinha morrido, que a Amália morreu em 1999, e inspirada na casa do Nelo, eu fiz esta letra, Amália Saudade
0: Minha. Nelo do Twist.
1: Epa. O Nelo Twist, já faleceu.
0: Já faleceu também,
1: no
0: já
1: ano
0: nos
1: passado.
0: Deixou uma.
1: Ele fez muitas letras minhas, tenho letras gravadas no Nelo do Twist, para aí umas 10 gravadas, que ele fez muito.
0: O grande,
1: para mim,
0: é
1: verdade. Faleceu dia 29 de agosto do ano passado. Então eu fiz isto na casa do Nelo, fiz a Amália Saudade Minha.
0: O Nelo também era uma casa que tínhamos sempre lá ido e estávamos lá até às tantas.
1: Era até de manhã, da meia-noite até às 6 da manhã.
0: Era até dar. Portanto,
1: trabalhei com ele 8 anos. 8 anos.
0: Era até dar.
1: Olhem, eu ensinei a mulher dele a cozinharem, que ela é russa, começámos a de Moscou.
0: Eu sei.
1: E depois,
0: porque a mulher dele veio para um balé russo, que esteve no ABC.
1: Exatamente.
0: Então, eu queria levar as bailarinas. Isto é interessante, estas coisas, os anos vão passando.
1: É verdade.
0: E Carlos Alberto, ele tinha uma vivenda na Encarnação, e então o balé russo atuava no ABC e ia atuar ao Maxime.
1: Exatamente, Maxime, exatamente.
0: E então, nessa altura acho que não ouvi ainda o Frufru. Acho que já vi o Frufru também.
1: Olha, também estive no Frufru, ali no Campo Grande.
0: No Campo Grande, onde depois foi o bingo do Sporting.
1: Exatamente.
0: Estive lá
1: a fotografar e tudo.
0: Era.
1: E havia pessoas estrangeiras que iam lá.
0: Isso são histórias. E eu ia-as levar. Quando o Nel conheceu a que foi a mulher.
1: A Maria Valéz.
0: A russa.
1: A Lena.
0: O balé foi embora e a russa casou com o Nel e ficou cá.
1: Exatamente.
0: Então eu ia-as levar, que elas ficavam. Carlos Santos. Numa vivenda do Carlos Santos no bairro da Encarnação. Ainda sei qual é a vivenda que era onde ficava o balé russo. Quando saía do teatro, depois ia para o Maxime, ou não sei, pá, não me recordo se ainda era o Frufru, que elas iam atuar também. E o Nel depois não a deixou ir embora, ficou cá com ela. Estás a ver que comecei a história ainda.
1: Tu sabes a história. E depois, olha, hoje precisamente fazia a minha mãe 100 anos.
0: Então, olha,
1: 22 de Abril foi quando ela nasceu, 22 de Abril de 1926.
0: Ela esteja ela onde estiver, que esteja em paz e vai-te ouvir.
1: Então
0: cantar.
1: Eu fiz 4 anos que a minha mãe tinha falecido, com a inspiração da Amália, e depois entreguei isto a um brasileiro que levou para o Brasil esta letra. E depois eu gravei a letra, que é Amália Saudade Minha, que vocês aqui passam na Rádio Amália. Eu até recebo cilheiras, só todas, a letra é minha. Então eu vou cantar e homenagear também um grande artista, o António Chinho, que é a música do António Chinho, que eu cheguei a cantar com ele no Picadeiro. Cheguei a levar no Picadeiro.

0: tinha cavalos embaixo, pá. Ele chegou a levar a minha irmã, ele morava em Alfragide, a minha irmã, que era a miúda do Brandoa, Fátima Ribeiro.
1: Fátima Ribeiro.
0: E o António Cheinho, pedi ao António Cheinho, gosto tanto da música, que a minha irmã chegou a gravar com o António Cheinho, eu não cheguei a gravar. Mas ele levava a gente ao Picadeiro, com o Manuel, era Manuel Almeida, era do Rodrigo, histórias lindas.
1: Estavas aqui a noite inteira agora aí.
0: Exatamente, e depois cheguei a cantar também na Embirre, na casa do Rodrigo. E são saudades, os meus maiores amigos já faleceram todos, pá. Do fado, guitarristas, cantei com
1: eles. Mas é a lei da vida, Olinda Mónica, é a lei da vida.
0: É a lei da vida, é assim.
1: É o que nós temos, nós nascemos.
0: E então homenagearam António Cheinho, que foi um grande músico, e que eu até chorei quando ele faleceu. Ele faleceu no dia 28, no dia da tempestade, de janeiro.
1: De janeiro, exatamente.
0: Foi 28 de janeiro que ele faleceu. Fazia 88 anos
1: de memória boa ainda.
0: Tenho.
1: Vamos lá embora. Embora não, vai cantar.
0: Até eu vou cantar a letra que eu fiz da Amália, para a Amália. Amália, saudade minha.
1: Vamos
0: letra
1: lá, então.
0: A letra minha e música do António Cheinho.
1: Vamos lá, vão tocando, que é para eu tirar as coisas. Eles vão ali duas voltinhas. Vamos lá. Linda Mónica.

0: Linda Mónica. Linda Mónica e os seus amigos que estão connosco hoje aqui no Fado Adio. Fazia todo o sentido ser a Linda Mónica a fechar esta primeira parte, porque sendo anfitriã, fazia sentido seres tu a fechar esta parte. Okay. Estamos a chegar quase ao final da primeira hora, mas antes quero lhe fazer um desafio. Estar no próximo dia 25 de Abril na Associação de Fuzileiros. Portanto, a Associação de Fuzileiros é no Barreiro, na Rua Miguel Paes. Para estar nesta noite de fado, basta ligar 927-979-461. Esta noite de fado tem belíssimas vozes, o Nelson Abreu, tem a Karina Mateus, também a Jacqueline Carvalho, a Joana Lança. Na guitarra portuguesa vamos ter o João Simão e na viola Lelo Nogueira. Para apresentar esta noite de fado, temos lá o fuzileiro José Parreira. Portanto, meus amigos, uma noite de 25 de Abril, dia de liberdade, bem passada, às 20 horas, uma grande noite de fados na Associação de Fuzileiros. Vamos lá marcar, basta marcar este número, 927-979-461. Portanto, noite de fado na Associação dos Fuzileiros, no Barreiro, com grandes vozes. Já sabem, este programa vai para o ar todas as quartas-feiras entre as 22 e as 24 e a repetição ao sábado entre as 17 e as 19.
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0: Entre as 17 e as 19 pode escutar. E pode escutar e pode ir também no próximo dia 30 de Abril uma grande noite de fados no Associação Recreativa e Cultural, a Associação do Bairro de Santiago. Portanto, meus amigos, na Associação do Bairro de Santiago vai haver uma grande noite de fados dia 30 de Abril, pelas 20 horas, angariação de fundos para apoiar a Marcha da União. Portanto, para apoiar a Marcha, vai estar presente dia 30 de Abril, não vai? Pois, eu também lá vou estar. E quem é que vai estar na guitarra portuguesa? O Ângelo Freire, na viola o José Clemente, na voz Luís Almada, também a Inês Pereira, uma grande voz de Setúbal, o Santiago Costa, o nosso Sonorinha e eu na apresentação. Portanto, meus amigos, para estarem na Associação do Bairro de Santiago, para assistir a esta grande noite de fados, basta ligar 938-139-109. Portanto, 938-139-109. Ou então dirigirem-se lá mesmo à Associação Recreativa e Cultural. É no Forte da Casa, portanto, é na Associação do Bairro de Santiago. É para apoiar a Marcha Popular. Portanto, meus amigos, não faltem, dia 30, lá vamos estar no Bairro de Santiago, nesta grande noite de fado. Ângelo Freire na guitarra, Zé Clemente, José Manuel Clemente na viola, Luís Almada, Inês Pereira, Santiago Costa e este vosso amigo Joaquim Calçadas, que está aqui consigo no Fado Vadio. Deixe estar desse lado, não saia do seu lugar, que nós voltamos já.
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São 11 horas. 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
1: Pois é, estamos de volta. Se só agora chegou à nossa sintonia, saiba que não perdeu absolutamente nada, porque no próximo sábado vai escutar tudo aquilo que se passou aqui entre as 22 e as 24. Portanto, isto aqui, entre as 17 e as 19, a repetição deste programa vai para o ar aqui naquela que é a sua Rádio do Fado. Hoje estamos com os amigos da Linda Mónica, mas se quiser, pode estar aqui também com os seus amigos. É só dizer-nos que quer estar aqui uma quarta-feira, entrar em contacto connosco, a joaquim.calcadas@amalia.fm, ou então ligar aqui para a rádio e dizer que quer estar aqui presente num Fado Vadio com uma tertúlia, com os seus amigos, com uma coletividade, e temos muito gosto em recebê-los aqui no estúdio da Rádio Amália, uma quarta-feira entre as 22 e as 24. Hoje, os amigos da Linda Mónica, na guitarra portuguesa, Custódio Magalhães, na viola, Miguel Pedro. Vamos lá, uma salva de palmas para os nossos músicos desta noite. Nas vozes, com a sua gaita harmónica, não é? Que é para não fazerem confusão. A língua portuguesa às vezes leva-nos para outros andamentos. Fernando Silva, ele e a sua harmónica. Helena Loureiro na voz, ela que veio também da Casa Freitas e Ventos, e também já nos vai explicar mais um bocadinho o que é que se vai para lá passar este fim de semana, para nós ficarmos a saber. O Tó Santos, que está no grupo, é o vocalista dos Maxi, dos Magazine, portanto procurem aí nas redes sociais Magazine. O Tó Santos está aqui hoje a cantar o fado, mas ele é o vocalista desse grupo de baile. A Teresa Carvalho, que fez aqui a sua estreia em rádio, portanto, e cantava há 50 anos ou mais, já cantava em casa, agora canta na Casa Freitas. A Helena Loureiro conseguiu que a Teresa Carvalho cantasse uns fadinhos. O Miguel Pedro, que está também na viola, e a sua mãe, Linda Mónica, que está aqui com os seus amigos, que também canta e encanta. A Linda Mónica, que é sempre um gosto ouvi-la cantar e também ouvi-la palrar, ouvi-la falar. É uma maravilha. Portanto, meus amigos, uma noite agradável. Temos aqui um petisco do bom. Agora já saíram as febras com a Milka, já fez, já assou aquilo tudo, está tudo no ponto. Não está, Milka? Está tudo no ponto. Estava queimado alguma ponta.
2: Elas se estiverem
1: queimadas,
2: eu como.
1: Não, ele come. O Amilcar come. Não sabe o quê? Não há lá luz no fogareiro. Tem que estar por um candeeiro. Eu vou tratar disso. Eu juro que vou tratar dessa parte. Mas pronto, mas podem comer, mesmo queimadas, também são de borda. O que é que vocês estão a exigir? É que quer dizer, querem dar de arregaçado, como diz o outro, não é? Meus amigos, mas isto sabe sempre bem, ou queimadas ou não. Estamos aqui numa tertúlia de amigos, sabe sempre que é uma maravilha. O Miguel Pedro anda aqui. Helena, vai aqui para esse lado também. É o nosso amigo, o nosso Fernando. Sente-se ali, ó, amigo Fernando. O meu amigo agora vai, segundo me disse na primeira parte, agora já não vai ser acompanhado pela guitarra e pela viola, ou vai?
3: Não, se eles acompanharem.
1: Eles vão atrás de si, como se costuma dizer no fado. O meu amigo começa e eles vão atrás.
3: Também pode ser.
1: Se eles conseguirem, não é? E se para correr, aquele é pequenino, você está à vontade que ele não o apanhe.
3: Não sei, se calhar apanha.
1: Se calhar ele é pequenino, mas tem a perna longa, aquilo... E o Miguel já está habituado a correr atrás do tio, também não é dificuldade nenhuma. Então, o que é que vai tocar agora?
3: Tenho várias.
1: Então tem várias, só vai tocar uma.
4: Exatamente.
1: Liga lá, qual é que lhe apetece tocar? Está com fogo para qual? Isso tem que ter fogo. Não é aí. Ou pode tocar aí, se calhar pode tocar ali. Vai lá.
2: E sozinho.
1: Então vá lá.
4: Toca aí?
1: Sim, toca naquele microfone. Vamos lá.

0: Olha, assim foi uma maravilha. Até dá-lhe mais jeito neste microfone, não é? Dá-lhe mais jeito aí nesse lado.
1: Sim, sim.
0: Meu amigo, olha, mas eles também o acompanharam.
1: Claro.
0: Sabe porque é que eles fizeram isto? É. Sabe porque é que foi? Não sabe, não. É por causa do cachê. Pois é, está a ver. Eles fizeram logo sinal dali, então e nós? O que é que se eles não tocam, então e depois? Quem é que nos paga? Diz ele. Olha, amigo Fernando, volte sempre e traga a gaita.
1: Mas, obrigado.
0: Nunca ande sem ela, porque depois é necessário usá-la e tocar e não dá tempo. É aqui? É provisória?
2: É subsolente.
0: Que até outra maior, hein? Tem alguma maior que essa?
1: Não. E já me roubaram uma do carro.
0: Ah, já roubaram uma do carro. Ah, pronto. É por isso é que essa é pequenina, dá jeito para andar no bolso.
1: É igual, foi igual.
0: Ah, foi igual. Eu pensei que era maior. Assim cabe no bolso, olha, pronto. Amigo Fernando Silva, obrigado, até já. O nosso amigo Fernando Silva aqui com a harmónica a presentear-nos também com um tema. Oh, linda, agora vou falar ali com a Helena, okay, para ela dizer. Agora é que vamos falar nos eventos.
3: Exato.
0: Agora é que vamos falar nos eventos que vão ter lugar lá pela Casa Freitas. Helena, então vamos lá agora abrir aí o leque.
3: Então vamos lá.
0: E dizer o que é que vamos ter, qual é o calendário para este fim de semana?
3: Sábado vai ser Manolito Minas e o Rui Bicho.
0: Portanto, isto música para baile, não é?
3: Música para dançar. Temos jantar, começa às 19 horas, o jantar, e depois a seguir vem o Manolito e fazemos o baile. Há espaço para dançar.
0: Qual é o menu?
3: Pediram bacalhau com natas, que é a especialidade da casa. Bacalhau com natas, e temos bifinhos de frango na brasa. Portanto, quer dizer, na brasa, porque é para comerem à pressa. Têm que os comer à pressa para depois dançarem.
0: Eu estava a dizer, bifinhos de frango na brasa, aquilo deve passar ali.
3: Aquilo passa a correr e eles comem pouco.
0: Nem
3: vai tudo na brasa. Depois temos, pronto, depois temos para o outro sábado também fados. Todos os sábados temos fados. Ao segundo sábado de cada mês é o matiné, portanto, começa ao meio-dia. Esqueceu-me de dizer que o cachê, os mornings, é 15 bolinhas. Às vezes é 15 estrelinhas.
0: 15 bolinhas para ver o frango passar em brasa.
3: Em brasa. Portanto, não é assim tão caro.
0: Ou em brasa ou na brasa.
3: Ou na brasa.
0: Pronto.
3: Ele passa na brasa. De maneira que os fados depois toda a gente pode cantar, quem se apresentar lá, aquilo é tertúria, depois tem um livrinho na entrada onde põe o nome.
0: As inscrições quando chegam, quem quer cantar?
3: Por ordem de chegada, toda a gente canta no mínimo 2 fados, não temos hora de acabar. Os meus músicos que lá estão na casa já sabem que é assim. Se tivermos 50, têm que os aturar e cantar.
0: É.
3: Tivermos menos.
0: Queres dizer que é os músicos que lá estão?
3: Os músicos que lá estão é o Armando Roque.
0: Nosso amigo Armando Roque, aquele.
3: E é o Videira.
0: Na
3: como
0: viola. Na viola.
3: E temos também o Filipe Campos, como viola também. E
0: Maria
3: temos
0: da Liliana Campos.
3: Maria da Liliana Campos, exatamente.
0: Filipe Valverde.
3: E temos também o meu senhorinho.
0: Um abraço para ele.
3: Que é o Freitas.
0: O Freitas
3: é humorístico,
0: também,
3: ele canta fado humorístico.
0: Está sempre por lá
3: e está
0: também,
3: sempre presente, todos os sábados
0: na
3: lá.
0: Viola. Portanto, há falta de músicos, meus amigos. Há é falta de saberem cantar e de quererem cantar. Portanto,
3: mas toda a gente
0: cantar
3: ali quer cantar, que lá vão. Às vezes é quase tudo a cantar.
0: É tudo a cantar.
3: É tudo a cantar.
0: E a comer. E agora quem é que vai ouvir a Helena Loureiro cantar o quê?
3: Vou cantar Noite Cerrada.
0: Vamos então.
3: Em sol.
0: Isso é com os músicos.
3: Em sol agora já está um bocadinho escuro.
0: Nem ao sol, eu nem canto. Nem ao sol, nem à sombra. Nem ao sol, nem à sombra. Helena Loureiro, que já abriu aqui o menu todo da Casa Freitas Eventos. Olha, não disseste onde é que é a morada da Casa Freitas Eventos?
2: Posso dizer aqui nesta gaita?
0: Pode dizer aí.
3: É Rua da Glória, número 16, São João da Talha, Val Figueira.
0: Val Figueira,
3: Casa
0: São
3: Freitas
0: João da Talha.
3: Eventos. O meu contacto é 919988315.
0: Ora bem, aí está. Olha, a linda Mónica sabe de cor, não é?
4: Sei tudo.
0: Daqui a bocado ela já diz também aí. Vamos então escutar-se a Helena Loureiro, que está connosco aqui na tertúlia dos amigos da linda Mónica.

0: Lena Loureiro, hoje também aqui está nervosa, está na rádio, está aqui com a sua madrinha e as coisas também enchem de nervos. Oh, linda Mónica. A tua afilhada está muito nervosa porque estás aqui.
1: Não está, não tem que estar nervosa.
2: Já está há 2 meses.
0: Ah, já não canta há muito tempo. Portanto, meus amigos já sabem.
1: A tentada é ruca, muito ruca tem.
0: Mas isto é do tempo também. Estes pólenes dão-nos cabo de. Eu agora tive que beber água porque estava já aqui um bocado aflito de estar aqui a falar e isto dá-nos cabo os pólenes das árvores. Meu amigo, salte para aqui para este lado, amigo Tó Santos. Vamos lá aqui para este Ladex. Não há baile, hoje não há.
3: Hoje não há.
4: Ontem houve gravação.
0: Houve gravação, tiveram a gravar ontem.
4: Gravámos uma do Clemente, a Madalena.
0: Ah, é?
4: Tivemos a gravar e agora falta acabar.
0: O Magazine teve a gravar um tempo. Vocês têm algum trabalho próprio vosso já de gravação? Não,
4: não, música nossa não temos.
0: Não tem nada.
4: É música de outra.
0: É covers, não é?
1: Tenho um disco dele lá em casa.
0: Ah, pronto.
1: Quando ele cantava no.
4: Sim, mas as músicas é de outros artistas.
0: É,
4: nós é mais
0: não,
4: música,
0: mas
4: de baile.
0: É música
1: de baile, mas com a voz dele.
0: É claro, então, é música de baile, ele é o vocalista dos Magazine. Sim. Portanto, é a voz dele que lá aparece hoje. É o vocalista.
1: O disco até está bem gravado. Eu até queria.
0: Olha, hoje está aqui de vocalista nos amigos da. Na tortura dos amigos da Linda Mónica.
4: É verdade.
0: Pronto, deixou
4: os Magazine.
0: E veio até aqui ao Fato Vazio da Rádio Mal.
4: Poder estar aqui.
0: Já
4: eu estar a cantar aqui para as pessoas que nos ouvem. E eu estou muito feliz.
0: Gostou de estar aqui neste ambiente?
4: É muito bonito. Muito bonito.
0: Isso aqui é Fato Vadio.
4: Não interessa, mas está.
0: Fazemos aqui uma tertúlia de amigos. Faz conta que isto não é nenhuma rádio. Faz conta que estamos numa garagem, num lado qualquer, que conviver. E eu acho que é um ambiente que se tem que transmitir lá para fora para as pessoas se sentirem também em casa.
4: Sem dúvida.
0: É sem dúvida essa parte que nós tentamos levar para lá.
4: Sem dúvida, muito bom.
0: Uns cantam melhor, outros cantam pior. O pior é quando eu canto. Essa normalmente eles dizem logo, é para o quinto a calar. Mas eu.
1: Tu já devias cantar, pá, porque eu não sei porque é que não cantas.
4: Mas eu também não sou fadista.
0: Aos anos que eu ando.
1: Andas aqui tantos anos.
0: 50 e tal.
1: Devias já ter cantado ao Joaquim.
0: Vou tentar aprender. Agora
1: também acho.
0: Mas também burro velho já não aprende línguas, também não aprende a cantar.
1: Não digas isso.
5: Aprendi a cantar depois de velho.
0: Ah, é? Então pronto. Eu juro que vou tentar. Mictó, o que é que nos vai cantar agora?
4: Eu vou cantar do António Severino aquela igreja.
0: Do
4: António Severino.
0: Temos ali o homem
4: já
0: que,
4: sei, já sei.
0: Que andou muitos anos com o António Severino. E sem dúvida, quando o António Severino começou a ficar doente, tivemos a ocasião de fazer aquele desmentido ao Custódio. E é sem dúvida quem o conheceu, o Severino, tinha lá o seu feitinho, mas era boa pessoa. Ali o Custódio teve a ocasião. Aliás, quem o conheceu melhor acaba por ser. Em Setúbal foste tu, não foste Custódio? Foste o que tiveste mais, como costuma dizer, mais quilómetros com o Severino na estrada, sem dúvida nenhuma.
6: Foste uma rapariga e tinha uma rosagem em
0: cara. Chamava-lhe a menina do gás em Setúbal. É verdade. Vamos lá então ouvir o nosso amigo Tó Santos. Aquela igreja de António Severino, aqui acompanhado, Fado Alberto, pelo Custódio, que foi guitarra do nosso amigo Severino muitos anos.

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1: Pois é, 17-19 no próximo sábado, só agora chegou à nossa sintonia, não perdeu nada. Quer dizer, perdeu foi o petisco, mas estou farto de dizer a eles para comerem o resto, mas ninguém chega à frente, discutam. Estão cheios, a linda Mónica.
2: Está tudo cheio.
1: Está tudo cheio, para vocês também.
2: Só que eu podia é muito doce, pá.
1: Na primeira hora, vocês pimba, quer dizer, vocês não...
2: Eu não posso.
1: Normalmente há uma moça que traz pudim, mas aquilo vem sempre queimado por baixo.
2: Mas eu não posso comer pudim, vos
1: parece... Não faz mal, aquilo fazes, comes sempre um bocadinho que é para alimentar os diabretes. Isso também tem que ser alimentado. Não é? Ah, na maravilha. Amiga Teresa, agora na segunda parte, isto agora já está mais leve, não é?
2: Vamos ver.
1: Quer dizer, mais leve no aspecto do ambiente, mas mais pesada na barriga.
2: Isso pois. É que o estômago está cheio, sim. Nem sei como é que
1: olha,
2: vai ser.
1: Olha, às vezes já quiseram pôr aqui câmaras e disse, epá, não façam isso, senão depois fazem fila aqui à porta.
2: E eu não,
1: é melhor não pôr aqui câmaras.
2: Senão as pessoas que vêm aqui depois querem não têm.
1: Não, é que depois, quer dizer, depois é que se vamos pôr aqui câmaras. Estão lá fora, estão a ver. Oh, isto vem tudo para aqui, para a porta. Portanto, não, quando o petisco é bom, isto... Está bem, está. Está a gostar do ambiente, que isso é que importa.
2: Muito, e fiquei muito feliz, pronto, por a minha amiga Helena e a amiga Mónica.
1: Linda Mónica.
2: Linda Mónica, que também estar aqui presente. Porque a casa daqui da amiga Helena é uma maravilha, realmente. É uma casa muito bonita.
1: Uma casa familiar.
2: Muito bonita, muito bem decorada.
1: É o que eu disse há bocado.
2: Muito bem decorada, muito bonita.
1: Quando está em família, é uma maravilha.
2: E realmente pronto, é uma casa onde a gente se sente como esteja em casa.
1: Como se sente bem, voltam lá sempre.
2: É.
1: Portanto, meus amigos, Casa Freitas e Vento, qual é a morada?
3: Rua da Glória.
1: Número 16. Número de telefone.
2: Número de telefone?
1: Sim, Linda Mónica.
2: 919-88-315.
1: Ora, aí está, Linda Mónica. Eu sabia que ela tinha o telefone. Tinha o telefone de cor, por isso é que eu fiz este trocadinho. E agora o que é que nos vai?
2: Agora vou cantar, vou ver se estou mais...
1: Mais calma.
2: Mais calma.
1: Já está agora.
2: Vou cantar A Lágrima, da Amália Rodrigues.
1: Vamos lá então escutar. Mas não vais chorar, não?
2: Não. Vou cantar.
1: É que os lenços já acabaram, depois é um problema. Vamos lá.

0: Foi então a nossa amiga Teresa Carvalho, que está connosco aqui no Fado Vadio, naquela que é a sua rádio do Fado. A Teresa, que está normalmente pela Casa Freitas Eventos, foi por lá que se iniciou a cantar o fado. Oh, linda, eu agora vou trocar aqui um bocadinho, as voltas, sabes?
1: Diz lá,
0: Mas acho que é a melhor maneira de nós fazermos.
1: Diz lá.
0: Vou trocar faltas, cantar tu e o Miguel.
1: Sim.
0: Não é? E vamos fazer aqui uma troca. Vais cantar tu daqui um bocadinho, depois de conversarmos um bocadinho, e depois fecha o Miguel.
1: Ok.
0: Porque dá mais jeito, porquê? Porque ele está a tocar e assim fazemos a troca
1: okay.
0: do microfone só uma vez. Então, linda Mónica, diz-me lá como é que vai essa tua história, além das fadistices, que eu sei que vão bem, essa tua história da rádio?
1: A minha história da rádio é assim. O meu filho, quando era jovem, tinha 10 anos de idade. Este é um sonho que eu tenho há muitos anos, sabes? O meu filho, quando tinha 10 anos, brincava às rádios. Eu naquela altura não podia. Eu andava sempre fora e não podia. E então o Manolito Minas, que foi meu professor, foi meu professor de órgão, que pronto, para mim, ele disse-me a mim, dava-me aulas, foi no tempo da pandemia, ele falou nisso, dava-me aulas, e disse-me para mim, que eu podia abrir uma rádio.
0: Uma rádio online para distrair, não é?
1: Exatamente. Olha, foi dito, foi feito. Só que eu ainda estou à espera, como ele é um homem muito ocupado, porque a minha rádio só dá 24 horas por dia. Mas vou-te dizer uma coisa, Kim.
0: Falta ali qualquer coisa.
1: Falta
0: ainda.
1: Ali a parte dele, que ele é que vai ser o locutor.
0: Manolito, vamos lá ver quando é que é.
1: Exato.
0: Quando é que isso começa aí a 100%.
1: Falta ali a parte dele. Ele também é um homem muito ocupado, sabes que ele canta todos os dias, à tarde, à noite.
0: À noite, pronto, é agora, a vida dele, aliás.
1: Agora decidiu-se, às sextas-feiras, ele agora tem folga, decidiu, ele hoje era até para estar na minha casa a dar-me aulas, mas a carrinha dele avariou, pronto, não foi, mais uma vez.
0: Já não foi.
1: E agora diz que vai domingo, vamos lá ver.
0: Mas acabou por ser, vamos lá ver, acabou por ser um entretenimento para ti, não é?
1: E é muito um entretenimento para mim.
0: Porque...
1: E os meus sonhos, o meu sonho era ter a rádio. E pronto, eu depois faço também gravações, pessoas ponham. Ele também já gravou.
0: Grava para mim. Depois pôs
1: na tua
0: rádio.
1: O Manolito já gravou para mim também.
0: Para pôs na tua rádio, não é?
1: E pôs, exato. E então ele, pronto, agora está-me. Agora há uma novidade a sair, porque ele vai ensaiar comigo um novo trabalho. Eu vou gravar com ele, se Deus quiser.
0: Então, olha, eu acho que isto...
1: Bestial,
0: eu só lhe fiz esta pergunta porque acaba por ser o entretém dela durante a semana, que não podes ir para a Casa Freitas, não podes ir para o outro lado, então...
1: Não, eu tenho que vir acompanhada, que eu ainda estou a recuperar a minha vista.
0: Eu sei. Por isso mesmo é que eu digo, acaba por ser um entretém para ti... Estás ocupada, portanto,
1: exatamente,
0: acabou por ser uma ocupação.
1: Opa, eu comecei com 8 anos na lenha com a minha mãe. A minha mãe, eu achei, se fosse viva, fazer 100 anos.
0: E acabas por estar entretida,
1: é? Porque eu não sou pessoa para estar parada,
0: pronto,
1: sabes? E agora vejo-me parada.
0: Não vejo nada, tens a rádio.
1: Tenho a rádio, mas...
0: Pronto, mas te entretens em casa.
1: E eu tenho que me entreter. E eu agora tenho que pedir licença ao meu filho. O meu filho não quer, porque eu quero lançar outro livro este ano.
0: Aproveita que ele está aqui a ouvir. Não.
1: Vou lançar outro livro.
0: Portanto, olha, está a saber em primeira mão.
1: Em primeira mão. Eu queria lançar fazer outro livro e gravarem. O meu sonho é gravar com o Manolito. Ele, músico.
0: Então, há de gravar.
1: E o meu sonho é gravar com ele, fazer uma rádio. E porque, pronto, eu gosto muito do Manolito, eu adoro o Manolito.
0: Então, pronto, há de
1: chegar. Eu adoro o Manolito, mas é o amor puro que eu tenho por ele, ouvistes?
0: Há de chegar a essa altura.
1: E se Deus quiser, eu acho que vou.
0: Com calma, vais lá.
1: Com calma, vou, porque.
0: Claro.
1: Pronto.
0: Ouviste, ó Miguel, outro livro. Pronto, já vai sobrar para ti. Vai sobrar para ti.
1: E eu, mas são coisas lindas que eu tenho. Tu nem passa pela cabeça as músicas que eu tenho lindas e letras minhas.
0: E vais gravar com certeza.
1: E vou, se Deus quiser.
0: Portanto,
1: só se
0: amigos,
1: eu morrer antes.
0: Atentos. Não vais nada morrer, rapariga, tem calma. Não vais a correr, tem calma.
1: Não,
0: vais gravar com certeza.
1: Quero gravar é como é.
0: Tudo a seu tempo, agora também estás a acabar de recuperar da vista.
1: Recuperar, faltam 3 meses e tal ainda.
0: Tens que
1: mas já vejo um bocadinho melhor,
0: calma.
1: Já estou um bocadinho melhor.
0: E tudo a seu tempo vai surgir.
1: É isso mesmo, que eu quero ver se ainda este ano.
0: Portanto, okay, meus amigos, estamos com a Linda Mónica, a Linda Mónica, que acaba por ser, a rádio online acaba por ser um entretenimento. E estejam atentos, porque pela conversa, qualquer dia, temos por aí trabalho gravado com o Manolito e temos por aí mais um livro.
1: Mais um livro.
0: Portanto, Miguel...
1: Olha, vou-te dizer uma coisa. Tu não acreditas, mas é verdade. Eu ouço mais a Rádio Amália, até de manhã, às 5 da manhã, do que ouço a minha. Sabes que a minha vai abaixo. Vai sempre aquela, sabes...
0: A internet.
1: Internet vai abaixo. Digo assim, olha, ouço tudo na rádio. Às vezes às 5 da manhã...
0: E fazes muito bem.
1: Eu ouço sempre a rádio. É verdade, é a rádio que eu ouço
0: sempre.
1: Amanhã
0: é o António Vieira e a Catarina Pereira. Depois é o António Vieira.
1: A
0: Catarina Pereira. Depois é o Maralhas, nos discos perdidos.
1: Isso eu não dispenso. Eu ouço sempre
0: o Maralhas
1: também
0: tem
1: pedido a mim. Olha, tem pedido a mim também.
0: Não, pronto, pedem toda a gente. E agora, quando trouxeram o meu trabalho para aí, pedem-me a mim também. Meus amigos, estamos
1: com... Para mim, a Rádio Amália é a maior, pá.
0: O Fado Vadio naquela que é a sua rádio do Fado. É claro, é a Rádio Amália. 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Portanto, meus amigos, marquem o seu lugar. É no dia 25 de Abril, Dia da Liberdade, às 20 horas, na Associação dos Fuzileiros, no Barreiro. Vai lá estar o Nelson Abreu, vai Karina Mateus, vai também Jacqueline Carvalho, vai também cantar a Joana Lança. Meus amigos, eu estou com alguma dificuldade porque estas letras são muito pequeninas e eu também já tenho alguma idade e para ler isto é um problema. As letras são realmente muito pequeninas. Na guitarra portuguesa, o João Simão, e na viola, o Lélio Nogueira. A apresentar esta noite de fado está o fuzileiro José Parreira. Meus amigos, têm que estar lá. Portanto, quem está aí pela zona do Barreiro ou noutra zona, que se desloca até lá na Associação de Fuzileiros, é uma grande noite de fados no Barreiro. 927-979-461. 927-979-461. Vamos lá a ir até à Associação de Fuzileiros.
1: Sabes que a Jacqueline Carvalho ganhou grande noite de fado no Coliseu com o meu filho. Sabias?
0: Se eu não sabia, então não sei. Eu tenho isso tudo. E a Jacqueline está aí com um novo trabalho também, portanto um novíssimo trabalho que está agora a apresentar, portanto estejam atentos que a Jacqueline de Carvalho está aí com um novo trabalho. E agora, no dia 30, se não quiserem ir dia 25, vão dia 25 de Abril e vão dia 30 de Abril, que é para a Associação Recreativa e Cultural do Bairro Santiago, portanto, na Associação do Bairro Santiago, arranjarem uns trocos para as marchas populares. Portanto, é dia 30 de Abril, na Associação do Bairro de Santiago, para arranjar uns trocos para as marchas, como lhe disse. Vai estar na guitarra portuguesa o Ângelo Freire, na viola o José Clemente, na voz Luís Almada, Inês Pereira, Santiago Costa e Joaquim Calçadas. Na voz, mas a apresentar, não é a cantar. Não faço confusão. Portanto,
1: mas
0: amigos,
1: já ter cantado.
0: Dois cartazes espetaculares, um dia 25 de Abril na Associação de Fuzileiros, no Barreiro, e outro dia 30 de Abril para arranjar uns trocos para o evento das marchas na Associação do Bairro Santiago. Portanto, vamos lá marcar 938-139-109. 30 de Abril, no Bairro de Santiago. E agora, acabou-se a venda da banha da cobra, porque ainda temos aí muito para dar ao dente, como eu costumo dizer. Linda Mónica, gostaste do petisco?
1: Gostei.
0: Então vai cantar. Linda Mónica, para vos cantar o fado. Vamos lá. Acompanhado com... À guitarra pelo Custódio Magalhães e na viola o seu filho Miguel Pedro. Eu já te vou dar um jeitinho nisso, linda, já vou.
2: Mas olha, tá bom.
0: Eu já vou aí. Deixa estar que eu já te ajeito aí. O que é que vais cantar? Diz lá.
1: Outra letra minha, hoje canto letras minhas. A primeira é da Amália, agora a segunda é o Fado Magala em Ré. Magala em Ré é uma letra que eu fiz, tem por título Na Minha Vida de Fado. Eu gosto desta música muito.

0: Linda Mónica, e estamos com os amigos da Linda Mónica nesta noite de Fado Vadio, aqui naquela que é a sua rádio do Fado, a sua rádio Amália. Bom, olha, estamos a entrar na reta final. Linda, chega-te para cá.
1: Aí.
0: Está bem, está bem. Estamos a entrar na reta final. Quero perguntar se querem mandar beijinhos para alguém, como é costume. Nesta parte, não é de borla. Portanto, querem dizer alguma coisa?
2: Eu queria dizer.
0: Queres, Lena? Então vá, senta-te lá ali. Vamos lá embora. A Lena quer dizer algum recado para. Olha, um beijinho para a tua neta.
3: Então, era isso que eu ia falar.
0: Não te encostes ao microfone.
3: Um beijinho muito grande para a minha neta. Hoje não pode estar presente porque ela foi para a patinagem, de maneira que ela faz patinagem artística.
0: Não se pode ter tudo.
3: Pronto, não
0: se pode
3: ter, e não pode vir porque ela hoje era para estar aqui e trazer o pudim. Para aqui, para aqui em calçadas, porque ela prometeu-lhe trazer o pudim, mas para a próxima ela vem, vai trazer o pudim.
0: Um dia
3: mas é só para ti, porque ele é pequenino, não dá para todos.
0: Não, não faz

0: os fadistas, para toda a gente, principalmente para as pessoas que estão a ouvir, que estão doentes, que recuperem rapidamente, porque a saúde é o melhor que nós todos podemos ter. Muita saúde, muita alegria, e digo uma coisa que é muito importante: tentem ser felizes, não serem maus uns para os outros, não, porque este mundo do fado, não levem a mal, mas este mundo do fado é um bocadinho muito,
1: não,
0: muito crítico.
1: Eu acho que não é só o fado, é em todas.
0: Não é só o fado, mas o fado é um bocadinho. Eu desde que tenho a minha casa de fados, eu tenho visto o que é este mundo. E eu pedi às pessoas, porque toda a gente canta bem, mal, canta o que a voz que Deus nos deu.
1: Se fores para os indivíduos das oficinas é a mesma coisa. Pronto. Se fores para os alfaiates é igual. Se fores para as costuras
0: tá
1: é igual.
0: Está bem.
1: Se fores para os marcianos
0: tá
1: é igual.
0: É isso mesmo, é isso mesmo. Mas acho que é o que eu peço, para as pessoas tentarem ser um bocadinho mais justas e serem felizes, tentarem ser mais felizes uns com os outros.
1: Unirem-se mais uns aos outros.
0: Ok, exatamente, mais união. Portanto, beijinhos para todos, beijinho para os meus filhos, para a minha nora, que é como se fosse uma filha, para a minha filha, Dora Alexandra, para o meu Pedro, que é o meu gerro, para toda a minha família e para todo o mundo.
1: Então,
0: muita
1: olha,
0: felicidade.
1: Muito obrigado.
0: Obrigada.
1: Casa Freitas e Ventos. Vão até
0: Casa
1: lá ao fim
0: Freitas
1: de semana.
0: E Ventos.
1: Ela já leu o cardápio, todo aquilo que há aqui. As febras é que vão na brasa.
0: Vão na brasa, isso já comem pouco, já sabem. Elas, portanto, correm e vão na brasa, comem pouco.
1: Gente, foi um gosto ter-te cá também. E, meus amigos, obrigada. Vocês também, foi um gosto recebê-los aqui. É sempre um gosto enorme ver esta casa bem composta. Para o meu amigo, olha, felicidades lá para os bailaricos, para os Magazine, para o grupo Magazine, que tenham uma turnê aí sempre a abrir. E tu, linda, o que é que me queres dizer?
2: Olha, eu quero dizer uma coisa, eu estou agora numa tuna. E tenho as festas agora.
1: Oh, mulher, onde é que tu não andas?
2: Eu estou na tuna, vou cantar agora, vou cantar no domingo e as festas.
1: Diz lá o nome
2: lá,
1: da tuna.
2: Na Brandoa.
1: É,
2: olha,
1: tuna?
2: Eu não sei, tuna é, eu sei que os cheios, eu não sei o nome.
1: Ai,
2: da tuna, estou há pouco tempo, espera aí. Mas já estive há 7 anos lá e agora voltei. E então eu sei que a minha vestimenta é os cheios às cores.
1: Oh, filha, não é pelo vestimenta. Olha, um cheios.
2: Camisola vermelha e calça preta.
1: Ah, vais toda guida, muito gira.
2: E vamos atuar.
1: Vais toda gira.
2: E vai lá estar a Romana.
1: Ah, minha Romana.
2: A Romana vai lá estar nas festas agora.
1: Olha, então vais ter com ela e diz que eu lhe mandei um beijinho muito grande.
2: Ok.
1: Está bem?
2: Eu digo nela. E beijinhos para todos.
1: Sim,
2: e gostei muito de estar aqui outra vez novamente na Rádio Amália. Já fui a terceira vez a estrela da tarde da Rádio Amália e quero voltar outra vez, porque eu ainda tenho este CD que eu, Ana era o teu nome que eu fiz da minha mãe. Eu acho que já tens um CD meu.
1: Já tenho.
2: Um CD meu.
1: Portanto, olha, vocês quando quiserem ficar então, com alguma tortura, estão à vontade. Meus
2: beijinhos
1: amigos
2: a todos e obrigada por este bocadinho.
1: Oh, linda Mónica, é sempre um gosto recebê-los aqui. Eu já tinha dito, e é sempre um gosto ver esta casa assim, cheia. Estamos aqui, passamos 2 horas, que nem damos por elas, que isto passa a correr.
2: É verdade,
1: estamos sempre com... É um bocadinho que se divertimos. Canta-se o fado.
3: Metas todas à vontade.
1: Mas tem que estar à vontade, porque senão.
3: As coisas correm melhor.
1: Não, tem que ser assim mesmo.
3: Cantar o fado.
1: Oh, meu amigo. Não é nada, isto não treme nada. Olha, aquele é que vai tremer. Agora eu vou pô-lo a cantar, ele não sabe o que é isso, até treme. A cadeira, não sei se ele não vai partir a cadeira. É que o problema é pôr o viola a cantar. Isso é que é o problema.
2: Ai, é verdade,
1: meu. Olha, meus amigos, muito obrigado. Vamos finalizar, que é para o Miguel ter tempo ainda de Miguel Pedro de finalizar com o fado e eu depois despedir-me de toda a gente. Foi um gosto tê-los cá, já sabem, quando quiserem, voltem. Podem trazer o mesmo petisco, que eu gosto que vocês venham bem recheados e gosto que vão de barriga cheia, não quero que passem fome.
3: Nós estamos aqui hoje também, Miguel.
1: É. Vamos lá então. Custódio, muito obrigado. Um grande abraço.
3: Obrigado,
1: e é sempre um gosto ter aqui o meu amigo. Não sabe que
3: obrigado,
1: o gosto que me dá vê-lo aí sentado e aqui na Rádio Amália, que é um amigo de há muitos anos e tenho sempre um gosto enorme. Miguel, o que é que vais cantar?
4: De João de Freitas, Vida Vivida, na música de Fado Milhões.
1: E eu volto já para as despedidas. Miguel Pedro connosco aqui no Fado Vadio, na Tertúlia, é claro, dos amigos da linda Mónica, sua mãe.

0: Miguel, Pedro, Miguel, muito obrigado. Estivemos esta noite com os amigos da Linda Mónica na guitarra portuguesa, Custódio Magalhães na viola, Miguel Pedro, uma salva de palmas para eles. Nas vozes tivemos o Fernando Silva na harmónica, na voz Helena Loureiro, Tó Santos, a Teresa Carvalho, Miguel Pedro e a Linda Mónica. Quanto a mim, volto na próxima quarta-feira. Até lá, seja feliz, faça alguém feliz.
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